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2: Vamos nessa. Daqui a pouco tem sorteio pra você. É sim, sorteio.
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2: Um abraço, meu amigo Alves Mudança, que tá lá no caminhão, mas tá ouvindo a gente. Boa noite. É a dona Erundina. Alô, Erundina. Boa noite, amiga linda. Obrigada pelo carinho. Para comigo. Beijo, lindona. Oh, que bonitinho. Bom, gente, deixa eu mandar aqui um recadinho, ó. É o nosso querido amigo Cássio. Alô, Cássio, eu recebi aqui teu recado e ele tá aqui reclamando sobre energia, né, no Jardim Liberdade. Ele falou, tá falando aqui no recado dele, que essa semana já é a segunda vez que eles ficam sem energia e tá tudo, né... Ai, gente, olha, é triste, viu? Boa noite também para o pessoal que tá ouvindo a gente, Sítio Chácaras e Fazendas. Alô, Natalina!
4: Tô roxa de saudade de vocês aí da rádio, mas não posso sair ainda. Mas me espere aí, me espere.
2: Ô, Foguinhos, boa noite, Branca, tamo junto. É isso aí, quem mais? A Elisandra também tá por aqui.
5: Ô, Branca, com certeza. Aqui no Pinheiros 3 também, tudo sem energia, sem contar. Que faz mais de 30 dias, que é toda hora queda de energia, fica em uma fase só. É uma vergonha, falar pra você, é água e energia. A nossa cidade, ao invés dela progredir, ela está regredindo.
2: E agora, o que que eu vou falar, né, pra essa pessoa? É, minha filha, tá difícil pra todo mundo, né? O pessoal que tá nessa situação aí, com certeza, tá passando pela mesma coisa que você, Arielle. Boa noite, Branca, aqui no Jardim Bela Vista, também está sem energia. Alô, Energiza, minha filha! Branca, nós aqui no IP estamos... o bairro todo com meia fase. Virou um festival, foi? É na cidade inteira agora? Rapaz, a Juscelene também lá no Flor do Cerrado. Branca, aqui no Flor do Cerrado está sem energia. O que é que eu vou falar, Juan? Aquela coisa, né? Vambora pro nosso modão chonado.
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17: Vamos lá, gente, hora certa. 8h23 agora e tem música bonita no seu Modão Chonado. Já já teremos aqui o sorteio da bicicleta, tá? Quem participou, fique atento que já já tem sorteio.
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7: Chega pra cá, são 8h32 e continuamos por aqui com o nosso Modão Chonado.
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E tem música, música, música. Oi. Deixa eu ver aqui quem mais. Ah, Luzinete pediu branca. Qual é a próxima música? A próxima música, bonita, eu vou mandar pra você, ó.

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5: 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A partir das 3h tem pipoca, picolé, tem pula-pula. 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A criançada tá preparada? Então, tem criança que não tá nem dormindo direito, gente, por causa disso. É uma coisa de louco. Então tá, gente, já sabe, né? Paradão Sertanejo, Drogaria Nebraska, você, Paradão, tá assim, ó, mais do que especial, de segunda a sexta, a partir das 5, juntinho com você. E eu, claro, né, eu também tô por aqui. Esse encontro marcado durante toda essa semana foi maravilhoso. E hoje não foi diferente. E ainda aguarda que tem sorteio. Já saiu o número aqui do sorteio, hein? Já tem os 4 últimos dígitos do celular. E eu vou falar pra você quem ganhou daqui a pouquinho, depois do intervalo.
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5: Já voltamos. Hora certa pra cá. 8h47 agora. O que temos? Temos sorteio!
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5: Isso aí, é isso aí! Atenção, atenção! Ó! O Dia das Crianças está chegando e, para ficar ainda mais especial, a Sorriso FM vai sortear hoje uma bicicleta novinha, para deixar esse Dia das Crianças mais bonito, mais divertido e, é claro, né, inesquecível também. Quem será, Branca? Quem será? E demorou bastante, hein, pra sair o sorteio por causa dos números, né? Bastante pessoas aqui participou, então ele fica um pouquinho, o tic-teco dele fica assim meio que, né? Um mandando mensagem pro outro, outro mandando de volta, aí fica aquela coisa, né? Mas vambora! Ó, os números sorteados aqui foi o 8574, final 8574. E saiu para o Jardim Tropical. Deixa eu ver aqui. Neide Góes. Alô, Neide Góes. E é para a criança, é o Cauã. Cauã. Alô, Cauã. Cadê você, Cauã? Neide Góes. Ô, mulher. Um abraço para você, viu? Neide Góes e o Cauã foram aqui os felizardos. Ganhou a bicicleta e ela pediu o Rick Renner, ó. Que hora que ela participou? Às 6h55. 6h55 ela participou. Chique demais, né? Ela participou às 6h55 e tá aí. Ganhou a bicicleta, a Local One, você e a Neide Góes. Tá aí. Vamos comemorar, Branquela. Comemorando por aqui juntinho com você.
8: Parabéns!

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2: Claro, claro, claro! Vamos de modão chonado pra gente comemorar juntinho!
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2: Acho que vou deixar essa música por último. Vamos de Estãozinho Chororó?

pancada de música, minha filha. E só tem pancada, bebê. Ó, o Mirosmar aí, ó. Bagaceira. Mirosmar é, ó. Mirosmar não é pra qualquer um que aguenta escutar Mirosmar, não. Só essa guitarra, só essa introdução aqui da música. Já põe muita musiquinha por aí no chinelo. Deixa na poeira. Mas quem vai finalizar mesmo aqui a nossa parada musical vai ser Daniel e Almir Sater. São 8 horas e 55 minutos. Muito obrigado a todos que acompanharam a nossa programação de hoje e durante toda a semana também. Bom, gente, amanhã teremos o nosso Baú da Sorriso, tá? É porque por causa de eleição e tal, as eleições deu uma bagunçadinha aí nas minhas folgas, né? Mas amanhã eu vou fazer o baú pra no outro sábado eu folgar. É, fia, senão não dá certo, não. Tá bom? E ó, vamos deixando a última pra você. Eu espero em Deus que esse fim de semana seja maravilhoso, muito abençoado mesmo. Que tenhamos aí, né, um fim de semana com muita paz, sossegado, aquelas comidinhas gostosinhas que a gente ama, né? Fim de semana com a família, os amigos, aquele encontro maravilhoso no almoço de domingo. Ai, que delícia, né? É tão família isso, né? É muito gostoso. E você? Você mesmo, você que está ouvindo agora o nosso Paradão Sertanejo. Ajeita aí o fim de semana, chama a galera, convida todos da família para aquele almoço no domingo. Vamos recarregar as energias para a próxima semana a gente continuar aqui na peleja. Um grande abraço a todos, o nosso Paradão Sertanejo volta na segunda-feira, se Deus permitir, se Ele abençoar, estaremos de volta mais uma vez às 5 da tarde. Cheiro, minha gente, um abraço para todos aqui da nossa live também, um cheiro para você na nossa live, fiquem todos com Deus, muito obrigado, o apoio todo especial de todos vocês, principalmente do meu postiço DJ House, um cheiro para você, House, um beijo, querido. E eu tô indo nessa, gente. Um abraço. Beijo. Fui. Bom sono, bons sonhos.

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5: Está no ar A Voz do Brasil. As notícias do governo federal que movimentaram o país no dia de hoje.
6: Olá, boa noite.
7: Boa noite para você que nos acompanha em todo o país.
6: Sexta-feira, 9 de outubro de 2026.
7: Vamos aos destaques do dia.
6: Preço dos combustíveis.
7: Impostos federais sobre a gasolina são zerados por 30 dias e desoneração do etanol é prorrogada.
6: Medidas incluem subvenção ao óleo diesel e fiscalização contínua. Thaís de Araújo.
8: Com a decisão, fica zerada por 30 dias a cobrança dos impostos PIS, COFINS e CID sobre a importação e a comercialização de gasolina.
7: Santuário de Aparecida espera mais de 500 mil fiéis nas celebrações da Padroeira do Brasil.
6: Movimentação de peregrinos e visitantes deve injetar mais de 3,5 bilhões de reais na economia.
7: E a Polícia Rodoviária Federal intensifica a fiscalização nas rodovias. Luciana Colares de Holanda.
9: Os corredores rodoviários de São Paulo e do Pará ganham atenção especial em direção ao Santuário Nacional de Aparecida e ao Círio de Nazaré.
6: Segunda-feira é dia das crianças e quem vai comprar presente de última hora deve ficar atento.
7: E Metro alerta para cuidados na escolha dos brinquedos. Márcia Fernandes.
10: Segundo o Inmetro, um dos cuidados importantes é observar o selo que indica se o presente corresponde à idade da criança. É preciso observar também se há peças pequenas ou produtos tóxicos na composição.
6: Hoje na apresentação da Voz do Brasil, Luciano Seixas e Mariana Jung.
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6: Na próxima segunda-feira é dia de Nossa Senhora Aparecida, padroeira do Brasil.
7: E a Polícia Rodoviária Federal já está nas rodovias com operações de fiscalização e orientação aos condutores.
6: Com atenção especial para as estradas do interior de São Paulo, onde acontecem romarias em homenagem à Nossa Senhora Aparecida.
7: E também no estado do Pará, com as celebrações do Círio de Nazaré.
6: Com a movimentação, haverá reforço de policiamento para prevenir acidentes graves e aumento da criminalidade.
9: Todas as rodovias federais do país terão reforço na fiscalização entre 9 e 12 de outubro. E os corredores rodoviários de São Paulo e do Pará ganham atenção especial por causa da grande mobilização em direção ao Santuário Nacional de Aparecida e ao Círio de Nazaré. A Polícia Rodoviária Federal vai ampliar o policiamento nos dois estados com emprego de policiais de diferentes regiões, que vão atuar na fiscalização de trânsito, com foco no controle de velocidade e nas condutas que possam aumentar os riscos de acidentes. E a PRF faz recomendações aos romeiros e motoristas, como detalha Natália Guimarães, da Comunicação Social da Polícia Rodoviária Federal.
11: Aos romeiros, a orientação é de usar roupas claras, materiais refletivos, deslocar no sentido contrário da via e mantendo distância dos veículos. Os ciclistas devem utilizar o capacete, se deslocar no fluxo dos veículos e manter distância deles. Aos motoristas, a atenção é redobrada, principalmente em trechos com presença de romeiros e ciclistas, evitando o excesso de velocidade, o uso do celular no volante e, claro, se beber, não dirija.
9: Em São Paulo, uma das novidades da operação será o emprego de drones no apoio ao trabalho. Os equipamentos vão ampliar a capacidade de observação das rodovias e pontos de maior concentração de pedestres e veículos. A operação também vai contar com o apoio de um helicóptero e, em caso de emergência, ligue 191. Reportagem Luciana Colares de Holanda.
7: E o Santuário Nacional de Aparecida, no interior de São Paulo, se prepara para receber uma multidão de devotos na próxima segunda-feira, dia dedicado à padroeira do Brasil.
6: De acordo com o Ministério do Turismo, mais de 500 mil fiéis são esperados para as celebrações e o feriado prolongado deve movimentar cerca de 3 bilhões e 590 milhões de reais na economia da região.
7: Neste ano, a rota de peregrinação Caminho da Fé, que termina no Santuário de Aparecida, passa a ser reconhecida por lei como Rota Turística Nacional, com o objetivo de estimular o turismo religioso, cultural e rural.
6: Para quem vai à região, a recomendação é redobrar a atenção nas estradas, que recebem grande número de romeiros a pé e de bicicleta.
7: Centenas de estudantes e pesquisadores tiveram seus trabalhos interrompidos pelo incêndio que atingiu laboratórios da Universidade Federal de Pernambuco na noite da última quarta-feira.
6: A Polícia Federal instaurou um inquérito e iniciou a perícia para apurar o caso.
7: Por conta do episódio, a CAPES, Coordenação de Aperfeiçoamento de Pessoal de Nível Superior, anunciou a prorrogação de bolsas e apoio para a retomada das pesquisas em outras instituições.
6: No local será erguida uma nova estrutura com 7 mil metros quadrados e recomposição total dos laboratórios.
2: A nova estrutura que será erguida na Universidade Federal de Pernambuco terá cerca de 7 mil metros quadrados, mais que o dobro da área do prédio atingido pelo incêndio. A previsão é que a obra comece após a conclusão da perícia e das investigações sobre o ocorrido. Também será feita a recomposição dos equipamentos dos laboratórios atingidos. O ministro da Educação, Leonardo Barchini, esteve na universidade para acompanhar de perto a situação.
4: A minha vinda aqui, primeiro, para prestar solidariedade aqui à comunidade acadêmica da universidade, em especial aos professores, aos cientistas, aos estudantes que faziam suas pesquisas aqui no prédio. E tudo aquilo que for necessário nós faremos para que os prejuízos sejam os mínimos possíveis, principalmente o prejuízo na pesquisa e principalmente no bem-estar dos estudantes.
2: No local atingido, funcionavam laboratórios de diferentes áreas, como fármacos, genética e inovação terapêutica. Nesses espaços, estavam em andamento pelo menos 200 trabalhos acadêmicos. A CAPES anunciou que, com o incêndio, as bolsas de pesquisadores serão prorrogadas pelo tempo necessário à continuidade dos trabalhos. Estudantes de doutorado e mestrado poderão dar andamento às pesquisas em instituições estrangeiras e nacionais, em parceria com a UFPE. A Polícia Federal está investigando as causas do incêndio. Foi instaurado inquérito e iniciados os trabalhos de investigação e perícia. Por enquanto, o trabalho é feito com a ajuda de robôs e drones, já que as condições do prédio ainda não permitem a entrada dos peritos. A ideia é identificar a origem do fogo e reconstruir a dinâmica do incêndio. Reportagem Graziela Mendonça.
7: Abastecer o carro deve ficar mais barato a partir desse mês.
6: O governo federal zerou os impostos sobre a gasolina por 30 dias e ampliou os subsídios ao etanol e ao diesel importado.
7: As medidas buscam conter a alta dos combustíveis gerada pela crise internacional do petróleo, em razão dos conflitos no Oriente Médio.
6: Além dos subsídios, postos e distribuidoras passam por fiscalização reforçada para garantir que a redução chegue ao consumidor sem abusos.
8: Com a decisão, fica zerada por 30 dias a cobrança dos impostos PIS, COFINS e CID sobre a importação e a comercialização de gasolina. Esse período pode ser prorrogado. No caso da gasolina, o desconto será de 89 centavos por litro. Também foi prorrogada a desoneração do etanol hidratado, de 19 centavos por litro. Além disso, foi anunciada uma subvenção extra aos importadores de óleo diesel. Agora, eles passam a receber R$ 1,40 por litro a mais, além dos R$ 2,12 que já estavam em vigor. O montante, que deixará de ser arrecadado, será compensado com receitas extraordinárias do petróleo da União. O ministro do Planejamento e Orçamento, Bruno Moretti, explica os impactos das medidas.
12: Isso vai trazer ainda mais tranquilidade para a garantia de abastecimento interno para a nossa oferta e de estabilidade de preço. O custo, repito, dessa subvenção vai no valor de 1,6 bilhão por esse período de 30 dias.
8: Também foi apresentado um balanço da Operação Carga Pesada, que fiscalizou os preços praticados nos postos de combustíveis. Na primeira fase da operação, foram fiscalizados 11.140 postos e 463 distribuidoras. Já na segunda fase, foram realizadas 676 ações. O secretário nacional de Consumidor do Ministério da Justiça e Segurança Pública, Ricardo Morishita, afirmou que o trabalho de combate às práticas abusivas continuará.
13: Foram realizadas 271 medidas nessas duas semanas e meia pela Senacom, sendo compreendidas 142 notificações, que é o acompanhamento e monitoramento de preço documentado, mas também 129 processos administrativos sancionatórios, onde há uma acusação formal sobre a elevação dessa margem de preço. Essas medidas vão continuar, elas são de natureza permanente e a gente espera cada vez mais encontrar uma normalidade ou pelo menos uma adequação.
8: As ações buscam conter a alta dos preços dos combustíveis provocada pelo conflito no Oriente Médio. O preço do petróleo passou de 100 dólares por barril, mais de 40% acima do valor registrado antes da guerra. Com locução de Thaís de Araújo, reportagem Márcia Fernandes.
7: Pois é, e abastecer o veículo com etanol ou diesel no Brasil vai além da escolha na bomba. Movimenta uma ampla cadeia produtiva, gera empregos e tem impacto na renda no país.
6: Com mudanças recentes no percentual de biocombustíveis misturados à gasolina, os motoristas também exercem papel fundamental na fiscalização, podendo denunciar irregularidades.
7: Confira na reportagem de Luana Karen.
14: Os carros ainda eram raros nas ruas quando o etanol começou a ser pesquisado no Brasil. Era a década de 1920 e a ideia era reduzir a dependência do petróleo que vinha do estrangeiro. Mas foi na década de 1970, com o encarecimento dos combustíveis fósseis após sucessivas crises, que surgiu no Brasil o Programa Nacional do Álcool, o Proálcool. Como explica o professor de Química da Universidade de Brasília, Paulo Anselmo Soares.
15: Na década de 70, quando tem aquelas crises do petróleo, e aí a gente tem várias iniciativas. Uma delas é o etanol, mas a gente teve outros também, como o carvão vegetal. Também teve a iniciativa do óleo e o biodiesel para substituir o diesel de petróleo.
14: Atualmente, o Brasil produz etanol anidro, que é misturado à gasolina, e etanol hidratado, disponível diretamente nos postos de combustível. Desde 1º de agosto, a mistura de etanol anidro à gasolina passou de 30% para 32%. Já o biodiesel está disponível apenas na mistura com o diesel. Em cada litro de diesel, está autorizada a adição de 15% de biodiesel. O professor Paulo Soares, da UNB, explica que a maior parte da matéria-prima para a produção do biodiesel vem da soja.
15: 70%, 75% que vem da soja. Aí temos mais um pouquinho aí que vem de outras commodities agrícolas, como, por exemplo, o caroço de algodão. Mas a gente também tem o processamento aí de um monte de resíduos do frigorífico.
14: A diretora do Departamento de Biocombustíveis do Ministério de Minas e Energia, Lorena Mendes de Souza, destaca que o uso de biocombustíveis reduz impactos ambientais e movimenta toda uma indústria nacional criada em torno das produções de etanol e biodiesel.
16: Eles são uma das principais ferramentas que a gente tem para reduzir emissões de gás de efeito estufa. Mas, na verdade, eles acabam fazendo muito mais do que isso. Fortalecem a segurança energética, a segurança do abastecimento, acaba gerando emprego, renda, desenvolvimento em todas as regiões do país.
14: No Brasil, a Agência Nacional do Petróleo, Gás Natural e Biocombustíveis, ANP, é o órgão responsável por definir as especificações dos combustíveis e também por fiscalizar a qualidade de toda a cadeia de abastecimento. O consumidor também pode contribuir para a identificação de possíveis irregularidades, fazendo denúncias no telefone da ANP, o 0800-970-0267. Reportagem Luana Karen.
6: Atenção. pescadores artesanais de todo o país. Foi ampliado o prazo para solicitar o seguro defeso.
7: Agora, os trabalhadores podem fazer o pedido entre 30 dias, pedido 30 dias antes e até 90 dias depois do início do período de restrição da pesca. A mudança busca facilitar o acesso e garantir o benefício a quem tem direito.
6: O período é marcado pela pausa temporária na pesca para proteger a reprodução dos animais.
7: Além do novo prazo, o INSS confirmou o pagamento do quarto lote do seguro defeso para mais de 21 mil pescadores.
6: Os depósitos acontecem entre os dias 13 e 17 de outubro. Para consultar a data exata da liberação, o trabalhador deve acessar o aplicativo da Carteira de Trabalho Digital.
7: Se preferir, a consulta também pode ser feita pelo telefone pela Central Alô Trabalho, no número 158.
6: Quem trabalha por conta própria encontra no acesso a novos clientes a oportunidade de aumentar a renda dos pequenos negócios.
7: E na Semana do Empreendedor, uma ferramenta gratuita conecta prestadores de serviço a demandas de órgãos públicos. É a plataforma Contrata Mais Brasil.
6: E ainda tem a possibilidade de crédito e renegociação de dívidas para pequenos empresários. Confira na reportagem.
17: Quem trabalha por conta própria sabe. Encontrar um novo cliente pode fazer diferença no fim do mês. Assim foi com Gutenberg, que presta serviços gerais em Pernambuco e conseguiu uma oportunidade de trabalho em um posto de saúde no Recife. A contratação aconteceu por meio do Contrata Mais Brasil, plataforma que aproxima pequenos negócios de órgãos públicos e envia ao empreendedor, pelo WhatsApp, avisos sobre oportunidades de contratação de acordo com a atividade e o município.
18: Eu identifiquei uma demanda que eu poderia realizar o serviço. Contactei o gerente, realizei a visita técnica. No outro dia já fui contratado, que foi para troca de película fumê, para colocar nas janelas do posto de saúde. Emiti a nota fiscal e o gerente já realizou o pagamento no Pix.
17: Desde o ano passado, o Contrata Mais Brasil registrou 68 milhões de reais em contratos firmados. Atualmente, há 602 oportunidades disponíveis para prestação de serviços. Nesta Semana do Empreendedor, marcada pelo Dia do Empreendedor, no último dia 5, a experiência de Gutenberg mostra como o acesso a oportunidades pode abrir caminho para quem já está pronto para trabalhar. Mas quem trabalha por conta própria também precisa de apoio para organizar o negócio. Sobre esses serviços, fala o ministro do Empreendedorismo, da Microempresa e da Empresa de Pequeno Porte, Paulo Henrique Pereira.
19: Quando um pequeno negócio consegue chegar a um novo cliente, isso pode representar mais renda, mais trabalho e uma oportunidade de crescimento. E hoje, já existem ferramentas disponíveis para ampliar essas possibilidades e também facilitar o acesso a crédito e outros serviços importantes para quem empreende.
17: Entre essas opções estão o Procred 360, linha de crédito para MEIs e microempresas, e o Desenrola MEI, voltado à renegociação de dívidas. Para conhecer essas e outras opções, basta acessar o portal do empreendedor no endereço gov.br/empreendedor. Reportagem Andressa Conde.
7: Segunda-feira é dia das crianças e quem vai comprar os presentes nesse final de semana precisa ficar atento com a qualidade dos brinquedos.
6: Desde setembro, o Inmetro tem realizado operações de fiscalização em todos os estados para averiguar se os produtos atendem aos requisitos técnicos e de segurança antes de chegar ao consumidor, inclusive nas vendas pela internet.
7: Confira os cuidados que você deve ter na hora das compras, na reportagem de Márcia Fernandes.
20: Na hora de escolher o brinquedo ideal para o Dia das Crianças, tem gente que leva em conta se o objeto vai ser divertido, se vai agradar o presenteado, mas é preciso ter atenção na escolha. Segundo o Inmetro, um dos cuidados importantes é observar o selo que indica se o presente corresponde à idade da criança. É preciso observar também se há peças pequenas ou produtos tóxicos na composição. Valnei Cunha é chefe da divisão de fiscalização do Inmetro. Ele explica que uma das principais medidas que devem ser tomadas é verificar se ele possui o selo de identificação da conformidade do Inmetro.
21: Quando um produto ele é certificado pelo Inmetro, ele obrigatoriamente vai passar por vários ensaios, vários testes, para que possa caracterizar a segurança do uso desse produto.
20: O Inmetro destaca que é preciso ter cuidado também com os chamados squishes e slimes, brinquedos macios, que muitas vezes imitam alimentos e possuem texturas atraentes. Diferente do que muitas vezes é divulgado nas redes sociais, esses materiais não podem ser aquecidos no micro-ondas, forno ou outras fontes de calor. Vale também a regra que deve ser seguida na escolha de qualquer brinquedo: observar a procedência, a faixa etária e as informações de segurança, como o selo. É o que aponta Valnei Cunha, do Inmetro.
21: Quando você tem um brinquedo, ele apresenta o selo do Inmetro, o Inmetro está atestando que ele passou por vários ensaios para mostrar a qualidade e a segurança no uso daquele produto.
20: Outra dica importante é comprar sempre no mercado formal, evitando camelôs e feiras, um cuidado que o aposentado Antônio Elcio faz questão de tomar.
0: Eu compro sempre na loja, que é mais seguro, né? A gente vê selo de Inmetro, vê tudo, né?
20: Daniel Carnaúba é diretor do Departamento de Proteção e Defesa do Consumidor. Ele destaca que o consumidor pode procurar órgãos competentes no caso de comprar um produto falsificado.
3: Primeiro, fazer uma reclamação direta para a loja ou para o site aonde ele adquiriu. É importante também que o consumidor reporte esse caso para os órgãos de defesa do consumidor, fazer uma denúncia para os PROCONs.
20: Empresas e estabelecimentos que comercializam produtos não regulamentados estão sujeitos a penalidades. Se o consumidor identificar um brinquedo falsificado ou sem o selo do Inmetro à venda, pode comunicar o caso à ouvidoria do Inmetro pelo telefone 0800 285 1818. Reportagem Márcia Fernandes.
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6: Imagine fazer uma viagem e, ao invés de se hospedar em um quarto, você vai ficar numa cabine. Os corredores ganham outro nome, são decks. E pelas janelas do hotel flutuante, uma cidade diferente da costa brasileira no horizonte.
7: É chegada a temporada de cruzeiros, que vai de outubro a abril do ano que vem.
6: Os navios podem chegar a receber mais de 6 mil passageiros em uma só viagem.
7: A previsão dessa temporada é de mais de 830 mil leitos com diferentes roteiros.
6: E quem já viveu a experiência garante. Além da estrutura de lazer a bordo, viajar de cruzeiro é a oportunidade de conhecer vários destinos sem precisar desfazer as malas a cada parada.
22: Uma luz azul me guia, com a firmeza e os lampejos do farol.
23: Mais de 7 mil quilômetros do território brasileiro são banhados pelo mar, formando praias paradisíacas e paisagens de tirar o fôlego. E já que estamos falando de mar, que tal viajar por ele? No mês de outubro, abre oficialmente a temporada de cruzeiros no Brasil. Até abril, estão previstos 8 navios que vão oferecer 187 roteiros e 675 escalas. Os dados do Ministério do Turismo mostram um aumento de 24% em relação à temporada anterior. Viajar por diferentes destinos sem trocar de hotel, carregar malas ou abrir mão do lazer. Essa opção tem atraído cada vez mais gente e de todas as idades. É o que conta o Daniel Marrocos, especialista no segmento.
24: De melhor custo-benefício, dentro de uma viagem você já inclui a alimentação, hospedagem, deslocamento, todo o entretenimento. Então, dentro de um pagamento só, a gente consegue englobar todos os serviços. Acaba sendo muito prático e econômico.
23: Há quem avalia o cruzeiro como um resort flutuante. A bordo, os passageiros encontram piscinas, restaurantes, além de shows e festas. E uma viagem de cruzeiro também pode ter um significado especial. Para além do turismo, a experiência pode realizar um sonho. O Raimundo Feitosa embarcou no cruzeiro temático do cantor Roberto Carlos. Fã do músico, ele já repetiu a viagem, mas na segunda vez fez uma surpresa para a esposa.
25: Achei que ia vir de navio. Ela olhou para minha cara assim e disse: o que nós vamos fazer aqui? Eu disse: te acorda, mulher, nós estamos no navio de novo. Ela disse: eu não acredito. Aí foi uma emoção, tipo assim, resumindo, principalmente quem nasceu aqui no Acre, interior e tal. Poxa, passar 5 dias no cruzeiro do Roberto Carlos é como se estivesse no paraíso, como se estivesse no céu, né?
26: Eu te amo.
23: Além da estrutura de lazer, a possibilidade de conhecer várias cidades durante uma mesma viagem também atrai passageiros. O navio segue o roteiro previsto, enquanto os viajantes podem desembarcar para conhecer os destinos e retornar à mesma cabine no fim do passeio. A Lilian Feitosa também é fã desse tipo de turismo. Ela gosta do conforto de não precisar desfazer as malas cada vez que o navio atraca em uma nova cidade.
1: As paisagens são lindas, né? A gente pode conhecer vários locais sem você ter necessariamente que se hospedar naquele local. Você pode passar o dia, muitas vezes até 2 dias. Então é muito bom, é muito bacana. Eu acho assim, eu sou uma entusiasta de cruzeiros.
23: E para quem pensa em embarcar, a dica é comparar os roteiros, verificar quais serviços estão incluídos no pacote e calcular os gastos extras, como bebidas, excursões e outras atividades cobradas à parte. Assim, dá para escolher a viagem que combina com o orçamento e aproveitar a experiência de conhecer novos destinos sem precisar trocar de hotel a cada parada e curtir muito a vista do nosso delicioso litoral brasileiro. Eu sou a Raquel Mariano e até a próxima viagem.
2: Semana que vem, do alto mar, nós vamos direto para as serras de Minas Gerais.
6: A gente celebra o Dia do Patrimônio Cultural e Material, instituído pela Unesco, para falar de uma iguaria que está na mesa de muitos brasileiros, o queijo Minas.
2: Então, prepare o paladar e acompanhe A Voz pelo Brasil.
6: E essas foram as notícias do Governo Federal.
2: Uma realização da Secretaria de Comunicação Social da Presidência da República.
6: Com produção da empresa Brasil de Comunicação.
2: Fique agora com as notícias do Poder Judiciário e do Congresso Nacional. Boa noite.
6: Lembrando que segunda-feira, feriado nacional, não tem A Voz do Brasil. A gente volta na terça-feira. Boa noite, bom feriado.
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10: Presidente do STF e do CNJ defende fortalecimento da magistratura e preservação das garantias constitucionais.
11: STJ define critérios para penhora de salário por dívidas não alimentares.
10: Parceria entre TSE e MEC vai levar educação política para as escolas brasileiras.
11: Boa noite, eu sou Marcela Luiza.
10: E eu sou Walter Lima.
11: O presidente do Supremo Tribunal Federal e do Conselho Nacional de Justiça, ministro Edson Fachin, participou nesta sexta-feira do encerramento da 22ª reunião do Conselho Nacional de Presidentes de Tribunais de Justiça, CONSEPRE. O evento ocorreu no Tribunal de Justiça do Paraná, em Curitiba.
10: Na ocasião, o ministro Fachin afirmou que a modernização do judiciário deve conciliar eficiência, independência judicial e respeito à Constituição. O ministro defendeu o fortalecimento da magistratura e a preservação das garantias constitucionais.
26: Valorizar a magistratura por transparência e sobre regras bem informadas não se trata de defender corporações, trata-se sim de defender a qualidade da jurisdição que é cidadã e que o cidadão recebe.
11: Fachin destacou várias medidas adotadas para fortalecer o sistema de justiça, como o grupo de trabalho coordenado pelo desembargador Francisco de Oliveira Neto para analisar propostas legislativas relacionadas à remuneração da magistratura.
10: O presidente do STF e do CNJ também ressaltou o projeto de modernização do sistema de justiça, conduzido pelo Centro de Estudos Constitucionais do Supremo. A iniciativa reúne contribuições de 87 instituições para a formulação de propostas de aprimoramento do judiciário.
11: STJ decide que, em casos excepcionais, salários e outras verbas remuneratórias podem ser penhorados para pagar dívidas não alimentares, independentemente do valor recebido pelo devedor.
10: O entendimento foi firmado em recurso repetitivo. Fátima Uchoa.
27: A tese definida servirá para orientar juízes e tribunais de todo o país na análise de casos com a mesma questão jurídica. Ainda segundo o STJ, a penhora só será permitida quando frustrados outros meios de cobrança e, mesmo assim, deve sempre preservar o mínimo necessário para o sustento do devedor e da família dele. O relator ministro Raul Araújo afirmou que a obrigação de provar o comprometimento do sustento digno é do próprio devedor, que detém maior possibilidade de apresentar em juízo informações sobre despesas essenciais como moradia, alimentação, educação e saúde.
11: O Tribunal Superior Eleitoral e o Ministério da Educação fecharam uma parceria para levar educação política e o direito da cidadania às escolas.
10: O assunto passou a ser obrigatório na educação básica depois de uma mudança na Lei de Diretrizes e Bases da Educação Nacional, aprovada em julho. Vitor Struck.
8: O presidente do TSE, ministro Cássio Nunes Marques, e o ministro da Educação, Leonardo Barchini, firmaram compromisso de parceria para levar a educação política e o direito da cidadania às escolas de todo o Brasil. Os dois órgãos irão definir como esses conteúdos vão ser trabalhados. Temas como a história do voto e como as eleições acontecem devem entrar em discussão. O TSE vai fornecer material didático e indicar especialistas para apoiar professores e estudantes.
11: O Brasil tem 1.650.000 crianças e adolescentes em situação de trabalho infantil.
10: A Justiça do Trabalho está atenta e atua para combater esse tipo de exploração. Simone Moura.
12: A lei proíbe o trabalho antes dos 16 anos, exceto como aprendiz a partir dos 14. Os últimos dados do IBGE apontam mais de 500.000 de crianças e adolescentes nas piores formas de trabalho infantil, como as que oferecem riscos à saúde e ao desenvolvimento. Por isso, o TST e o Conselho Superior da Justiça do Trabalho reforçam a prevenção e o combate ao trabalho infantil em todo o país.
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11: Uma boa noite.
10: E um bom fim de semana.
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14: Eu sou Paula Groba.
15: E eu sou Humberto Pinheiro.
14: E estes são os destaques de hoje do Jornal do Senado, que começa agora.
15: Votação em segundo turno da PEC sobre fim da escala 6x1 pode ter calendário acelerado.
14: Senado fica sem representantes da Constituinte pela primeira vez desde 1988.
15: Senadores discutem se suspensão de salário de agente público afastado por violência contra a mulher é constitucional.
14: Boa noite.
15: Boa noite.
14: O fim da escala 6x1, que pode garantir mais dias de descanso aos trabalhadores, avança no Senado.
15: Os senadores realizaram a terceira sessão de discussão da proposta em primeiro turno. E o calendário de votação em segundo turno pode ser acelerado. Repórter Pedro Pincer.
16: As duas últimas sessões devem ocorrer na próxima semana, quando também é esperada a votação em primeiro turno. A votação em segundo turno depende da aprovação de um requerimento de calendário especial, mais curto, que está sendo elaborado pela liderança do governo no Senado. O documento está em fase final de coleta de assinaturas e deverá ser apresentado na próxima semana. A líder do governo, Tereza Leitão, do PT de Pernambuco, acertou com o presidente da Casa, Davi Alcolumbre, que vai encaminhar o pedido. Ele disse que vai enviar o requerimento para votação no plenário logo que o receber. Se aprovado, o calendário especial poderá permitir a votação da PEC em dois turnos na mesma semana. Para o senador Paulo Paim, do PT do Rio Grande do Sul, o Senado deveria aprovar o texto por unanimidade. Segundo ele, nenhum parlamentar deveria querer ter no currículo um voto contra a redução da jornada.
18: Não podemos aceitar que alguém passe a vida inteira trabalhando 6 dias e descansando 1 dia. Chegou a hora da mudança. Não podemos aceitar jornadas que afastem pais, mães, filhos, netos e bisnetos. Não podemos aceitar que o trabalhador chegue à aposentadoria doente, cansado, sem forças para aproveitar a vida.
16: Uma PEC precisa ter ao menos 3/5 dos votos favoráveis nas duas votações, o que representa o apoio de pelo menos 49 senadores.
14: A senadora Zenaide Maia, do PSD do Rio Grande do Norte, também se manifestou a favor da redução da jornada de trabalho, que, segundo ela, é especialmente importante para as mães solo. De acordo com a parlamentar, essas mulheres precisam conciliar o trabalho, a educação dos filhos e a responsabilidade pelo sustento da família.
15: Ao citar que algumas empresas já adotam voluntariamente a jornada de 40 horas semanais, Zenaide Maia ressaltou que o fim da escala 6x1 também pode estimular o consumo, pois trabalhadores com mais tempo disponível teriam melhores condições de participar da economia.
0: Nós temos no Brasil 10 milhões e 300 mil mulheres que são mães solo, ou seja, cuida dos seus filhos sozinhas. Essa mulher só tem o domingo para olhar seus filhos, para fazer sua feira, adoece qualquer ser humano normal, mentalmente, exaustivamente.
14: Na mesma linha, a senadora Leane Lemos, do PSB do Distrito Federal, afirmou que 57% das pessoas que seriam beneficiadas pela redução da jornada de trabalho são mulheres, que também enfrentam jornadas de trabalho doméstico e de cuidados com a família. De acordo com a parlamentar, desde 1935, a Organização Internacional do Trabalho fala em 40 horas como a carga ideal a ser alcançada por todos os países. Segundo ela, atualmente 50% dos países já adotam essa carga horária semanal.
15: Para Leane Lemos, a redução da jornada não significa necessariamente queda de produtividade e acrescentou ainda que há uma tendência mundial de buscar maior equilíbrio entre a vida profissional e a pessoal. Na avaliação da senadora, o fim da escala 6x1 pode beneficiar principalmente trabalhadores de menor escolaridade e em situação de maior vulnerabilidade.
3: Os mais afetados são aqueles que têm menor escolaridade, maior vulnerabilidade, analfabetos e pessoas com ensino fundamental incompleto. 91% das pessoas trabalham mais do que 40 horas semanais nessas condições.
14: Um projeto em análise no Senado prevê a suspensão da remuneração de agente público afastado por violência contra a mulher.
15: O texto está pronto para votação na Comissão de Direitos Humanos, mas o relator considera que a medida pode ser inconstitucional. A reportagem é de Luísa Mello.
5: A proposta do senador Nelsinho Trade, do PSD do Mato Grosso do Sul, inclui a suspensão de salário de agente público enquanto estiver afastado por violência doméstica contra a mulher. O texto muda a Lei Maria da Penha com o objetivo de ampliar a proteção de mulheres vítimas de violência. A senadora Damaris Alves, do Republicanos do Distrito Federal, disse em plenário que é preciso revisar as políticas públicas de proteção feminina.
7: Nós temos mecanismo de defesa, proteção, e nós não estamos dando conta. O que está acontecendo? Nós vamos ter que parar tudo e a gente vai ter que rever a violência contra a mulher no Brasil.
5: A proposta está pronta para votação na Comissão de Direitos Humanos. O relator, Sargento Reginauro, do PSDB do Ceará, apresentou em setembro um parecer pela rejeição porque a considera inconstitucional. Segundo ele, seria uma espécie de punição antes da sentença definitiva.
14: A geração de parlamentares que ajudou a escrever a Constituição Brasileira de 1988 não terá mais representantes no Senado a partir de 2027.
15: A mudança marca uma transição histórica na Casa, que pela primeira vez desde a promulgação da Carta não contará com nenhum constituinte entre seus integrantes. Repórter Rodrigo Rezende.
17: Depois de quase 40 anos da promulgação da Constituição Cidadã, em 1988, pela primeira vez em 2027, o Senado não terá entre seus integrantes pelo menos um representante que participou da Assembleia Constituinte na década de 80. O senador Renan Calheiros, do MDB de Alagoas, era um dos integrantes daquele colegiado, mas perdeu a eleição para Arthur Lira, do PP, e Marina JHC, do PSDB. Outro constituinte que deixa o Congresso a partir de 2027 é o senador Paulo Paim, do PT do Rio Grande do Sul. Ele não disputou as eleições de 2026. Paim destaca que a Constituinte foi um dos marcos de sua carreira política.
1: Por decisão de um congresso de trabalhadores, virei deputado federal constituinte. Escolhi um para ser deputado federal constituinte. Eu fui eleito pelo Rio Grande do Sul. Depois de 40 anos, deixarei o Congresso.
17: No caso da Câmara dos Deputados, apenas um representante da Constituinte de 1988 conseguiu mandato a partir de 2027. É o deputado federal Sérgio Brito, do PSD da Bahia.
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14: Quem não votou no primeiro turno e ainda não justificou tem até o dia 3 de dezembro para regularizar a situação. O pedido pode ser feito pelo aplicativo e-título, pelo autoatendimento eleitoral, na internet ou presencialmente em qualquer cartório eleitoral. É necessário apresentar documento que comprove o motivo da ausência.
15: Quem não justificar ou não pagar a multa fica com o título irregular e pode ter restrições, como a impossibilidade de obter passaporte, tomar posse em concurso público e renovar matrícula em instituição pública de ensino. A multa é de R$ 3,51 por turno não votado. Quem não votar no segundo turno terá até 8 de janeiro de 2027 para justificar a ausência. Com edição de Paula Groba e trabalhos técnicos de Eliseu Caires, o Jornal do Senado fica por aqui. Acompanhe agora as notícias do Tribunal de Contas da União e da Câmara dos Deputados. Boa noite.
14: Uma boa noite e um bom fim de semana.
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20: Estão abertas as inscrições para a última edição do ano do Diálogo Público, promovido pelo Tribunal de Contas da União. O encontro será nos dias 11 e 12 de novembro, em Brasília. Gestores públicos municipais de todo o país podem participar. Durante os dois dias, serão realizadas oficinas, atividades de formação e troca de experiências sobre desafios enfrentados para melhorar a gestão pública. A programação também vai permitir que os participantes conheçam experiências de outros municípios e discutam soluções que podem ser aplicadas na administração pública. A iniciativa faz parte do programa Gestor Capacitado, programa do Tribunal voltado à capacitação de gestores. As inscrições estão abertas até 6 de novembro. 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
21: Plenário pode criar assentamentos agrícolas nas periferias das cidades.
22: Outubro Rosa alerta sobre prevenção e tratamento do câncer de mama.
21: Comissão aprova pena maior para feminicídio em situações específicas.
23: Boa noite. A Comissão de Constituição e Justiça aprovou o aumento da punição para feminicídio em determinadas situações. O objetivo é modernizar a legislação para não dar chance de o criminoso receber uma pena mais leve. Quem tem os detalhes é a repórter Paula Bittar.
24: A Comissão de Constituição e Justiça da Câmara aprovou uma proposta que prevê o aumento de pena para o crime de feminicídio em determinadas situações. O feminicídio é o assassinato de mulheres no contexto de violência doméstica ou por discriminação por elas serem mulheres. A versão aprovada pela CCJ foi um texto apresentado pela relatora, deputada Laura Carneiro, do PSD do Rio de Janeiro. O original da deputada Érica Hilton, do PSOL de São Paulo, torna mais rigorosa a punição para quem agredir mulheres com o objetivo de causar lesões, mutilações ou traumas em áreas como rosto, pescoço, cabeça, seios e genitália. Mas Laura Carneiro argumentou que o Código Penal já prevê como circunstâncias agravantes o motivo fútil ou torpe, o emprego de tortura ou outro meio cruel e a prática de violência contra a mulher. Isso já abrangeria o objetivo do projeto, segundo ela. O texto apresentado por Carneiro, segundo a relatora, busca modernizar a legislação, fazendo com que o feminicídio passe a ter total consonância com o crime de homicídio de mesma natureza, não deixando nenhuma brecha legal que possa resultar numa punição mais leve ao criminoso.
25: Boa parte dessas situações cruéis e covardes já encontram amparo e punição severa nas agravantes gerais, nas qualificadoras do nosso Código Penal, na Lei Maria da Penha. Ou seja, o sistema jurídico já reprova duramente essa violência. Então, nós adequamos nosso relatório, mudamos um pouquinho o texto da deputada Érica Hilton para dar um recado social ainda mais firme. É o Estado endurecendo a lei para dizer que a vida, a integridade, a dignidade das mulheres brasileiras não serão toleradas se forem violadas dessa maneira.
24: De acordo com o texto aprovado, a pena para o crime de feminicídio, que atualmente é de reclusão de 20 a 40 anos, será aumentada em um terço se o crime for cometido por motivo torpe ou fútil nas dependências de instituição de ensino ou por integrante de organização criminosa ultraviolenta, grupo paramilitar ou milícia privada. Hoje, o Código Penal já prevê esse aumento quando o feminicídio for cometido em outros casos, como durante

0: mesmo do registro de boletim de ocorrência.
1: De acordo com Fausto Pinato, a aproximação será feita de forma discreta em locais que a vítima já frequenta, como postos de saúde ou escolas dos filhos. Ele reforça que a medida busca agir antes da tragédia, oferecendo proteção, suporte psicológico e ações de autonomia financeira para as mulheres.
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4: Segurança Pública.
0: Gilvanda Federal, do PL do Espírito Santo, apresentou o projeto que aumenta as penas para o crime de estupro de vulnerável. O texto também prevê castração química como condição para benefícios na execução penal, mediante avaliação médica e decisão judicial.
1: O projeto de Gilvanda Federal também estabelece o uso de tornozeleira eletrônica por no mínimo 5 anos após a soltura de condenados por crimes sexuais. Para ele, a medida reforça a segurança de crianças e adolescentes, mantendo o devido processo legal.
0: Projeto de Pinheirinho, do PP de Minas Gerais, torna obrigatória a realização de campanhas educativas permanentes nas escolas públicas e privadas sobre a prevenção da violência contra crianças e adolescentes. O deputado propõe foco especial no mês do Maio Laranja, com orientações para cada faixa etária.
1: Pinheirinho avalia que as denúncias são subnotificadas porque a maioria dos abusos acontece dentro do ambiente familiar. Ele reforça que a escola é essencial na identificação precoce dessas situações e defende a capacitação dos educadores para reconhecer sinais de violência.
0: Daniel Freitas, do PL de Santa Catarina, defende a aprovação da proposta que reorganiza o sistema de segurança pública para ampliar a integração entre União, Estados, Distrito Federal e municípios. O texto que cria o Sistema Único de Segurança Pública foi aprovado pela Câmara e está em análise no Senado.
1: Daniel Freitas entende que a medida pode tornar mais eficiente o enfrentamento ao crime organizado, com o planejamento conjunto e o compartilhamento de informações entre os órgãos de segurança das 3 esferas de poder.
0: Jadiel Alencar, do Republicanos do Piauí, apresentou o projeto que obriga provedores de serviços digitais a comunicar às autoridades situações que indiquem risco concreto e grave à vida ou à integridade física. A medida alcança também informações de sistemas de inteligência artificial.
1: Segundo Jadiel Alencar, a proposta determina que situações de risco identificadas pelas plataformas sejam analisadas por uma pessoa antes da comunicação às autoridades. Ele aponta que o objetivo é prevenir ameaças, mas sem permitir vigilância generalizada ou decisões baseadas apenas em sistemas automatizados.
4: Transportes.
0: A Comissão de Viação e Transportes aprovou a remarcação gratuita de exames e aulas para tirar a carteira de motorista. A repórter Raquel Kewi nos conta como deve funcionar.
5: No processo de tirar a carteira de motorista, as aulas práticas e os exames são presenciais. Quando o aluno fica doente, é possível justificar, mas é necessário pagar a taxa para refazer o exame. Por situações como essa, a Comissão de Viação e Transportes aprovou o projeto de lei da deputada Benedita da Silva, do PT do Rio de Janeiro, que busca gratuidade para remarcar exames e aulas desde que o aluno apresente a justificativa médica em até 5 dias úteis. O objetivo é garantir o direito dos alunos que precisarem se ausentar por motivos médicos. O projeto foi aprovado com alterações feitas pelo deputado Beto Preto, do PSD do Paraná, que afirma a necessidade dos exames e aulas gratuitas.
6: Há uma completa pertinência daqueles alunos que, eventualmente, nos cursos de formação
3: de condutor.

0: eventualmente fiquem doentes ou não possam comparecer, que eles, de alguma forma, possam ressarcir essas aulas sem a necessidade de pagamento de novos volumes financeiros.
1: As regras para habilitação mudaram em 2026. Atualmente, as aulas teóricas são obrigatórias, mesmo que o curso teórico possa ser feito online. Já as aulas práticas e os exames são feitos de forma presencial, como o de aptidão física e mental, a avaliação psicológica, o exame teórico e o prático. Agora, o projeto será analisado pela Comissão de Constituição e Justiça e, caso aprovado, será encaminhado ao Senado. Da Rádio Câmara de Brasília, Raquel Queui.
2: Consumidor.
3: Áureo Ribeiro, do Solidariedade do Rio de Janeiro, defende a criação do rótulo digital acessível em embalagens de produtos de consumo contínuo. Segundo o deputado, a ideia é incluir um QR Code nas embalagens para direcionar o consumidor a uma página com a íntegra das informações do rótulo.
4: Áureo Ribeiro acrescenta que a ferramenta permite o uso de recursos como leitura por voz e ajuste de fonte e contraste no celular, o que, segundo ele, beneficia idosos e pessoas com deficiência visual. Para o deputado, a novidade garante autonomia nas compras.
3: Celso Russomano, do Republicanos de São Paulo, apresentou o projeto que obriga fabricantes a produzir papel higiênico capaz de se dissolver rapidamente em contato com a água. O objetivo é facilitar o descarte pelo vaso sanitário sem causar entupimentos nas tubulações e redes de esgoto.
4: Pela proposta, o papel higiênico terá de se desfazer na água em até 30 segundos depois da descarga. Celso Russomano avalia que a medida pode reduzir o volume de resíduos enviados à coleta de lixo e aos aterros sanitários.
2: Previdência.
3: Diego Andrade, do PSD de Minas Gerais, é autor da proposta que permite a manutenção temporária do Bolsa Família para quem conseguir emprego com carteira assinada e renda de até 3 salários mínimos. A ideia é facilitar a entrada desses beneficiários no mercado de trabalho.
4: Diego Andrade argumenta que a medida reduz o receio de perder o benefício ao aceitar um emprego formal. Pelo projeto, o empregador deve informar a contratação aos sistemas oficiais e depositar o valor correspondente ao benefício durante o período previsto na proposta.
2: Saúde.
3: A campanha Outubro Rosa já está em curso em todo o país para conscientizar a população sobre a importância da prevenção e do tratamento precoce do câncer de mama e de colo de útero.
4: A repórter Silvia Munhato ouviu a procuradora adjunta da Secretaria da Mulher da Câmara sobre os desafios de levar assistência às mais de 78 mil mulheres que devem ser diagnosticadas com câncer de mama somente neste ano.
5: Outubro é um mês de conscientização sobre a prevenção e tratamento do câncer de mama e também do câncer de colo de útero. É o Outubro Rosa. A deputada Flávia Moraes, do MDB de Goiás, procuradora adjunta da Secretaria da Mulher da Câmara dos Deputados, afirma que já ocorreram muitos avanços na legislação, como a fixação de prazo de 30 dias para a realização de exames após a consulta inicial e de 60 dias para o início do tratamento de qualquer tipo de câncer após o diagnóstico. Flávia Moraes citou as projeções do Instituto Nacional de Câncer para o câncer de mama no triênio 2026-2028.
6: A previsão do INCA para esse ano é de mais de 78 mil novos casos no Brasil. No meu estado de Goiás, mais 2.150 casos, novos casos também. Então a gente tem uma preocupação muito grande de poder ter esse diagnóstico precoce.
5: A deputada explicou a importância da prevenção para as mulheres e para o Sistema Único de Saúde.
6: Quando o paciente é diagnosticado no estágio mais avançado, o custo para o sistema é muito maior. E o que a gente tem hoje é mais de 50% dos diagnósticos são tardios. Então a gente precisa investir na prevenção. O colo de útero também é outro tipo de câncer. Tem uma janela de mais de 5 anos. Então é possível que esse paciente, se ele fizer de 2 anos em 2 anos a prevenção bem feita, ele dificilmente vai ter essa lesão avançando para um câncer.
5: Flávia Moraes disse que ainda há muito o que fazer, porque muitos estados não têm conseguido cumprir os prazos legais. Da Rádio Câmara de Brasília, Silvia Minhato.
3: Antônio Andrade, do PSDB do Tocantins, votou favorável ao projeto aprovado no Congresso e transformado em lei, que permite manter em 2026 incentivos tributários destinados a ações de combate ao câncer e de atendimento às pessoas com deficiência.
4: A proposta inclui as medidas entre os casos que ficam fora das limitações fiscais previstas. Antônio Andrade explica que, pelo texto, os incentivos poderão financiar ações de prevenção e tratamento do câncer, além de serviços de habilitação e reabilitação de pessoas com deficiência.
3: Raimundo Santos, do PSD do Pará, propõe a criação da Carteira Nacional de Identificação da Pessoa com Fibromialgia. A ideia é agilizar a comprovação da condição de saúde e reduzir a necessidade de apresentar laudos médicos repetidamente.
4: Raimundo Santos ressalta que, pela proposta, a carteira pode ser emitida em formato físico ou digital. Segundo o parlamentar, a medida também visa facilitar o acesso a serviços e políticas públicas, sem criar benefícios ou alterar direitos já previstos em lei.
2: Votação.
3: Os deputados podem incluir na pauta de votações o projeto que cria assentamentos agrícolas nas periferias das grandes cidades. A reportagem é de Antônio Vital.
7: Ganhou regime de urgência e pode ser votado a qualquer momento no plenário da Câmara, projeto que prevê a criação de assentamentos nas periferias das cidades, entre a zona urbana e rural, regiões conhecidas como áreas periurbanas. A proposta cria um programa de regularização de imóveis rurais localizados em áreas de transição entre o campo e a cidade, com foco na produção familiar de alimentos e no abastecimento local. O programa tem o objetivo de beneficiar famílias em situação de vulnerabilidade social, agricultores sem terras, trabalhadores rurais, mulheres chefes de família e jovens vocacionados para o trabalho no campo. De acordo com o projeto, a intenção é aproximar a produção familiar dos mercados consumidores, reduzir custos logísticos e fortalecer feiras livres, mercados locais e programas públicos de compras de alimentos produzidos pela agricultura familiar. De acordo com um dos autores da proposta, o deputado João Daniel, do PT de Sergipe, a legislação atual não tem normas específicas para assentamentos em áreas de transição urbano-rural, regiões que reúnem condições favoráveis à produção de alimentos frescos e de ciclo curto, mas sofrem pressão da especulação imobiliária e ocupação desordenada. Para João Daniel, a ausência de regularização desse tipo de ocupação impede políticas públicas voltadas para essas populações.
8: É um projeto que trata de cuidar de populações que estão em áreas públicas federais, estaduais, municipais, ou mesmo em áreas privadas, como em muitas grandes cidades estão lá há décadas e não conseguem implementar nenhuma política porque não tem a sua regularização.
7: O regime de urgência para a proposta foi aprovado de maneira simbólica pelo plenário da Câmara, mas foi criticado por deputados da oposição. Para o deputado general Girão, do PL do Rio Grande do Norte, é preciso cautela em relação à regularização de áreas já ocupadas.
9: Nós precisamos ser conscientes em relação a toda e qualquer regularização fundiária. E esta, em especial, ela pode prever algumas situações que ainda não foram bem estudadas aqui pelos deputados. E em função disso daí, nós insistimos de que não merece ter urgência um PL com essa situação. Qualquer tipo de regularização fundiária tem que obedecer a princípios legais.
7: Com regime de urgência, o projeto que previa a criação de assentamentos nas periferias das cidades, entre a zona urbana e rural, pode ser votado diretamente no plenário da Câmara, sem passar pela análise das comissões permanentes da Casa. Da Rádio Câmara, de Brasília, Antônio Vital.
2: Economia.
4: Sônia Guajajara, do PSOL de São Paulo, é favorável à ampliação do acesso de povos indígenas, quilombolas e ciganos ao crédito do Fundo de Terras e da Reforma Agrária para a compra de imóveis rurais. O texto permite ainda o uso da renda familiar no cálculo do financiamento.
3: Sônia Guajajara argumenta que a medida corrige uma lacuna na legislação e amplia o acesso dessas comunidades às políticas públicas de crédito fundiário. Segundo ela, a proposta contribui para reduzir conflitos por terra, fortalecer a organização coletiva e preservar tradições culturais.
4: Luciano Vieira, do PSDB do Rio de Janeiro, apresentou o projeto que separa, no cálculo do imposto de renda, os ganhos entre aposentadoria e rendimentos do trabalho. O deputado quer evitar que a soma das rendas leve a uma faixa mais alta de tributação.
3: Pela proposta, cada tipo de rendimento terá suas próprias faixas de isenção, deduções e alíquotas. Luciano Vieira assinala que a mudança reduz a carga tributária sobre aposentados e pensionistas que continuam exercendo atividade remunerada.
4: Miguel Lombardi, do PL de São Paulo, apoia a medida que eleva para R$130 mil o limite de faturamento anual do microempreendedor individual. O texto também permite que o MEI tenha até 2 empregados, desde que cada um receba pelo menos o salário mínimo ou o piso da categoria.
3: A mudança amplia a possibilidade de pequenos negócios permanecerem no regime do MEI, mesmo com um faturamento maior. Nos casos de afastamento legal de um ou dos 2 empregados, a proposta de Miguel Lombardi ainda autoriza a contratação de substitutos enquanto durar o afastamento.
4: Termina agora o Jornal Câmara dos Deputados, produzido pela Rádio Câmara, com trabalhos técnicos de Wellington Teles e apresentação de Luciana Vieira e Val Monteiro. Boa noite.
3: A Voz do Brasil volta na terça-feira. Um bom final de semana e um bom feriado para você.
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13: E aí, beleza? A partir de agora, começando o seu programa de flashback, a gente vai fazer aquele giro pelos anos 70, 80, 90, sempre com aquela pitadinha de ano 2000. Lá no 74 vai acontecer o Dance Floor, onde eu vou mixar 30 minutos direto, onde vou fazer um mix só de músicas dos anos 80. Muito legal. No 73 vai tocar Bomb the Bass. No 7-3 vai tocar Living Joy Dreamer, lembra? No 7-2, destaque para Ice MC Easy. E para começar, a gente vai ao ano de 1991 e traz Bandeiras. Essa dupla incrível que é a Caroline Buckley e a inglesa Sayle Herbert. E esse hit os DJs usavam assim para abrir a pista, para fazer o esquenta da pista, né? Começava de leve, depois ia acelerando. E o hit é esse aqui, ó. This Is Your Life, começando Timeline.

0: de flashback do Brasil, esse Canto and Move, Give It Up. A música do KC and Sunshine Band, aqui numa versão cover que ficou muito legal. Nessa época, nos anos 90, eles regravaram muita coisa e essa foi uma delas. Esse é o Timeline, na sequência tem essa porrada. Esse é Adamski, o Hit Killer.
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0: 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Pump
1: 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Timeline, já estamos de volta, foi rapidinho. Esse é o set número 2. Ainda hoje no programa, pra você que pediu, Pet Shop Boys vai tocar. Pra você que pediu, Tears for Fears vai tocar também. A Carlinha pediu o NSYNC, que a gente vai tocar. E aliás, você pode pedir também a sua música aqui em todos os nossos canais. E essa, como prometida, é o Adansky Killer. Essa é de 91.
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0: Esse é o programa Timeline, você ligado por aqui e aqui você sabe que o flashback rola. Fácil. Muito fácil.
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0: Junior Senior, Move Your Feet. Que som legal, né? Daqui a pouco a gente volta.
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0: Pump up the volume. The names have been changed to protect the innocent. Tamo de volta. O Adriano pediu aquele som de som. Toca aquela que fala assim, ó. Five, four. Tá rolando.
3: Five, four, three.
0: Conhece o som?
3: Two,
0: vamos de bass.
3: One.

Timeline, o maior programa de flashback do Brasil. E que dupla, hein? Que dupla! Que coisa perfeita! Aqui nada mais, nada menos que Paul McCartney e Michael Jackson. Aí saiu isso aí, ó. Se bem que quando o Michael entra, meu Deus do céu. Aí ele mostra quem é o rei. E o hit 666, chegando mais uma.

Você lembra dessa? O timeline toca a seguir, logo após essa.

0: Timeline, o maior programa de flashback do Brasil. Entendedores entenderão. Esse é o Paul Hardcastle, do ano de 1985. Ele que é compositor, músico, produtor e apresentador de rádio. Toca todos ou muitos instrumentos. Isso foi feito no ano de 1985 com maestria. Que ele colocou toda a sua maestria. Um dos gênios ingleses da produção aqui no Timeline. A gente volta daqui a pouco. Continue aqui.
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1: 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Meia hora direto. Pra você dançar. Mixando. Gilson Dario.
0: In the mix. E para começar, a gente vem com Bruce Hornsby and Range, The Way It Is. Esse é aquele som que quando entra, toca o coração. Quem viveu sabe o que eu tô falando.
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0: Floor de hoje, onde eu tive o prazer de mixar para você nos 80 total, todas as versões remix, os remixes da época, hein? Esse foi Ice House, No Promise, teve Billy Ocean, P-Lion, Swing Out Sister, Tears for Fears, Clem Fisher, e abrimos com Bruce Hornsby and Range. E esse foi o timeline de hoje. Eu quero agradecer a sua audiência que mais uma vez nos colocou em primeiro lugar. Valeu, a gente volta numa próxima. Tchau, tchau.
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3: Meia-noite e 5 minutos. 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

0: Meia-noite e 19 minutos.
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1: 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Uma hora.

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1: 2 horas e 2 minutos.

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1: 3 horas.

0: 3:14.
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0: Alô, amigos, bom dia. Alô, minha gente, bom dia. Estamos chegando, com as graças de Deus, para mais um dia de trabalho, para mais um programa Café e Viola.
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dia. Bom dia para você que trabalhou à noite, né? Os nossos companheiros que já vem ligadinho na Sorriso, né? Porque a Sorriso é 24 horas no ar. Estão na madrugada acompanhando a melhor programação. E agora estamos chegando com Café Viola. Bom dia para você que acorda cedo. Os caminhoneiros, daqui a pouco pega a estrada, vamos que vamos. Alô, dona de casa, alô, minha companheira.

0: 4:06. Tá na hora, hein?
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0: É hoje, sabadão. Hoje é dia 10 de outubro. Opa! Hoje faz aniversário a minha neta, a Cecília. Ô, Cecília, Mazei, Lucion, parabéns pelo aniversário hoje. E na pessoa da Cecília, um abraço a todos os aniversariantes. Agradecendo a você que está ligadinho conosco. E aí vem a primeira de hoje. Aô, baile na roça!

0: Tonico e Tinoco, a dupla Coração do Brasil, matando saudade, né? Ei, Tonico e Tinoco. Foi ali que começou a música sertaneja, né? De verdade. Bom, vamos lá, gente boa, 4:10, confira, tá na hora.
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0: E vamos que vamos com Tião Carreiro e Pardinho. O azulão do Reino Encantado. 4:10.

0: Ô azulão do Reino Encantado, Tião Carreiro e Pardinho, aqui na nossa programação. Gente, olha a hora, 4:14. Ô dona Ingrid, bom dia dona Ingrid, tá na hora, hein? 4:14. Ontem nós estivemos lá no Centro de Convivência da Pessoa Idosa, né? Teve uma palestra importante sobre e o encerramento da semana Provida ontem lá, e conversando com várias pessoas que nos acompanham na madrugada, e a dona Ingrid é uma das nossas ouvintes aí da manhã, né? Acorda cedo, prepara, faz a feira também, né? Lá dos bombeiros. Um abraço, ô dona Ingrid, bom dia e aquele abraço. Hoje é aniversário, eu já disse no início, a Cecília, a minha neta. Parabéns, Cecília. Abraço do papai, da mamãe, dos avós, né, os tios, toda a família, hein? Cecília Mazei Lucion. Aniversário hoje. 12 aninhos? 12 aninhos hoje. Parabéns. Milena, parabéns do papai Neri pelo aniversário hoje. Irineu Berton, lá do Cuscão. Ô, Irineu, parabéns, hein? Um abraço aí a todos vocês, lá do Cuscão, lanchonete Cuscão. Irineu, aniversariante. Rodrigo, parabéns pelo aniversário. Trabalhou conosco aqui na rádio. Hoje, dia 10, aniversário do Rodrigo. Cleverson, parabéns da família. Também um abraço, o programa é dedicado. Amanhã, Gilberto Peruzzi. Ô, seu Gilberto. Amanhã, hein? Dia 11. Parabéns, felicidades. Amanhã também o meu cunhado Salvador Furlan. Aniversaria amanhã. Um abraço, felicidades a todos os aniversariantes. Bom, um intervalo rapidinho e eu volto na sequência com mais música para vocês. Agora 4:16. 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
0: Olha a hora, são 4:18 e nós estamos de volta com a programação sertaneja. Galvão e Galvãozinho, Porteira da Saudade.

Ei, Galvão e Galvãozinho, né? Música no programa pra você. É a porteira da saudade, amigo. Galvão e Galvãozinho. Vamos que vamos. Tá na hora, hein? São 4 horas 20 minutos. 4 e 20. É, tá chegando o dia aí do segundo turno, né? Dia 25 de amanhã, 15 dias. Nós vamos voltar às urnas para votar em segundo turno, né? Para o nosso Mato Grosso, só para presidente. Tem alguns estados que tem o segundo turno também para governador. Para nós não foi decidido tudo no primeiro turno. E agora é só um voto. É só comparecer à urna e votar no seu candidato a presidente. Vamos que vamos, Brasil!

Ô Teodoro Sampaio, o desafio do Grenal. É, Grenal. Olha a hora, 4h25, bom dia pra você. 4 horas 25 minutos. Bom dia. Chegando aqui o pedido do senhor Olívio. Ô Olívio, bom dia, tudo bem, senhor Olívio? Um abraço, eu já vou atender o seu pedido, viu, amigo? Um abração e vamos que vamos. Agora são 4h25. 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

0: Goiano e paranaense, a viola e a pescaria. É, sim, senhor. Um abraço aí pra você que está ligadinho com a gente. Ô, senhor Livre! Ó, falar em pescaria, segunda-feira é feriado nacional. Então nós temos um final de semana prolongado. Alô, pescadores! Com certeza, hora dessa tem gente preparando a traia. É para aproveitar o final de semana prolongado e fazer uma boa pescaria. Não é que não. Pescaria, o principal da pescaria é a higiene mental, né? O descanso mental. Ah, nada melhor que lá na beira do rio. Ô, senhor Lívio, bom dia.
1: Bom dia, Toninho. Tudo bom, bem por aí? Aqui tudo certo, Toninho?
0: Opa, maravilha.
1: Estamos saindo agora daqui da primaverinha, rumo à União do Norte, Macupá, região pra lá.
0: Opa!
1: Um giro pra lá.
0: Aham.
1: Uhum. Um arroz, um feijão na casa dos cunhados por lá.
0: Tá certo. Bom,
1: botando os bagulho no carro aqui pra partir. Daqui a pouco estamos passando aí na cidade.
0: Beleza,
1: amigo? Tudo bom?
0: Tá certo.
1: Esse é um programa aí pra todos que gostam, né? As músicas tuas sempre são as melhores do rádio, não tem o que explicar. Beleza, amigo? Daqui a pouco estamos passando por aí, né? Em frente na BR.
0: Maravilha, seu Livre. Então daqui a pouco vou mandar um alô também pra vocês que vão estar passando por Sorriso, rumo a Matupá. Seu Livre, dona Dora, um abraço a vocês. Primavera, primaverinha. Um abraço a todos, obrigado, hein? Aí da comunidade São Roque, todos os amigos da primaverinha. Alaô, Zibete! Ê, Zibete, acorda cedo, tá mateando. Bom dia, o gaúcho da fronteira. Vamos que vamos, 4h31. Um abraço pra vocês e bom dia.
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1: 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Vamos que vamos com a programação da Sorriso. Ah, que horas são agora? Agora 4h33. Aê, 4h33. Ô, mulher gaúcha! Ô, dona Ingrid, bom dia!
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1: O gaúcho da fronteira, Laos e Bete.
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1: Seu Olívio, bom dia!

0: Porca véia! E a música que nós ouvimos? Mulheres! Mulheres! Um abraço a vocês, minha companheira aí das madrugadas. Bonita a música, né? Em especial a mulher gaúcha que ele homenageou nesta música. Mas ei, bom dia! Bom dia! Roda uma música bem bonita. Opa, vai sair agora, ó. Andorinha Machucada. Ô Gislaine! Bom dia, Gislaine, a Maria. Um abraço para você, bom dia, obrigado pela participação. Uma música bem bonita? Ah, vamos rodar aí. Andorinha Machucada. E o Rubens? Alô, motoristas, caminhoneiros, bom dia, alô, vigilantes, né, Rubens? Rubens Fernandes.
1: Alô, Toninho, bom dia.
0: Bom dia.
1: Toninho, gostaria que você tocasse para nós hoje aquela moda de Barreirito, o filho do carreteiro. É isso aí, Toninho, tenha um bom dia e um ótimo sabadão para todos nós. Valeu.
0: Valeu. Um abraço, Rubens. Vamos que vamos, hein? Dia 25 é o dia do segundo turno, né? Pra gente votar certinho. É, do jeito que tá, não dá. 4h38.

Minha Machucada, Zezé de Camargo e Luciano. Oh, bom dia. Essa foi lá para Maria, né? A Gislaine. Ô, Rubens, já vem aí o filho do carreteiro. Ademir, bom dia, Ademir. Preto de Alma Branca. Aô, modão de viola. Já vamos rodar para você aí um abraço e vamos que vamos, hein? É, dia 25. Olha lá, ô. Dia 25 é o dia D, né? Tá certo, ô. Tá firme aí, Alaô? Claro, né? Já foi no primeiro turno, agora de novo, ué. Um abraço pra você e vamos que vamos, Alaô. Bom dia. Eu mando um alô também aos amigos aniversariantes, né, de hoje e amanhã. Um abraço, bom dia. Olívio, seu Olívio tá passando por aqui ou não? Tá na 163, rumo a Tapurá. Um abraço aí pro seu Olívio, bom dia. Elci, bom dia, Elci. Pra você, para a família, os amigos, vizinhos, todo mundo lá ligadinho na Sorriso FM. Muito obrigado, um abraço, bom dia.

0: Filho do carreteiro Barreirito.
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0: É sabadão e nós estamos aí com o Café e Viola. Bom dia. Olha o galo cantando o dia clareando. 4:45. Faltam 5:15. Bom, agora vem aí a moda viola, né? Pedro Bento, Zé da Estrada. O Preto de Alma Branca, Ademir. Bom fim de semana, obrigado pra você também. Vamos que vamos. Ademir Pereira, Jardim, Califórnia. Aê! Um abraço a vocês. Obrigado a Maria, né? A Gislaine. Seu Moacir. Valeu, amigo. Um abraço aí pro senhor, pra família. E vamos nós, Moacir Vieira. Tá certo. Grande abraço. Bom dia, amigo Mazei. É o Moacir Construtor, o Moacir Vieira. Um abraço, seu Moacir. Hã? Mateando, acompanhando o programa. Coisa boa. Um abraço pro senhor. Bom dia. Preto de Alma Branca. Lá dos anos 60. Essa música foi gravada nos anos 60, né? Eu era gurizão ainda, morava no sítio e já ouvia essa música com Pedro Bento e Zé da Estrada.

Pedro Bendes é da estrada. Ei, Pedro Bendes, esse tempo não tinha nem o Celinho ainda, né? Nos anos 60. A música O Preto de Alma Branca. 10 minutos faltam para as 5 horas. Vamos ao intervalo. Eu volto aí com a música gaúcha lá pro seu Moacir Vieira, seu Moacir Construtor, os Monarcas, Alma de Pampa. A próxima música é pro senhor, viu, seu Moacir? É, mais ou menos assim, ó.

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4: 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E vamos com o café da manhã, o seu despertador. Todas as manhãs, aos sábados é conosco, aos domingos também, né? Aos domingos amanhã, temos o programa das 5 às 7. Depois tem Joy Bep e depois a Santa Missa, amanhã domingo, né? Dia de irmos à missa. Olha a hora, faltam 6 para as 5. Ô, seu Olívio! Bom dia, passando na 163, né? Um abraço aí pro seu Olívio e a família, rumo a Tapurá. É, a Maria diz, ô, Mazei, dia 25, vamos vencer, se Deus quiser, menino. Mazei, bom dia, roda pra nós aí uma música. Ô, Maraí, um abraço pra você, Maraí, viu? Para todos os amigos aí de Lucas do Rio Verde, para toda essa região maravilhosa aí. Senhor Amaraí Teixeira, nosso companheiro aí de todos os dias. Grande abraço. Agora, para você, ó, senhor Moacir, Alma de Pampa com os Monarcas. Você gosta da música gaúcha? Essa é das boas.

0: 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Bom dia, meus irmãos e irmãs, filhos, querido e povo amado. Hoje, dia 10, sábado, domingo, segunda-feira é feriado. Vamos continuar rezando Nossa Senhora Aparecida. Abençoai o Brasil, os governantes, os governados, o povo de Deus. Abençoai, Mãe, principalmente os jovens, as crianças, em nome do Pai, do Filho e do Espírito Santo. Amém. Nossa Senhora da Conceição Aparecida, Mãe de Deus, Rainha dos Anjos, Advogada dos Pecadores, nesta manhã, a invocamos sendo padroeira do Brasil, de todos os brasileiros. Ó refúgio e consolação dos aflitos e atribulados, Nossa Senhora Aparecida, cheia de graça e de bondade, lançai sobre nós, brasileiros, devotos, um olhar favorável, para que sejamos socorridos por vós em todas as necessidades em que nos acharmos. E de modo particular, nesta manhã, faço o meu pedido. Nossa Senhora Aparecida, padroeira do Brasil, animados e com confiança a vós recorremos, tomando-vos para sempre como nossa mãe, nossa protetora, consolação e guia, esperança e luz na hora da morte. Nossa Senhora Aparecida, padroeira do Brasil, livre o Brasil de tudo o que possa ofender ao vosso Santíssimo Filho Jesus. Nossa Senhora, Mãe Aparecida, preservai-nos de todos os perigos da alma e do corpo. Dirigi-nos, ó Mãe, em todos os assuntos espirituais e temporais. Livrai-nos da tentação do demônio. Nossa Senhora Aparecida, padroeira, fazei que, trilhando o caminho da virtude, possamos um dia ver-vos e amar-vos na eterna glória com teu Filho. Nossa Senhora Aparecida, rogai por nós. Nossa Senhora Aparecida, intercedei por nós. Nossa Senhora Aparecida, fazei-nos dignos das promessas do teu Filho. Pai nosso, que estais no céu, santificado seja o vosso nome. Venha a nós o vosso reino. Seja feita a vossa vontade, assim na terra como no céu. O pão nosso de cada dia nos dai hoje. Perdoai-nos nas nossas ofensas, assim como nós perdoamos a quem nos tem ofendido. E não nos deixeis cair em tentação, mas livrai-nos do mal. Ó Deus, por intercessão de Nossa Senhora, a Virgem Mãe Aparecida, abençoai todos os brasileiros, os que vivem ao relento, os desempregados, os doentes. Abençoai o Brasil, as crianças, os jovens, os idosos, de modo especial as crianças no dia da criança. Nossa Senhora Aparecida, peça a teu Filho que abençoe a água, a roupa dos enfermos, as fotos de família. Em nome do Pai, do Filho e do Espírito Santo. Amém. Nossa Senhora Aparecida, cuidai do Brasil, em especial de nossas crianças. Amém.
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0: Olha a hora, estamos de volta, são 5:09.
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0: Fim de semana e o nosso café e viola. Ô Jacaré. Bom dia, Jacaré. Como é que diz a música? Tenha dó da gente. É, esse aí não tem dó de ninguém. A música do Tião Carreiro. Ai, Tião Carreiro. Uma homenagem dos ex do pagode. E eu vou lá para atender o amigo Pedro Jacaré, lá do assentamento, que pediu. É, mundo velho não tem jeito. Né? Do jeito que está, não dá, né, Jacaré?

Ô, mundo velho, não tem jeito, né? Tião Carreiro e Pardinho, mundo velho não tem jeito. Vamos que vamos. Tem uma outra aí que o Jacaré pediu, né? Aquela do presidente. Vou ver pra você também, tá bom? Um abraço, valeu, amigo. Na Sorriso, a programação Café e Viola.

0: Rick e Renner. Saudoso, Rick. Ah, que deixa saudade ao mundo sertanejo. Depois do acidente com o helicóptero em que viajava, lá em Santa Catarina. Daí a música Escolta de Vagalumes. Vamos ao intervalo e volto já. Olha a hora, hein? São 5:17. Bom dia.
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0: Ô, gente boa, vamos que vamos! 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Né, amigo? 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
0: Olha a hora certa pra você, são 5:20 agora, bom dia. Conferindo a hora, 5:20.
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0: Café e Viola, o seu despertador. E vamos que vamos. João Luiz Correia, pedacinho aí, vai.

Olha, um abraço lá pro senhor Alcides. Alô, senhor Alcides. Jardim Primavera. Um abraço aí pro senhor, viu? Pra família, dona Olga. Um abração, amigos. Ô, seu Nelson. Nelson Conche, um abraço. Dona Terezinha. E a toda a família. Dona Ingrid. Tá na hora, dona Ingrid. 5h23. E ela dizia ontem para nós, lá no Centro de Convivência da Pessoa Idosa, estivemos lá ontem apresentando o final, né? Final da semana Provida, com uma palestra importante do amigo Marcelo. Grande abraço. E a dona Ingrid toda manhã está ligadinho com a gente, lá no preparo das massas, das coisas para a feira, né, dona Ingrid? Elci, bom dia, Elci. Obrigado também a você, viu, pela audiência. Seu Nédio, alô, pessoal lá do posto Nossa Família. Seu Nédio, bom dia e toda a equipe, obrigado pela audiência sempre. Né, o Clay, é Clay? O Carlos Francis, bom dia. Leandro, o Wagner, a Maria, a Eliane, toda a equipe do seu Nédio. Um abraço a vocês, é Posto Ipiranga!

Ô, João Luiz Correio, São Campeiro. Essa letra é interessante, né? Diz que tem gente querendo enganar a nossa gente. Mas não engana não, né? Mas que barbaridade. Vamos trazer Filho Pródigo. Júnior e Júlio.

0: filho pródigo com Bruno e Marrone. Bom dia, 5h28 agora, tá na hora, hein? Final de semana prolongado, segunda-feira, feriado nacional, dia da padroeira do Brasil, Nossa Senhora Aparecida, segunda-feira, e também o dia da criança. Ô, crianças, um abraço às crianças pelo seu dia. Na próxima segunda-feira, volto já!
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0: Olha a hora, 5h31. Oba, vamos que vamos, hein? Eloy! Ô, Eloy, bom dia! O Eloy diz, olha, um feliz sábado. Obrigado, amigo. Hoje só quero... o que? Estrada? Um abraço a você, muito obrigado pela audiência, pela participação. O nosso abraço, valeu. É o Eloy. Que música ele pediu? Música Estrada, Música e Mar. Um abençoado final de semana. Valeu, Eloy. Obrigado, um abraço. Rock, ô Rock. Como é que está, meu amigo caminhoneiro? Bom dia, Mazei! Bom dia, um abraço, hein, Rock? Para você e os amigos. O Ed! O Ed é de Pontal do Verde, Ed. Parada dura, o barco de papel. Francisco Bonfim, bom dia. Um abraço também a vocês e vamos que vamos. Padre Valdir! Ô, Padre Valdir, bom dia. Fala pra nós aí do feriado, do dia santo, dia de Nossa Senhora Aparecida, nossa rainha e padroeira do Brasil. Bom dia, Padre Valdir!
10: Louvado seja Jesus Cristo, para sempre seja louvado.
0: Amém.
10: Querido Rádio Ouvinte da Rádio Sorriso, estou aqui para convidá-lo a participar da solenidade Nossa Senhora Aparecida, dia 12 de outubro. Nossa Senhora Aparecida representa o colo de mãe, aquela que tem um coração grande, que nos acolhe do jeito que somos. Celebrar Nossa Senhora Aparecida é um momento especial para rezar e para lembrar que não caminhamos sozinhos. Nossa Senhora Aparecida está ao nosso lado, nos momentos difíceis e nos momentos de vitória. Ela nos ensina a confiar, a perseverar, a dizer sim, mesmo quando o caminho parece difícil. O dia de Nossa Senhora Aparecida é um tempo de agradecer pelas graças recebidas, pelas portas que se abriram, pela saúde, pelo trabalho, pela vida de cada pessoa que amamos. É também um tempo de pedir pela paz em nossos lares, pela cura dos doentes, pelos que estão desanimados e pelos que perderam a esperança. É um tempo de renovar a nossa fé no poder da intercessão da Virgem Maria, junto ao seu Filho Jesus Cristo, pois tudo o que a mãe pede, o Filho atende. Maria sempre nos aponta para Jesus. Por isso, ao nos aproximarmos dela, somos conduzidos ao seu Filho Jesus, e saímos mais fortalecidos, mais unidos e mais esperançosos. Por isso, venha participar conosco da Santa Missa em honra à Nossa Senhora Aparecida. Dia 12 de outubro, às 8 horas, no GESP, com coroação e encontro do zelador de capelinhas. Às 17 horas, missa no Santuário Nossa Senhora do Sorriso. Às 18 horas, procissão, saindo da Igreja Rainha da Paz até a Igreja Nossa Senhora Aparecida, em seguida, Santa Missa. Às 19 horas, missa no GESP com coroação de Nossa Senhora. Venha com a sua família e amigos, com suas alegrias e pedidos, a Virgem Mãe amorosa e bondosa, pois o colo e o coração de mãe têm lugar para todos. Por isso eu peço a bênção de Deus Todo-Poderoso sobre cada um de vós, pela intercessão de Nossa Senhora Aparecida, em nome do Pai, do Filho e do Espírito Santo. Amém. A alegria do Senhor seja a vossa força, e de em paz, e que o Senhor vos acompanhe, graças a Deus.
0: Amém. Obrigado, Padre Valdir, fazendo um convite especial para segunda-feira, o dia de Nossa Senhora Aparecida, a rainha e padroeira do Brasil. Olha aí, você que pediu Parada Dura, é o Ed, Ed Pontal do Verde.

0: Ô, trio! Parada dura, Creone, Barreirito e Mangabinha. A música Barco de Papel. Tá certo, o Edi. É Edi, lá do Pontal do Verde. Francisco, bom dia, obrigado. Eu tenho aqui mais um pedido, deixa me ver. É o Fernando lá do Pesqueiro? Ô, Fernando, bom dia. Como é que está, meu amigo?
1: Bom dia, Toninho Macém.
0: Bom dia.
1: Fernando aqui do Pesqueiro Rancho, dois amigos. Falar bem rápido aqui. E colocar uma música pra nós aí. Como é que vai você, Toninho? Tudo bem? Qualquer hora você tem que vir dar uma pescada aqui com nós.
0: Ô, oh, é verdade, hein?
1: Timbó na água, acho que com Goiânia e Paranaense. Agradecer aí pra galera aí, tudo aí, um monte de gente aí, pro Pedro Paca aí, de Sorriso, pro Nirdão aí, pro Adrianão, é o Cowboy, meu nome é conhecido como Cowboy. É o Fernando, aqui já é Fernando, aqui no Pesqueiro Rancho, dois amigos aqui do Negão aqui. Agradecer pro Fabinho também, pro compadre Venâncio aí, pro Isaac, alô Isaac, moleque de ouro aí, pro Carlinho, pro Val, né? Compadre Venâncio, pro Edson, toda a galera aí, pro Petrezinho, melhor estofador de carro aí no Novo Biratão. Alô, Petri, é o Fernando, alô, Petrezinho, um abraço, vai aí pra nós aí, um abraço aí do Toninho Mazé aí, da rádio de Sorriso aí, um valeu. Melhor radialista. E um abraço lá também pro Frizo, alô, Frizo, não esqueça do Frizo, Toninho. Beleza, que agora nós tá meio apurado aqui, mas qualquer hora nós dá um pulo aí, Toninho. Um abraço pra você e bom trabalho. Um dos melhores radialistas aí de Sorriso.
0: Obrigado.
1: Beleza, tchê?
0: Beleza, Fernando.
1: E pro Nirdão e pro Kiko do restaurante Laçador também.
0: Isso.
1: Alô, Pedro Paca.
0: Eu acho que a música que ele pediu é A Sereia e o Negro d'Água. Acho que o título é esse, né? Não é? A Sereia e o Negro d'Água.

0: Olha aí o goiano e paranaense com a música O Negro da Água. Aí um abraço a vocês do Pesqueiro, muito obrigado pessoal que estão ligadinhos com a gente, acompanhando mais uma programação. Ô Triste, caminhoneiro, tá na escuta do programa, um abraço aí pra você, viu? É, mandando um alô pra todos os amigos, já tá na linha, tá de pé na patrola? Aê, amigo, como é que não? Ô, Bazei, bom dia! Tamo na lida, já tô de pé na patrola. Então vamos que vamos, hein? É de amanhã 15 dias, o segundo turno. Pessoal de pé na patrola. Mais um pedido, bom dia. Ah, lá do Maranhão. Ô, Maranhão! Um abraço pra vocês, a toda a galera aí do Mário Reiter. Né? O Misael, o Zé Viana, o José Carlos, a todos os amigos do Mário Reiter, é o Boneco, né? Boneco é lá do Maranhão, conhecido aqui como Boneco. Tá no Maranhão e tá mandando um abraço pra vocês. Valeu, volto já.
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0: Faltam 14 para as 6.
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6: Fórmulas sublinguais são diferentes das fórmulas de via oral. Enquanto as orais passam pelo estômago e fígado, as sublinguais se absorvem direto pela mucosa oral, dentro de 1 a 3 minutos. Por que elas existem? Porque evitam a primeira passagem hepática, mantendo 100% da potência da substância. Perfeitas para vitaminas, hormônios e substâncias que precisam de ação rápida. Porque aonde tem cuidado, tem terapêutica.
0: Olha a hora certa pra você. Bom dia.
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0: 11 para as 6. Confira aí, ó. 11 minutos para as 6 horas. Ô, oh, dona Ingrid. Bom dia. Um abraço pra senhora, pra Elci. A todos que nos acompanham, hoje é aniversário da minha neta, Cecília. Cecília Mazei Lucion. Parabéns, Cecília. Um abraço do papai, Roberto Lucião, da mamãe Olga, dos avós, seu Telmo, dona Alzira, né, dos tios, tias, primos. Um abraço, hein, do Mazei, o vovô Toninho, da Cleire, do Igor. Parabéns. Vamos com música. O Francisco Bonfim pediu Saudade da Minha Terra. Aê, valeu. Ô boneco, lá do Maranhão, mandando um abraço à galera do Mário Reiter. Ô, Mário Reiter. Bom dia, pessoal lá do Mário Reiter. Um abraço a todos vocês que estão ouvindo a gente aí. Ele manda um alô pro Misael, José Viana, Zé Carlos e a todos os amigos, né, lá do Mário Reiter. Piatã, daqui a pouco vamos ver a sua música também, viu, Piatã? Olha aí, sucesso Belmonte Amaraí.

0: Deu Monte e Amaraí. Tudo começou com eles, né? Saudade da minha terra. Valeu. Um abraço, eu volto já. Ô, Friso, já volto aí com a sua música, viu, amigo? Grande abraço, Friso. Manda um alô pro Dani Robi, pessoal lá do Rancho Pesqueiro, pro Fernando. Alô, Fernando. Um abraço do Friso e pra vocês e o Rancho Pesqueiro.
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1: Olha, daqui a pouquinho o horário político, hein?
2: Agora. Tira o pé, tira o pé, tira o pé.
1: Tira o pé, tira o pé. Ô, Dani Rosa! O dia vai logo.

0: Madame e Rob, viu? Deixa eu segurar aqui que depois do horário político, né? A gente continua rodando o Dani Rob e o Júnior, né? A Mauri Júnior, o dia vai e a noite vem. Vamos lá, minha gente, agora nós temos horário reservado, né? A Justiça Eleitoral. Horário reservado à Justiça Eleitoral. Muito bem. E daqui a pouquinho a gente volta aí na sequência do programa para levar a você a continuação do nosso Café e Viola, tá? Um grande abraço e vamos que vamos, gente boa! Programação, né? Deixa eu botar aqui abertura do horário eleitoral.
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0: Dani Hob. Dani Hob e o Amaury Júnior.
1: Valeu, Amaury.
0: O dia vai.
1: Obrigado.
0: E logo a noite vem. Valeu, ô Friso. Legal, né? Um abraço pra você. Bom dia.
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0: Olha, são 6h16. Daqui a pouco tem o Padre Valdivino e o programa Luz do Mundo.

0: agenda rabiscada. Cleiton e Camargo cantaram no programa Bom Dia, 6h20, está na hora. O Alaércio! Ô, Alaércio, como é que tá em Itapurá? O alemão tá indo pra Itapurá, hein? Seu Olívio, a família, um abraço pra vocês. Bom dia, Laércio. Tem aniversariante aí, amigo?
1: Bom dia, meu amigo Mazei.
0: Tudo bom? Bom dia. Opa, tudo bem.
1: Passando aqui pra comunicar que meu amigo, meu vizinho, José Barbieri.
0: Ô, oh, tá Barbieri!
1: Eu aqui comer um pedaço de bolo aqui na casa dele, cantar uns parabéns cedo pra ele, mesa
0: tá
1: formada, então... Vai, meus parabéns pra ele. 69 anos não é pra qualquer um cara que vai chegar.
0: Não, não é brincadeira.
1: Ali na casa dos 103, 104, a previsão nossa, assim, por baixo, né?
0: Tá então, certo.
1: Manda uma boa música aqui pra esse meu amigo, nosso amigo aqui. Abraço.
0: Valeu, parabéns, ô Barbieri.
2: Tem alguém de aniversário hoje aqui?
0: Tem! É, aqui é minha netinha Cecília, lá em Matupau, José Barbieri.

Piatan! Bom dia, Piatan! Tudo bem? Tá pedindo a música Meu Velho Pai? Então segura lá que vai sair a Carmen Silva e a música Meu Velho Pai para atender o amigo. Bom dia!

0: Carmen Silva. A música de Léo Canhoto, Meu Velho Pai. Valeu, Piatã. Um abraço, bom dia. Márcio Luiz. Oi, Márcio. Bom dia, o Márcio Luiz, que está ligadinho com a gente lá. Oi, Márcio. Bom dia, um abraço, viu? A você e a família. Tá certo? Um grande abraço aí. 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Vamos aos comerciais. Daqui a pouquinho, Luz do Mundo. Padre Valdivino.
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0: 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A hora certa para você, 6h28. 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

Bom dia, meu irmão, bom dia, minha irmã. Estamos no ar com o programa Luz do Mundo. 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

queridos irmãos e irmãs, nosso abraço fraterno a você que nos acompanha aí no seu carro, na sua casa, você que está viajando, está na BR-63, um abraço, Deus abençoe a sua viagem, Deus abençoe a sua vida. Nosso abraço também aos aniversariantes da semana, as pessoas que estão enfermas, nosso abraço para você, Deus te abençoe, quem está enfermo, em tratamento, em recuperação, que Deus te dê muita paciência e te dê o dom da saúde. Queridos irmãos e irmãs, estamos aí já caminhando no mês de outubro, mês missionário. Que mês bonito! Um mês onde somos chamados a olhar para a nossa vida batismal. E a igreja vai nos ajudando a cumprir a missão de filhos e filhas de Deus. Então vamos rezar, vamos colocar na mão de Deus a nossa vida, agradecendo mais um dia, essa manhã que Deus nos proporciona acordar e podermos caminhar, podermos viver mais um dia em nossa missão. Em nome do Pai, e do Filho, e do Espírito Santo. Amém. A graça de nosso Senhor Jesus Cristo, o amor do Pai e a comunhão do Espírito Santo estejam sempre com você, com sua família e comunidade. Senhor, obrigado pelo sono repousante que tive nesta noite. No início deste dia, venho pedir-te saúde, força, paz e sabedoria. Quero olhar hoje o mundo com os olhos cheios de amor, ser paciente, compreensivo, justo, calmo, alegre. Quero ver, além das aparências, os teus filhos e filhas como tu mesmo os vês, e assim não ver senão bem cada um. Cerra meus ouvidos a toda calúnia, guarda minha língua de toda maldade, que só de bênção se encha meu espírito, que eu seja tão bondoso e alegre, que todos quanto se aproximarem de mim, sintam a tua presença. Senhor, reveste-me interiormente de tua beleza, e que no decorrer deste dia, eu revele o teu amor aos meus irmãos e irmãs. Amém. Também vamos consagrar nossa vida a Nossa Senhora, pedindo a Maria Santíssima que interceda por nós junto do seu Filho Jesus. Ó minha Senhora e minha Mãe, eu me ofereço totalmente a vós. E em prova de minha devoção para convosco, eu vos consagro neste dia meus olhos, meus ouvidos, minha boca, meu coração e inteiramente todo o meu ser. E como assim sou vosso, ó incomparável Mãe, guardai-me, defendei-me, como filho e consagrado vosso. Amém. A palavra de Deus ilumina a vida, a palavra de Deus é como chuva, é como fogo, deixa sinal em nós.

Naquele tempo, Jesus voltou a falar em parábolas aos sumos sacerdotes e aos anciãos do povo, dizendo: O reino dos céus é como a história do rei que preparou a festa de casamento do seu filho e mandou os seus empregados para chamar os convidados para a festa, mas estes não quiseram ir. O rei mandou outros empregados, dizendo: Dizei aos convidados, já preparei o banquete, os bois e os animais cevados já foram abatidos e tudo está pronto. Vinde para a festa. Mas os convidados não deram a menor atenção. Um foi para o seu campo, outro para os seus negócios, outros agarraram os empregados, bateram neles e os mataram. O rei ficou indignado e mandou suas tropas para matar aqueles assassinos, incendiar a cidade deles. Em seguida, o rei disse aos empregados: A festa de casamento está pronta, mas os convidados não foram dignos dela. Portanto, ide até as encruzilhadas dos caminhos e convidai para a festa todos os que encontrardes. Então, os empregados saíram pelos caminhos e reuniram todos os que encontraram, maus e bons. E a sala da festa ficou cheia de convidados. Quando o rei entrou para ver os convidados, observou aí um homem que não estava usando traje de festa e perguntou-lhe: Amigo, como entraste aqui sem o traje de festa? Mas o homem nada respondeu. Então o rei disse aos que serviam: Amarrai os pés e as mãos desse homem e jogai-o fora, na escuridão. Aí haverá choro e ranger de dentes, porque muitos são chamados e poucos são os escolhidos. Palavra da salvação, glória a vós, Senhor.

Queridos irmãos e irmãs, este evangelho que acabamos de ouvir, Mateus capítulo 22, versículos de 1 a 14. Este evangelho fala para nós sobre algo muito importante, o reino dos céus. E esse evangelho é desse final de semana, hoje e amanhã, 28º domingo do tempo comum. Jesus, ele compara o reino dos céus, o céu, com uma festa, um banquete. É isso mesmo, que bonito. Festa é lugar de alegria, é lugar de boa alimentação, é lugar de vida farta, de festividade. Então essa imagem, essa comparação, ela quer nos dizer que o que nos aguarda é o céu, a alegria. Essa alegria que devemos ter aqui também, já na terra, mas totalmente no céu. E aí Deus prepara a festa, mas muitos não querem ir. Vão para os seus negócios, vão para o campo, vão trabalhar e não querem participar da festa. E outros até violento, batem nos que vão convidar. Olha só que coisa. Então a violência já existe há muito tempo, desde o tempo de Jesus, antes do tempo de Jesus. Então a violência é algo muito sério, que a gente não pode ser. Então aquelas pessoas foram convidar para a festa, eles não quiseram, não aceitaram. Aquilo deixa o dono indignado, mas ele não deixa de fazer a festa. Então a festa não vai deixar de acontecer porque alguns não querem ir. O dono manda chamar outros, bons e maus. E eles vão e participam da festa. Isso é importante saber. Então Deus chama todos para a festa, bons e maus. Agora é importante entender que a gente precisa se converter. Aquele homem que não estava com traje de festa, não é roupa não. Jesus não está falando de roupa não. Está falando do coração daquele homem, o interior. O interior dele estava ali no céu, na festa, mas ele não queria se converter. O coração estava mal, estava nas trevas, na maldade. E ele é tirado daquele local. Ele é tirado do reino dos céus porque ele não quis se converter. Não quis usar o traje de festa. Então o traje aqui não é roupa, não. É o comportamento humano, é a disposição interior do cristão, da pessoa, de querer viver os valores do evangelho. Então não tem como querer participar da festa no céu com o contravalor do mundo. Não podemos ser assim. Então é preciso a gente converter. Eu até sempre falo uma frase que falei e agora ficou muito forte essa frase, e é verdade. Nós não podemos ser um cristão que acha que é cristão e faz mal. Mas a frase é essa: um cristão com terço na mão e ódio no coração. Nós não podemos ser assim. Nós temos que ter amor. Então o traje que nós devemos usar para a festa, para o céu, é o amor. Então nós devemos ter amor dentro do nosso coração. E lembrar, Deus chama bons e maus. Ou seja, a universalidade da salvação. Aí aquelas pessoas que são más, quiserem se converter, usar o traje de festa, ou seja, o amor, a vida de justiça, a vida de paz, ela vai participar da festa, ela não será jogada fora. Então, meus irmãos e irmãs, que a gente possa participar dessa festa, que possamos participar da alegria do céu e, assim, alegrar Deus também. Porque Deus se alegra quando um filho, uma filha se converte, quando o pecador volta, quando a vida acontece. Queridos irmãos e irmãs, que bom esse mês de outubro, mês missionário. A missão da igreja é salvar as pessoas. E nós, como batizados, nós somos a igreja. Nós temos que, ao mesmo tempo que somos tocados pelo evangelho, nós devemos tocar outras pessoas também. Deus precisa de nós. Cristo precisa de nós, dos nossos pés, das nossas mãos, da nossa boca, da nossa vida, para poder chamar outras pessoas para participar da festa. Devemos trazer as pessoas para participar da festa. Então aqui, a evangelização, a missão da igreja, aconteça também através de cada um de nós. E lembremos, se as pessoas não aceitarem, a festa vai acontecer da mesma forma. E nós somos chamados a olhar esse mês missionário, o tema Um em Cristo, Unidos na Missão. Que bonito! Um em Cristo, Unidos na Missão. E vamos ouvir a nossa primeira mensagem musical.

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Voltamos com o programa Luz do Mundo, aqui pela Sorriso FM. Nosso abraço fraterno a você que acordou agora, bom dia. Deus te abençoe. Um abraço a todos os caminhoneiros, nosso povo que está aí na rodagem, um abraço, Deus abençoe. O povo na agricultura, estão semeando, plantando, que tenham um bom plantio para termos também uma grande colheita. Deus abençoe a todo o povo que está aí semeando, plantando semente e a soja, estão aí plantando, que Deus abençoe muito a vocês. Queridos irmãos e irmãs, estamos aí voltando.

da Conceição Aparecida. Nós vamos ter uma seguinte programação. Então, nós vamos ter lá na comunidade São Roque Primaverinha, um abraço Primaverinha. Nós vamos ter 3 horas da manhã, vai ter uma procissão 3 horas da manhã sai da Igreja São Roque Primaverinha e vai até o quilômetro 707, lá na Fazenda Santo Antônio do Luimar Gemi. Ô Lui, um abraço Luimar, a sua esposa, toda a sua família. Nós vamos ter lá no Oratório Nossa Senhora da Salete. E rezamos e voltamos, e às 7 horas da manhã vamos ter a Santa Missa na Igreja São Roque Primaverinha. Então a missa é na Igreja São Roque Primaverinha. Nós vamos fazer essa caminhada, essa procissão, procissão da fé. Vamos lá no oratório, rezando, voltamos, e aí 7 horas da manhã, a Santa Missa na Igreja São Roque Primaverinha. Então a missa 7 horas da manhã, de Nossa Senhora Aparecida, na segunda-feira, 12 de outubro. 9 horas, missa na Igreja Matriz Santa Luzia. Então atenção, paróquia Santa Luzia, na cidade, na Igreja Matriz Santa Luzia, no dia 12, dia de Nossa Senhora Aparecida, a missa será 9 horas da manhã. E no dia 12, também na segunda, 7 horas da noite, a missa de Nossa Senhora Aparecida na Igreja na Comunidade Sagrada Família, Mário Reiter. Então temos aí essa programação de missa. Então na Matriz Santa Luzia, 9 horas da manhã, a missa de Nossa Senhora Aparecida na segunda-feira. Toda quarta-feira nós temos adoração ao Santíssimo, 18h30, missa e novena de Santa Luzia, 19h30, na Igreja Matriz Santa Luzia. Toda quarta-feira, a partir das 18h30, nós temos aí a nossa programação com adoração ao Santíssimo, missa e novena de Santa Luzia, às 19h30. Na próxima sexta-feira, nós vamos ter missa na comunidade São Luís Gonzaga. São Luís Gonzaga, na próxima sexta, às 19h. Estamos chegando ao final do nosso programa. Te convido à oração. Vamos rezar um Pai Nosso, um Ave Maria, por sua família, pelo Brasil, rezar pela paz no mundo inteiro. Pai nosso que estais no céu, santificado seja o vosso nome. Venha a nós o vosso reino, seja feita a vossa vontade, assim na terra como no céu. O pão nosso de cada dia nos dai hoje, perdoai as nossas ofensas, assim como nós perdoamos a quem nos tem ofendido. E não nos deixeis cair em tentação, mas livrai-nos do mal. Amém. Ave Maria, cheia de graça, o Senhor é convosco. Bendita sois vós entre as mulheres. Bendito é o fruto do vosso ventre, Jesus. Santa Maria, Mãe de Deus, rogai por nós, pecadores, agora e na hora de nossa morte. Amém. Rogai por nós, Santa Mãe de Deus, para que sejamos dignos das promessas de Cristo. Amém. 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Queridos irmãos e irmãs, o Senhor esteja convosco, Ele está no meio de nós. Por intercessão de Santa Luzia, de Nossa Senhora Aparecida, abençoe-vos o Deus Todo-Poderoso, Pai e Filho e Espírito Santo. Amém. Tenham todos um abençoado final de semana, abençoado feriado de Nossa Senhora Aparecida e que Deus te abençoe sempre. E até sábado, se Deus nos permitir. E lembre-se, você é luz do mundo. Música.

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2: Olá, seja bem-vindo ao Estação Sicredi, o seu programa de todo sábado sobre cooperativismo de crédito. Eu sou o Thiago Cardoso.
3: E eu sou o Carol Mater e também vou estar aqui junto com vocês no Estação Sicredi.
2: A partir de agora, você ficará por dentro das iniciativas, produtos e serviços da Sicredi Celeiro Centro-Norte.
3: Acompanhe com a gente os assuntos do programa de hoje.
1: Nesta edição, você vai ouvir...
2: Reta final de 2026 e vem aí os presentes, as festas e o planejamento para as compras de fim de ano.
3: No programa de hoje você vai aprender a usar o cartão de crédito Sicredi a seu favor e garantir benefícios e vantagens.
2: E você confere também, Sicredi Celeiro Centro-Norte celebra a Semana do Cooperativismo, mas afinal, como esse momento transforma a nossa comunidade na prática?
3: Acompanhe essas informações a partir de agora, o Estação Sicredi está começando.
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2: Entramos na reta final de 2026 e já começamos o planejamento para encerrar o ano, certo, Carol?
3: Certíssimo, Thiago. Chegamos naquele período do ano que vem com aquele pacote completo. É a correria para encerrar os trabalhos, é o planejamento do fim do ano, seja com as férias ou viagens, além das confraternizações e dos presentes de Natal.
2: É verdade, mas para as compras não pesarem no orçamento do ano que vem, ter um bom aliado faz toda a diferença, não é mesmo? E é aí que entra o cartão de crédito Sicredi.
3: Exatamente. Além de facilitar os pagamentos e dar a liberdade de parcelar aquelas compras maiores, usar o cartão Sicredi traz vantagens reais para o seu bolso, como acumular pontos e trocar por diversos benefícios. E quem fala sobre essas vantagens é a coordenadora de desenvolvimento de negócios, Gláucia Fiorentin.
2: Seja muito bem-vinda ao Estação Sicredi, Gláucia. Fim de ano está chegando e já começamos a pensar nas compras daquela lista que parece não ter fim, né? Explica pra gente como o cartão de crédito pode ser um aliado para organizar essas compras sem comprometer o orçamento.
4: Olá, ouvintes da Estação Sicredi. É muito bom estar falando com vocês. Então, cartão é sempre um tabu. Porém, quando a gente utiliza com planejamento o cartão de crédito, ele é uma excelente ferramenta de organização financeira, pois ele permite concentrar todas as despesas em uma única data de vencimento, trazendo mais controle sobre os gastos e facilitando o acompanhamento das compras. O mais importante é utilizar o cartão como uma forma de pagamento e não como uma extensão da nossa renda.
3: Gláucia, tem muita gente que na hora de comprar olha apenas o limite disponível. O que é importante considerar antes de passar o cartão e não pesar no bolso depois?
4: Interessante a sua pergunta, Carol. Até porque muitas pessoas, elas olham apenas para o limite disponível. Só que o limite disponível não representa necessariamente que vamos conseguir pagar as faturas mensais. O principal é avaliar qual a nossa renda mensal, os compromissos que já temos assumidos e o impacto da compra que estamos fazendo, se ela cabe no orçamento futuro. Lembrando que o cartão de crédito, ele deve trazer sempre comodidade para nós e não uma preocupação.
2: Ao usar o cartão de crédito, geramos um benefício que muita gente gosta, a possibilidade de pontuar, né, Gláucia? Explica para os nossos ouvintes como eles podem aproveitar melhor as compras do dia a dia para acumular pontos e transformar em vantagens.
4: Uma ótima estratégia é concentrar no cartão as compras que já faz parte da nossa rotina, como supermercado, combustível, farmácias e as demais despesas. Eu costumo falar que até o cafezinho que eu tomo, eu passo na opção crédito, porque assim vai já acumular pontos para mim. E aí, dessa forma, o associado acumula pontos sem aumentar os gastos mensais. Os pontos, depois eles podem ser convertidos em diversas vantagens.
3: Você falou de muitas vantagens, além da pontuação. Quais são esses outros benefícios e o que o associado deve observar para aproveitar melhor tudo que o cartão Sicredi tem para oferecer?
4: Ah, esse é um assunto que eu gosto e tenho certeza que poucas pessoas conhecem e utilizam. Thiago e Carol, são muitos benefícios que os cartões Sicredi têm. Então, os nossos associados, eles podem fazer resgate dos pontos, dos cartões ali. Quais são as opções que nós temos? Então, tem passagens aéreas, tem produtos e serviços, enfim, o que melhor atender ali o associado. Outra opção é enviar os pontos para o shopping. Então, nós temos o Shopping Sicredi, que é um site onde tem produtos do Sicredi e tem demais produtos e serviços. E o outro benefício também, eu ainda tenho a opção de cashback. Ou seja, eu pego esses pontos e eu transformo em um crédito que é concedido no desconto da minha fatura. E temos outros benefícios também que não estão ligados à troca de pontos, mas assim são assistências que vocês podem estar contratando a qualquer momento.
2: Gláucia, o fim de ano também é uma época de promoções e muitas ofertas tentadoras, né? Quais cuidados você recomenda para o nosso ouvinte não cair na armadilha de comprar por impulso?
4: Ah, quem não gosta de uma promoção, hein? A melhor dica é fazer uma lista antes de ir às compras. Porque assim, a promoção ela só é vantagem quando a compra já está planejada. E pesquisar preços também, comparar as condições de pagamento e evitar decisões por impulso. Porque muitas vezes o que acontece? A gente nem precisa daquele produto ali e a gente acaba comprando. Isso evita com que a gente caia em tentações e acabe comprando no impulso. Porque muitas vezes o grande desconto é pensarmos na economia, mas esquecemos de avaliar ali se realmente precisamos daquele produto.
3: Se você pudesse dar 3 dicas, Glaucia, para quem vai usar o cartão de crédito nas compras de fim de ano, quais seriam as principais orientações para comprar com responsabilidade?
4: Eu vejo que a principal dica é a gente utilizar os cartões de crédito porque tem diversos benefícios. Mas vamos lá, algumas dicas. A primeira, sabendo que a gente tem ali o recebimento do 13º e valores a mais para os gastos, mas mesmo assim é importante o planejamento e definir o orçamento. Então veja quais os valores você vai utilizar, exemplo, para presentes, viagens e confraternização, e procurar não ultrapassar esses valores. O segundo é acompanhar os gastos regularmente pelo aplicativo e ter o controle sobre a fatura. E a terceira é sempre pagar o valor integral da fatura, porque assim a gente evita juros, evita multas e a gente consegue manter uma organização financeira. Quando a gente segue esses 3 passos, o cartão ele deixa de ser um risco e passa a ser um grande aliado nosso.
2: Para fechar, Glaucia, nosso ouvinte que ficou interessado em saber mais sobre os cartões Sicredi, como faz para solicitar ou ter mais informações com a Sicredi Celeiro?
4: Ah, é muito simples. Quem já é associado pode procurar uma agência do Sicredi mais próxima ou conversar com o seu gerente para conhecer as opções disponíveis e identificar qual cartão atende melhor ao seu perfil. E quem ainda não é associado, também pode procurar uma agência Sicredi para conhecer as soluções financeiras oferecidas pela cooperativa. E para finalizar, então, o meu convite é para que todos aproveitem as oportunidades do final do ano com equilíbrio e planejamento, pois o cartão de crédito pode ser um grande parceiro quando utilizado com responsabilidade, trazendo praticidade, segurança e benefícios para o dia a dia.
3: Muito bem, que venha um fim de ano com muitas compras estratégicas, responsáveis e com bons pontos. E assim nós agradecemos a coordenadora Glaucia por participar do programa de hoje.
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2: Para os próximos dias, teremos a Semana do Cooperativismo, um período dedicado a reforçar os valores e princípios que fortalecem o movimento cooperativista e geram impactos reais e positivos em toda a nossa comunidade, não é mesmo, Carol?
3: É sim, Thiago. O cooperativismo é uma forma de construir o desenvolvimento de verdade. Por isso, de 13 a 17 de outubro, é celebrada a Semana do Cooperativismo. Durante todos esses dias, a união, a colaboração, a participação e o protagonismo dos associados fazem toda a diferença.
2: Exatamente, é gerar impacto positivo, desenvolver economia local e colocar as pessoas no centro das decisões. E para entendermos melhor a força desse movimento e como ele contribui para transformar a realidade de onde vivemos, nós conversamos com a assessora de desenvolvimento do cooperativismo da Sicredi Celeiro Centro-Norte, Marcilene Rosa Mendes.
3: Marcilene, que bom recebê-la no nosso programa. Vamos começar explicando o básico para que todo mundo possa entender o que é o cooperativismo e por que ele continua tão atual e relevante para a sociedade.
5: Olá, ouvintes da Estação Sicredi, olá, Thiago, olá, Carol. Então, o cooperativismo é um modelo socioeconômico baseado na união de pessoas com interesses comuns para atingir objetivos econômicos e sociais. Ao invés do lucro individual a qualquer custo, o nosso foco está na cooperação, na ajuda mútua e no bem-estar coletivo. Os nossos associados, eles são os próprios donos. Todos participam das decisões e dividem os resultados proporcional à sua participação. O cooperativismo, ele continua extremamente relevante hoje porque tem como propósito construirmos juntos uma sociedade mais próspera, tem como foco impacto social e sustentável. Os nossos valores cooperativistas se preocupam com a comunidade, com a gestão democrática e se encaixam perfeitamente bem nas exigências da sustentabilidade ambiental, social e da governança.
2: E como o cooperativismo contribui para o desenvolvimento econômico e social das comunidades onde está presente, Marcilene?
5: Pergunta excelente. O nosso modelo cooperativista, ele tem alguns pilares, como a justiça social, que garante a igualdade de direitos, união e apoio mútuo entre as pessoas, colocando o bem-estar coletivo acima do lucro financeiro, a prosperidade econômica, que reduz custos, gera renda, otimiza a produção e a prestação de serviços por meio de força conjunta dos cooperados. E a sustentabilidade na comunidade, né? Que é desenvolver economia local e agir com responsabilidade socioambiental na região onde a cooperativa atua.
3: Marcilene, quais são os principais benefícios e diferenciais que os associados encontram ao participar de uma cooperativa como a Sicredi Celeiro?
5: Bom, participar de uma cooperativa como a Sicredi Celeiro Centro-Norte faz toda a diferença, porque ao se tornar associado de uma cooperativa de crédito, as pessoas físicas, empresas, os produtores rurais, eles encontram um modelo de negócio baseado no cooperativismo, que diferencia dos bancos tradicionais por colocar o membro como dono do negócio. Os nossos principais benefícios diferenciais que guiam essa experiência estão divididos em pilares econômicos de governanças e sociais.
2: Marcilene, agora explica para nós de que forma os colaboradores e os associados da Celeiro podem contribuir para fortalecer ainda mais a cultura cooperativista no dia a dia.
5: Vamos lá. A contribuição dos colaboradores, no qual os colaboradores são a face da cooperativa e os principais guardiões da cultura no atendimento diário. Eles contribuem ao praticar a intercooperação, que é trabalhar de forma integrada com outras cooperativas, compartilhando conhecimentos e ajudando a resolver problemas coletivamente, em vez de focar apenas em seus objetivos. É uma visão sistêmica voltada para a nossa intercooperação. A gente dissemina os valores no atendimento, explicando o modelo cooperativista aos nossos associados, à comunidade e demonstrando na prática valores como a transparência, a equidade e a ajuda mútua.
3: E Marcilene, qual é a importância de iniciativas como a Semana do Cooperativismo para aproximar as pessoas desse modelo de negócio?
5: Olha, caros ouvintes, eu vou citar alguns tópicos que demonstram assim essas iniciativas, o quanto elas são importantes. Por exemplo, a educação e a conscientização. Elas colocam em prática o quinto princípio do nosso cooperativismo, que é a educação, formação e informação. A conexão com a comunidade reforça o nosso sétimo princípio, que é o interesse pela comunidade. Por meio de mutirões, campanhas de doação de sangue, palestras, projetos sociais, tudo isso impacta diretamente a vida das pessoas na comunidade local. Lembrando que o nosso modelo cooperativista, ele é muito conhecido por nossos sete princípios práticos, que são a adesão livre e voluntária, a gestão democrática, a participação econômica, a autonomia, a educação com formação e informação, a intercooperação e o interesse pela comunidade.
2: Para encerrarmos, Marcilene, que mensagem você gostaria de deixar para quem já é associado e para quem ainda não é, para que conheça o cooperativismo e faça parte da Sicredi Celeiro Centro-Norte?
5: Para quem já vive cooperativismo e para quem ainda está descobrindo essa força, a mensagem essencial, gente, é sobre a transformação que acontece quando pessoas se unem por um objetivo comum, para que possamos o quê? Ser agentes transformadores. Para os nossos associados, vale ressaltar o quê? Que a nossa força vem da nossa participação. Para quem ainda não conhece o cooperativismo, vamos lá, né, gente? Existe um jeito diferente de crescer, tá? Se você está acostumado com um mercado onde apenas grandes investidores lucram, o cooperativismo vai te surpreender, sim. Venha ser um associado, descubra na prática o que é bom e como é bom crescermos juntos. O cooperativismo, ele está de portas abertas para você. Então, bora se associar, gente. Estamos te esperando, viu? Forte abraço.
3: A gente conversou com a Marcilene, assessora de desenvolvimento do cooperativismo, e agradecemos pela participação e por compartilhar a importância do cooperativismo para a nossa sociedade.
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3: Assim encerramos esta edição do Estação Sicredi.
2: Agradecendo a você, nosso ouvinte, pela companhia neste programa.
3: O Estação Sicredi traz para você as ações dos municípios da área de atuação da Sicredi Celeiro Centro-Norte.
2: Na próxima semana estaremos de volta com muito mais informações.
3: Obrigada pela sua companhia e até o próximo programa.
2: Um abraço e até lá.
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8: Bom dia, Sorriso, cidade e campo. Está no ar mais uma edição do Cultivando Sorriso, o programa que conecta você ao que há de mais importante no agronegócio da nossa região. Hoje, dia 10 de outubro de 2026, quem está com você sou eu, Rafael Silva, trazendo informação, conteúdo e as principais notícias do mundo do agro, sempre valorizando quem produz e move a nossa economia. Quero começar agradecendo de coração a todos os produtores, a todas as produtoras rurais que nos acompanham. O apoio e a confiança de vocês fazem toda a diferença e fortalecem ainda mais o nosso trabalho. E claro, nosso agradecimento especial aos parceiros que caminham conosco, como a AproSoja, a Associação dos Produtores de Soja e Milho do Estado de Mato Grosso e o Sindicato Rural de Sorriso. Juntos, seguimos trabalhando pelo fortalecimento e pelo futuro do nosso agronegócio. Confira os principais destaques do programa de hoje. Irregularidade das chuvas limita plantio da soja em Mato Grosso. Plantio direto completa 50 anos e segue transformando a agricultura brasileira. GAF 2027 é lançado oficialmente durante a edição do festival em São Paulo. Essas e outras informações você acompanha a partir de agora no programa Cultivando Sorriso, que já está no ar.
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8: Muito bem, meu amigo, muito bem, minha amiga. Que prazer estar aqui novamente com vocês na manhã de sábado, neste sábado maravilhoso. Obrigado você que está na cidade, você que está no campo, você que está cruzando aí, ó, a BR-163. Muito obrigado pelo carinho da sua audiência. O Cultivando Sorriso traz as principais notícias do mundo do agro, tudo aquilo que movimentou o setor durante esta última semana. A gente começa falando sobre o plantio da soja 26-27. A gente vai conversar com Milena Bezerra, analista de agricultura do IMEA, o Instituto Mato Grossense de Economia Agropecuária. Ela traz um panorama do plantio que está mais lento em algumas regiões do estado. Explica o que o produtor precisa fazer para mitigar possíveis danos e destaca a importância de ficar ainda mais atento à previsão do tempo nessa safra.
10: Quando a gente olha para... faz um comparativo com o ritmo agora da 26-27 em relação ao que a gente viu na 25-26, nessas primeiras semanas realmente teve um atraso assim, na maior parte, né, do período. E ele se aproxima muito com o que aconteceu lá em 23-24, né, que foi o último ano aí que a gente teve de um El Niño muito forte. É, especialmente nessa última semana, a gente inclusive está abaixo, né, da média das últimas 5 safras, aí, com 10% semeado, e abaixo também da mesma semana lá da 23-24. Então, realmente, esse início aí de semeadura foi bem cauteloso por parte dos produtores. A gente viu, poucas pessoas arriscando plantar no pó. Realmente quem fez o plantio, né, com uma umidade mais baixa no solo foi bem isolado, bem pontual, casos bem específicos. E aí agora, de agora para frente, né, a tendência é que os produtores recuperem esse ritmo, realmente porque agora tem uma previsão de um volume de chuva maior. A gente já tem um percentual de umidade aí mais elevado no solo, que foi o que aconteceu realmente com a 23-24, né? Então, esse início um pouco mais lento e aí recuperando o ritmo nas próximas semanas. E mais do que nunca, né? Assim, o produtor ele deve sempre, independente da circunstância ali da safra, estar de olho às questões climáticas. Mas nesse ano, assim, de uma certeza de um risco climático mais intenso, né? É sobretudo muito mais importante. E é o que realmente ele já tem feito, né? Esse atraso na semeadura agora, esse início mais lento, reflete realmente que ele está tentando ali buscar fazer o melhor manejo de acordo com as condições climáticas, né? Inclusive, nessa última semana foi uma semana um pouco mais seca, né? A gente teve um volume de chuva na última semana, teve uma redução, e aí a gente viu isso em um ritmo menor de semeadura. E a atenção também se volta agora sobretudo ali para novembro, dezembro, né, com uma perspectiva de temperatura mais alta, de uma possibilidade de veranico também. E aí sempre olhando, pensando principalmente na cultura do milho, né, esse ano é um ano de ainda mais atenção, né, entre as duas safras. A gente sai de 2 anos aí excepcionais, né, falando para soja aqui no estado, com produtividades acima de 66 sacas, mas sobretudo por conta da questão climática, né? A gente teve anos aí de laninha que favorecem o cultivo da soja, e esse ano não tem como fugir, né? A gente tem realmente essa pressão na produtividade, e a gente está com a estimativa ainda em 62 sacas, né? Uma queda aí de praticamente 4 sacas, mas esse número ele pode ser reajustado aí à medida que a gente consiga realmente mensurar o impacto, como eu falei, dessas temperaturas elevadas aí, o possível veranico ali para novembro, dezembro, né, que é o período de formação de grãos, de enchimento de grãos e florescimento.
8: Irregularidade das chuvas limita plantio da soja em Mato Grosso. O plantio da soja 26-27 deve enfrentar obstáculos distintos até meados da segunda quinzena de outubro em duas das principais regiões produtoras do país. Segundo a Ampere Consultoria, em Mato Grosso, a irregularidade das chuvas limita a semeadura de sequeiro e mantém o foco no estabelecimento das lavouras. No Paraná, a previsão de volumes acima de 100 milímetros pode reduzir as janelas de operação em campo. Em Mato Grosso, as precipitações previstas até o fim da primeira quinzena de outubro devem seguir irregulares, com volumes de até 40 milímetros, principalmente nas faixas oeste e sul do estado, de acordo com a consultoria. As chuvas já permitem avanço pontual dos trabalhos, mas parte das regiões produtoras ainda registra baixa disponibilidade de água no solo. Segundo a Ampere Consultoria, a distribuição das chuvas nas próximas semanas será determinante para garantir condições adequadas de germinação e emergência das plantas. A Companhia Nacional de Abastecimento, a Conab, informou que a semeadura da soja alcançava 9,4% de área nacional no dia 5 de outubro. A meteorologista Patrícia Cassoli afirma que enquanto a umidade favorece o avanço da semeadura em áreas do centro-sul, no centro-norte, a irregularidade das precipitações mantém a atenção voltada ao estabelecimento das lavouras. Até meados de outubro, o avanço da semeadura de soja deve seguir condicionado ao comportamento das chuvas, com restrições por baixa regularidade em Mato Grosso e risco de interrupções pontuais nos trabalhos lá no Paraná. Essas são informações coletadas do Canal Rural. Plantio direto completa 50 anos no Brasil. Este será assunto para o próximo bloco.
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8: Estamos de volta com Cultivando Sorriso aqui da Sorriso FM 99,1. 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Bom, criado há 5 décadas, o plantio direto revolucionou a agricultura brasileira ao contribuir para a conservação do solo e a proteção do meio ambiente. Os ensinamentos de um dos pioneiros da técnica continuam sendo aplicados pela terceira geração de uma família de produtores.
13: O plantio direto ele agrega muito no solo, né? Então ele transforma nossas lavouras, a lavoura fica mais resiliente, né? Então, até com relação a mudanças climáticas e tudo, a gente acaba tendo uma segurança muito maior com o plantio direto.
14: Antes de aderir à técnica do plantio direto, outras formas de produção foram testadas. Por exemplo, arar a terra para que novas culturas fossem plantadas em seguida. Mas a consequência era a erosão do solo. Foi aí que o Frank entendeu o que muitos ainda não tinham compreendido. É preciso produzir sem agredir a natureza.
15: E isso aí provocou bastante vida no solo, porque se não mexe com o solo, se não vira o solo, não mata todo o micro-organismo, se mantém ele vivo e constrói a terra, em vez de destruir a terra.
14: Os ensinamentos do agricultor, que hoje tem 85 anos, se tornaram referência nacional. A terceira geração da família segue os mesmos passos depois de ver, a cada safra, os bons resultados na prática.
13: O milho a gente vai colher em janeiro consegue colher feijão, plantar o feijão nós vamos colher em maio colhe o feijão, já planta o trigo colhe em outubro, já planta a soja. Então nós temos um escalonamento, assim, temos um planejamento de rotação de cultura de 3 anos. Né?
14: Sem tecnologias de última geração, apenas observando o meio ambiente, Frank Dijkstra aprendeu como produzir mais e melhor.
15: Eu tenho vida no solo. E se o solo se pudesse falar, eu tenho vida, por favor, me deixe intacto. Então, trabalhar de uma forma que vamos construindo vida no solo e condições de produção no solo.
8: Bacana demais. O manejo integrado busca reduzir plantas daninhas antes que elas cheguem à próxima safra. A gente vai acompanhar agora uma informação coletada da AproSoja. Manejo de plantas daninhas precisa ser planejado durante todo o ciclo produtivo e não apenas no momento em que as plantas aparecem na lavoura. A estratégia deve considerar o histórico da área, as espécies presentes, o banco de sementes, a cobertura do solo, a capacidade competitiva das culturas, a presença de branquiara, a rotação de culturas e o que será implantado no ciclo seguinte. Para entender melhor, os centros de pesquisas, os CETécnicos da Associação dos Produtores de Soja e Milho do Estado de Mato Grosso, desenvolvem estudos para esclarecer a importância do planejamento de manejo de ervas daninha. Nesse sistema, o uso de insumos agrícolas continua sendo uma ferramenta importante para o controle das plantas daninhas, mas deixa de ser a única estratégia utilizada pelo produtor. A integração entre diferentes práticas agronômicas pode reduzir as oportunidades de emergência, crescimento e reprodução das plantas infestantes, diminuindo a dependência do controle químico. Um dos principais pontos para o manejo é entender que o trabalho não termina com a colheita de uma cultura. A infestação observada em uma lavoura é resultado de decisões tomadas anteriormente e também pode influenciar as próximas safras. Por isso, o planejamento deve considerar o sistema produtivo como um todo. A integração entre culturas agrícolas, braquiária, cobertura de solo e, quando houver o pastejo, contribui para manter a área ocupada durante mais tempo ao longo do ano. Com menos espaço e recursos disponíveis, as plantas daninhas encontram mais dificuldade para emergir, se estabelecer e se desenvolver. O objetivo não é apenas garantir a produtividade de uma cultura, mas também entregar a área em melhores condições para a safra seguinte. Dessa forma, cada ciclo de produção pode contribuir para reduzir a população de plantas daninhas e diminuir a pressão sobre as culturas que serão implantadas posteriormente. Diagnóstico da área. Antes de definir qualquer estratégia de controle, o produtor deve conhecer as condições da área. O diagnóstico deve considerar as espécies de plantas daninhas presentes, a densidade e a distribuição na lavoura, o estágio de desenvolvimento, o histórico de infestação, as culturas anteriores, os herbicidas utilizados e a resposta aos tratamentos. Um escape de plantas daninhas após a aplicação de um defensivo, por exemplo, não significa necessariamente que existe resistência. A falha pode estar relacionada à dose utilizada, ao estágio da planta, às condições ambientais, à qualidade da água, à cobertura da aplicação ou ao momento em que o produto foi aplicado. Por isso, esses fatores precisam ser avaliados antes de confirmar uma possível resistência. Estratégia de manejo. O manejo também precisa continuar depois da aplicação dos insumos. É necessário verificar quais espécies foram controladas, quais permaneceram na área, se ocorrem novos fluxos de emergência, se houve produção de sementes e como ficou a cobertura do solo. Um tratamento pode apresentar alto percentual de controle logo após a aplicação e ainda assim não ser o suficiente para o manejo ao longo prazo. Se as plantas sobreviventes produzirem sementes, a infestação poderá aumentar nas próximas safras. Além disso, a reposição repetida de uma população de plantas daninhas ao mesmo mecanismo de ação aumenta a pressão de seleção e pode favorecer a resistência. Dessa forma, o manejo deixa de ser uma ação voltada apenas para eliminar as plantas daninhas presentes na lavoura e passa a considerar os próximos ciclos. A cada safra, o produtor pode trabalhar para reduzir a infestação, diminuir o banco de sementes e tornar o sistema produtivo menos favorável ao desenvolvimento dessas plantas. Para saber mais sobre o manejo integrado, confira os resultados dos Centros de Pesquisa da AproSoja Mato Grosso. Data oficial do GAF 2027 é lançada em São Paulo.
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8: Voltamos com Cultivando o Sorriso, o programa que fala a língua do produtor e da produtora rural. O planejamento financeiro é essencial para que o produtor rural contrate crédito sem comprometer a saúde do negócio. Avaliar os custos de produção, a expectativa de faturamento e a margem disponível ajuda a definir quanto é possível financiar com segurança. A planejadora financeira Débora Maria, da Planejar, explica os riscos de contratar um volume de crédito acima da capacidade de pagamento.
16: No campo, o produtor está exposto aos impactos do clima e à oscilação das commodities. Por isso, para evitar riscos, o ponto de partida é olhar para dentro da propriedade. Quanto custa produzir? Quanto se espera faturar na safra? E quanto sobra depois de pagar as contas? É essa margem que mostra até onde o produtor pode financiar sem comprometer o negócio.
17: A quantidade de crédito, ela exige um pouco mais de análise e domínio do seu negócio. Aqui estamos falando puramente de planejamento financeiro. O que você precisa fazer para definir é entender qual é o custo da sua produção, aonde você utilizará esse recurso, qual será a forma que você vai executar os pagamentos das parcelas, entender realmente qual é a capacidade de geração de renda e a capacidade de pagamento. Porque a utilização desse recurso, ela vem para facilitar, para te auxiliar o crescimento da sua produção. E se você acaba utilizando sem saber minimamente os números que você precisa dominar, isso pode complicar o seu ciclo financeiro.
16: Contratar um volume de crédito além do que a operação comporta é um caminho arriscado que pode levar ao endividamento. Por isso, o planejamento deve ir além da produção no campo e precisa considerar também uma reserva financeira para imprevistos, como quebra de safra ou queda na cotação.
17: O correto é sempre verificar o quanto eu tenho de capacidade de geração de renda e o quanto eu vou ter de comprometimento da minha renda para definir de fato o valor que você vai utilizar. Isso também vai depender de onde você vai utilizar o recurso. Se for para o custeio, costuma-se ter uma linha de crédito em um prazo menor, porque você vai utilizar para o ciclo produtivo. Já para uma área de investimentos, você vai utilizar esse recurso de forma que venha a concluir vários ciclos de safra de anos superiores. E assim, a comercialização também precisa ser contabilizada, porque caso haja algum imprevisto, você tem uma oportunidade de proteger e evitar uma venda depreciada em momentos de grandes oscilações. Entender claramente o valor necessário é conhecer a sua gestão, é conhecer a sua produção. Isso é o que vai te diferenciar, inclusive vai te proporcionar uma maior geração de produção e renda.
8: GAF Sorriso 2027 é lançado oficialmente durante a edição do festival lá em São Paulo. Sorriso já tem data marcada para receber novamente o Global Agrobusiness Festival. O lançamento oficial da edição 2027 foi realizado na última sexta-feira, dia 2, durante o GAF São Paulo, realizado nos dias 1 e 2 de outubro no Nubank Park, na capital paulista. A próxima edição em Sorriso acontecerá do dia 28 a 31 de julho de 2027, novamente no Parque Tecnológico Luiz Giroletti. A primeira edição do festival em Mato Grosso, realizada em julho deste ano, reuniu mais de 15 mil pessoas, além de mais de 140 palestrantes, 80 horas de conteúdo e mais de 100 marcas na feira de negócios. O resultado fortaleceu Sorriso como uma das cidades que passaram a integrar a agenda nacional do principal festival de cultura agro do país. Durante o lançamento, o prefeito Aleir Fernandes falou sobre a importância da participação de Sorriso no evento realizado em São Paulo e a oportunidade de apresentar o município a empresários, investidores e representantes do agronegócio de diferentes regiões. Com essa notícia, a gente vai chegando ao final de mais uma edição do Cultivando Sorriso. Nosso muito obrigado aos parceiros, à AproSoja e ao Sindicato Rural de Sorriso. Um grande abraço a todos os produtores, a todas as produtoras. Um excelente final de semana e a gente tem um encontro marcado novamente no sábado que vem.
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18: Olá, Sorriso! Alô, você servidor! Alô, você servidora! Sabadão chegou e nós estamos chegando aqui na Sorriso FM, hoje com a edição 273 do programa Servidor em Foco. Do nosso lado aqui nos estúdios, já o presidente Leocir, a vice-presidente Ana, Dr. Jonathan, Renato. Hoje tem muita informação, né? Mas começo cumprimentando o presidente Leocir, sempre bem-vindo, bom dia.
19: Bom dia, Marlene, bom dia a todos que estão aqui na bancada e a você, ouvinte, especialmente nosso servidor, filiado ao nosso sindicato, ouvindo o nosso programa para buscar as informações relativas a nossos servidores.
18: Muito bem, e o Sinsens acompanhando bem de perto, né, presidente, projetos vários que tramitam na Câmara e que são de interesse dos servidores.
19: Sim, o sindicato, a gente sempre exerce essa função que a gente entende que é fundamental no sentido de acompanhar as legislações que afetam a vida do servidor público. Uma delas, que foi aprovada até, é uma emenda à lei orgânica relacionada à previdência dos servidores. Até nós vamos ter uma reunião na próxima semana com o diretor do Previse, mais alguns servidores, vai o nosso jurídico junto, e nós vamos trazer mais esclarecimentos com relação a essa alteração na próxima semana, no nosso próximo programa. Nós temos outros projetos de lei, o 171, que está tramitando na Câmara, que institui a Política Municipal de Saúde e Segurança do Trabalho dos Servidores Públicos, bem como trata das diretrizes de riscos ocupacionais, ligadas à insalubridade, periculosidade e outras questões. Então, a gente também está acompanhando isso. A gente fez uma discussão junto à administração sobre a questão da CIPA, que é uma Comissão Interna de Prevenção de Acidentes e de Assédio Moral no Trabalho. Então, esse é o projeto 172, que está tramitando também na Câmara. E a gente entende que é uma propositura muito interessante que vem visando buscar uma melhoria nas condições de trabalho, também detectar onde que possa estar havendo problemas que esteja afetando a vida funcional do servidor, né? De repente dentro dos ambientes, buscando ambientes mais saudáveis de trabalho para que o servidor esteja bem e possa estar trabalhando e sendo mais eficiente nas suas funções. Tem o projeto de lei 173, que trata também dos consignados em folha de pagamento. Hoje nós estamos com uma situação também bem preocupante, né? O volume de consignado de nossos servidores, né? Então aqui tem uma legislação que também está tramitando e que visa regulamentar melhor esta situação. Então, são todos esses projetos de lei que a gente está acompanhando, matérias relativas a e que afetam a vida de nossos servidores.
18: Muito bem. Como o Sincens não para, né, presidente? Vem aí um grande evento para comemorar o Dia do Servidor, já tem novidades.
19: Malê, tem mais de um evento, né? Uhum. Um é promovido pela prefeitura, né, que é bom destacar aqui, e que os servidores que se ligam aí, acompanham até no site da prefeitura as inscrições, que é a comemoração aí no final do mês, 29, 30, 31 de outubro e 1º de novembro, que tem várias atividades na Praça da Juventude. Mas o sindicato vai fazer um evento específico, especial, para os filiados do sindicato, exclusivamente filiados, e vai ser 7 de novembro. Para participar desse evento, então as pessoas precisam já vir no sindicato a partir do dia 13, agora, retirarem o quê? As cartelas do bingo, né? Porque nós vamos ter um bingo nesse nosso evento, e bem como o sorteio de vários outros brindes, vai ter coquetel, vai ter comes e bebes, e também retirar uma pulseira. Essa pulseira será o ingresso para estar acessando o evento. Esse evento vai ser 7 de novembro lá no Centro de Eventos do Rota do Sol. Então a gente reforça, servidores, vai ser um momento muito especial que a gente quer fazer para todos os nossos filiados, como foi definido na Assembleia. Então, venha até o sindicato a partir do dia 13, vai até dia 29 de outubro. As datas para retirarem o quê? As cartelas e as pulseiras para participarem de nosso evento.
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18: E hoje conosco aqui no Servidor em Foco, o presidente da Comissão Eleitoral para as eleições do Sincens que estão chegando aí, Renato Ferreira. Satisfação recebê-lo aqui hoje neste programa. Renato, bom dia.
20: Bom dia, Marlene. A satisfação é minha, né? Sempre muito bom estar na sua companhia e desfrutar da áurea da sua pessoa.
18: Então, muito bem, vamos hoje então falar de eleições do sindicato, né, Renato? Como é que está o andamento?
20: Isso, estamos aí com mais uma demanda, né, mais um desafio. A eleição da nova mesa diretora do Sindicato Municipal dos Servidores Públicos de Sorriso, SINSEMES, para o triênio 2027-2029. Assumimos aí uma responsabilidade junto à comissão de presidir os serviços. E estaremos aí, dia 13, publicando o regulamento e o edital, né? Com todas as regras, todos os processos, fazer um processo idôneo, isonômico, transparente, para a eleição da próxima mesa diretora.
18: Muito bem, o Renato foi escolhido nesse ano como presidente, mas tem participado nos demais anos também deste processo, né, Renato?
20: A gente está sempre à disposição para contribuir, para colaborar, sempre que a proposta é proposta que visa isonomia, que visa a legalidade, a moralidade do processo, a gente se envolve sim, porque é a nossa contribuição social conosco, com a nossa família e com os nossos colegas. Então, eu já fiz parte dos processos, dessa vez me chamaram novamente, me coloquei à disposição. E a gente acabou assumindo também uma presidência, né? Uhum. Então vamos estar aí contribuindo com a comissão, colaborando no secretariado. Um abraço para todos que estão envolvidos, Jucineide, Agi,
18: A Simone, pessoal todo, né, lá, né?
20: Todos que estão envolvidos aí, temos essa missão pela frente de fazer, né, dar sequência nos trabalhos que vieram feitos pelas comissões anteriores, de fazer um processo eleitoral isonômico, idôneo e moral. E trazermos para a gestão 2027-2029 as pessoas mais preparadas, mais capazes, para dar sequência no trabalho que está sendo feito.
18: Muito bem. O que é importante destacar para os filiados, Renato? Porque a gente sabe que é um processo democrático de livre acesso e participação, né?
20: Isso. Então, a gente vai estar publicando no edital. Tem o regulamento. É importante olhar lá as cláusulas que tem. Mas é que seja um que tem interesse de fazer, né, parte do processo, queiram se dedicar a isso, se desafiar a fazer, são serviços extremamente complexos e delicados, representar toda a classe de funcionalismo público de Sorriso, e os preceitos, é que seja funcionário público, é que esteja ativo no SINSEMES, tem outras particularidades que estão no certame que precisam ser observadas também, em relação a não ter recebido função gratificada, o cargo chefia, intervalo de 3 meses anterior à data da inscrição, e outras situações de cunho de idoneidade moral.
18: Perfeito. E todos poderão participar criando a chapa, digamos assim.
20: Isso. Todos são convidados, o edital é aberto, o processo é aberto. Aquele que tem vontade, que sentir no coração que quer participar, que quer contribuir, que quer se desafiar a fazer, pode escolher os seus parceiros, montar a chapa, fazer o seu plano de trabalho, né? Vir e fazer o registro da chapa. Então lá vão estar todas as orientações no edital, das documentações necessárias, do que precisa, né? Tem as orientações também, embora o processo seja indutivo, e faz a apresentação e o protocolo da chapa para a comissão, que vai fazer a avaliação e a constatação da regularidade para a homologação e a publicação de deliberação da chapa.
18: Muito bem. No próximo dia 13, então, esse edital será publicado. E depois disso vem o quê, Renato? Em termos de prazo, a eleição já tem data marcada também, né?
20: Isso. Aí a gente vai ter um prazo ali protocolar de apresentação de inscrições, né? Que estão no nosso cronograma inicial. Né? As inscrições vão até o dia 20. E nesse período, então, tem algumas questões de verificação, de constatação, de certificação. O resultado final dos prazos da chapa, ele sai no dia 26. A eleição está prevista para 27 de novembro, Marlene.
18: Muito bem, eleição então no dia 27 de novembro, né?
20: Então, neste intervalo, tem várias etapas que a comissão vai cumprindo, né, em relação ao processo, que estão lá no edital, e o interessado pode olhar e acompanhar.
18: Muito bem. As inscrições serão feitas online, presencialmente? Como que é isso?
20: As inscrições serão feitas presencialmente lá na sede do sindicato. Então, a retirada da documentação lá, o interessado vai receber um regulamento, vai receber uma cópia do edital e os anexos. Então, se tiver alguma dúvida também, a comissão vai estar à disposição para estar retirando dúvidas, né?
18: Sim.
20: E aí, posterior a isso, aí com o candidato, a partir daí ele reúne o grupo dele, vai elaborar uma proposta de trabalho, a administração é própria do candidato e do grupo por espontaneidade deles, né?
18: Então, perfeito.
20: Cada um traz a proposta conforme acha que deve ser apresentada, e posterior a isso a gente vai então para as eleições.
18: Muito bem, importante desde já, né, que o servidor reserve essa data, então, o dia 26 de novembro, para participar do processo, porque serão 3 anos de representação que eles terão a partir da diretoria escolhida ali, né, Renato?
20: Isso. Então, é um momento de reflexão e um momento importante para ambas as partes. Tanto nós, enquanto servidores eleitores, e o servidor que se propõe a ser o presidente e a mesa diretora para conduzir os trabalhos para os próximos 3 anos. Então, são situações que envolvem desde direitos, aquisições de direitos, deveres, melhoria da qualidade de trabalho, ambiente de trabalho,

0: de acordo com o que nós delimitamos lá, é um processo legal, moral, constitucional e imparcial. Então, aquele que for eleito aqui é o que vai estar eleito e receber o direito de fato.
1: Muito bem, hoje também Dr. Jonathan Portela por aqui, ele que integra a equipe do jurídico do Sinsen. Já ouvimos aqui o presidente dessa comissão eleitoral. Ele é um momento bem importante e o jurídico do sindicato está acompanhando e atento, né, doutor? Seja bem-vindo aqui ao Servidor em Foco, bom dia.
2: Bom dia, Marlene, cumprimento você, é uma satisfação muito grande estar aqui mais uma vez contigo. Cumprimento também todos os nossos servidores e servidoras que nos ouvem nesse momento.
1: Muito bem, doutor, então, da importância desse momento vivido pelo sindicato, para começar.
2: Sem sombra de dúvidas, Marlene, é chegado um período muito importante para o Sindicato dos Servidores Públicos Municipais de Sorriso, que é a eleição, né, da sua nova diretoria e do seu conselho fiscal. Então, acontecerá no próximo dia 27 de novembro, a nossa eleição para o triênio 2027-2029. E sem sombra de dúvida é um momento muito importante e em que, além de toda a diretoria, a comissão eleitoral também criada para esse intuito e todo o departamento jurídico está debruçado com afinco sobre a condução desse processo eleitoral.
1: O presidente nos relatou há pouco que será lançado já no próximo dia 13 o regulamento da eleição. O que é importante dizer do aspecto jurídico disso tudo, doutor?
2: Perfeitamente. Na próxima terça-feira, considerando que segunda é feriado, na terça, dia 13 de outubro, nós lançaremos o nosso edital juntamente com o Regulamento Geral das Eleições, prevendo todas as normas e todas as regras, Marlene. É importante que se diga que é um processo eleitoral que segue o rito completamente democrático. Então, é importante que se diga a todos os interessados e todas as interessadas que a partir da próxima terça-feira todas essas informações serão públicas e estarão acessíveis por meio de todos os canais de comunicação oficial do sindicato, bem como de forma presencial na sede do sindicato. Então, aqueles que tiverem interesse, que tiverem curiosidade, eles podem procurar pessoalmente o sindicato e, inclusive, os membros da comissão representada neste ato pelo presidente Renato, assim como também a nossa assessoria jurídica, composta pela doutora Carla, pelo doutor Ivan e por mim, doutor Jonathan. É importante ressaltar que a eleição trará uma série de requisitos para aqueles que querem concorrer. O edital, juntamente com o regulamento, apresentará essas condições, assim como também os prazos. E é sempre importante lembrar que a eleição segue uma ritualística que observa e tem um crivo bastante severo com relação a exigências e prazos. Então, aqueles que de fato se interessam ou que têm curiosidade pelo acompanhamento do processo eleitoral, nós conclamamos que a partir da próxima terça-feira já iniciem suas atividades em busca dessas informações da obtenção da cópia desse regulamento na nossa sede, no nosso sindicato.
1: Muito bem. Num primeiro momento, num primeiro olhar, pode-se dizer que quem é filiado tem o direito, em geral, a montar uma chapa. Tem alguns requisitos para seguir, tudo isso será informado nos editais, hein?
2: Exatamente, Marlene. Existe um prazo mínimo de filiação, por exemplo, para aquele que quer concorrer aos cargos diretivos e ao do Conselho Fiscal. Certo. Mas, obviamente, que todos aqueles filiados eles poderão participar da votação no dia do pleito. É importante se dizer que a sistemática utilizada vem no sentido de permitir e até incentivar que todos os filiados votem. Nós temos um sistema de urnas itinerantes, nós temos 12 urnas itinerantes que transitam ao longo de todas as unidades públicas municipais, captando o voto daquelas pessoas que estão no dia a dia ali. A eleição acontece num dia específico, no dia 27. E esse dia em específico, Marlene, é um dia útil, um dia de trabalho.
1: Perfeito.
2: Então, os servidores públicos, eles estarão nas suas funções ordinárias, naturais.
1: E a urna vai até ele.
2: Para propiciar e possibilitar que todos os servidores participem. E ainda assim, aqueles que eventualmente no dia não estiverem nos seus postos de trabalho, por qualquer razão que seja, essa pessoa ainda poderá comparecer

0: a urna fixa que estará na sede do nosso sindicato. Então, o nosso intuito é que haja realmente uma participação maciça de todo o funcionalismo público, porque, afinal de contas, é a festa da democracia, né, Marlene? Eu acredito que nós estamos num momento crucial para o nosso país, vivendo esse momento de democracia também, tendo em vista que nós estamos em ano de eleição federal.
1: Sim.
0: E também, de forma concomitante, nós temos a eleição do Sindicato dos Servidores Públicos Municipais de Sorriso.
1: Muito bem. Esse edital prevê possibilidade, período de campanha para quem eventualmente tem a chapa? Como é que vai ser isso?
0: Tudo, Marlene. Prevê a possibilidade, o prazo de registro das chapas, o prazo para eventual substituição de membro que for indeferido, o prazo para campanha eleitoral. Ele traz vai trazer toda a regulamentação. De fato, é o manual de eleições da eleição. Uhum. Com base nele, os eventuais interessados terão bastante tranquilidade para conduzir o pleito eleitoral, caso seja de seu interesse. E não sendo suficiente, a comissão eleitoral estará ali apta a respaldar eventuais intercorrências, e assim como também a nossa comissão do Departamento Jurídico.
1: Perfeito, doutor. Muito obrigado pelo esclarecimento e a gente voltará a falar sobre isso.
0: Eu que agradeço, Marlene. Um grande abraço para você e todos que nos ouvem.
1: Muito bem, presidente. Hora de agradecer a audiência, né?
2: Então, obrigado a todos que estiveram nos acompanhando. A gente está sempre passando todas as informações das ações que nós estamos desenvolvendo aqui em nosso sindicato. Então, agradecemos a audiência e desejamos a todos um feliz e abençoado final de semana.
1: E assim a gente encerra a edição 273 do nosso Servidor em Foco, agradecendo, esteja você onde estiver, com as edições do colega Pedro Henrique, a redação e apresentação minha, direção geral de Leocir Fácil. Sábado que vem tem mais. Ótimo fim de semana.
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0: Olá, amigos e amigas, muito bom dia. Hoje, sabadão, 10 de outubro de 2026, estamos começando mais um programa Lado Bom da Vida aqui na Sorriso FM. Bom dia, meu amigo Ivan.
1: Olá, Diomar, ouvintes, muito bom dia para você, para todo mundo que nos acompanha em mais uma edição do nosso programa Lado Bom da Vida. Desse sábado, mais que especial, sejam bem-vindos.
0: Muito bem. E o nosso programa hoje sempre trazendo temas importantíssimos para o nosso dia a dia. Hoje nós vamos falar bastante, Ivan, sobre os filhos, né?
1: Filhos, família, afinal, segunda-feira é feriado, dia das nossas crianças. Para os nossos irmãos católicos é um dia muito santo, especial, dia da padroeira do Brasil. Mas a gente vai olhar, Diomar, para como a gente educa esse presente que Deus nos deu. Em verdade, esse empréstimo, a gente fala sempre disso, né?
0: E é uma grande verdade, porque os filhos, eles são de Deus, como nós todos somos de Deus. E momentaneamente, sobre a guarda dos pais que aceitaram aqui na Terra receber para devolver melhor ao seio paterno. E hoje o Momento Espírita, né, Ivan, vai trazer um tema também relacionado a este assunto. Filhos, vamos ouvir.
2: Temos tantas preocupações com relação aos filhos, mas tantas vezes, na tentativa de fazer o melhor, nos perdemos no caminho, não por falta de amor, mas por falta de atenção em aspectos importantes. Por esse motivo, convém lembrar que nosso filho é abençoado aprendiz da vida. Não lhe dificultemos a colheita das lições fazendo-lhe as tarefas. Nosso filho é flor em botão nos verdes ramos da existência. Não lhe precipitemos o desabrochar, debilitando-lhe a vitalidade espontânea. Nosso filho é discípulo da existência. Não lhe impeçamos a produtividade, tomando sobre nossos ombros os mistérios que lhe competem. Nosso filho é lâmpada em crescimento de luz. Não lhe coloquemos o óleo viscoso da bajulação, para que não afogue o pavio onde crepita a chama da esperança. Nosso filho é fruto em formação para o futuro. Não procuremos colher antes do tempo o benefício que não nos pertence. Lembremo-nos de que somos, e que nosso filho também o é, filhos de Deus. Nós poderemos caminhar ao seu lado na estrada apertada, mas ele só terá honra quando conseguir chegar ao objetivo conduzido pelos próprios pés. Nós temos o dever de lhe apontar os abismos à frente, mas a ele compete contornar os obstáculos e descer as baixadas da existência para testar a fortaleza do próprio caráter. Nós devemos ministrar-lhe os ensinamentos do Evangelho, mas a ele compete o murmúrio das orações, na prece continuada das ações nobres. Nosso filho é o discípulo amado que Deus pôs ao alcance do nosso coração enternecido. No entanto, a nossa tarefa não pode ir além daquele amor que o Pai propicia a todos, ensinando, corrigindo e educando, através da disciplina para a felicidade. Mostremos-lhe a vida, mas deixemo-lo viver. Falemos-lhe das trevas, mas demos-lhe a luz do conhecimento. Mandemo-lo à escola, mas façamo-nos seus mestres no lar. Apresentemos-lhe o mundo, mas deixemo-lo construir o próprio mundo. Tomemos-lhe as mãos e as coloquemos no trabalho, ensinando com o nosso exemplo. Mas não lhe desenvolvamos a inutilidade, realizando as tarefas que lhe competem. Nosso filho é vida da nossa vida que vai viver na vida da humanidade inteira. Cumpramos o nosso dever amando-o, mas exercitemos o nosso amor ensinando-o a amar e fazendo com que no serviço superior ele se faça um homem para que o possamos bendizer mais tarde. Amemos em nosso filho o filho de todas as mães e amemos nos filhos das outras o nosso próprio filho, para que ele, honrado pelo amor de outras mães, possa enobrecer o mundo amando outros filhos. Nosso filho é semente divina. Não lhe neguemos, por falso carinho, a cova escura da fertilidade, pretextando o devotamento, porque a semente que não morrer jamais será fonte de vida. Nosso filho é a esperança do mundo. Não o asfixiemos no egoísmo dos nossos anseios, esquecendo-nos que viemos à Terra sem ele e retornaremos igualmente a sós, entregando-o a Deus, consoante as leis sábias e justas da criação.

0: Nosso momento espírita de hoje trazendo sobre os filhos, que constitui a família, né? Mas ele deixou bem claro que não são nossos. Quando nós chegamos, nós tínhamos os pais, nós éramos filhos dos pais e continuamos sendo. Então essa família planetária, na verdade, é uma família só, em núcleos diferentes. Nós somos todos filhos de Deus. Jesus já disse: quem são meus pais, minha mãe, meus irmãos? São todos que fazem a vontade de meu pai. Uhum. Ou seja, quem leva o amor, quem semeia a paz, quem faz o bem, somos todos ligados ao Criador.
1: Gilmar, sempre que a gente fala de filhos, eu me lembro daquela parábola dos tesouros, né? Porque me parece que os nossos filhos são tesouros confiados a Deus como forma de empréstimo a cada um de nós, né? Um enterrou, escondeu, entregou como tinha, mas teve aquele que melhorou, que conseguiu juros, enfim, fez render aquele valor, né? Então, quando Deus confia a nós essas criaturas, que em verdade, por vibração, nos reencontramos, conforme diz a doutrina espírita da reencarnação, a gente pode entregar os nossos filhos melhores, né? Porque estamos todos nesse processo de evoluir.
0: Grande verdade.
1: Ainda hoje, Diomar, teremos Divaldo Pereira Franco, teremos Raul Teixeira, o Raul trazendo uma fala muito especial para aquelas mamães que perderam os seus filhos. Mas para começar esse estudo, a gente traz Sandra Borba nos convidando a olhar os nossos filhos. Ela é uma grande educadora, ela é uma pesquisadora espírita e aborda a educação dos filhos e a forma com que nós comunicamos esse processo educacional, inclusive facilitando essa comunicação quando amorosa, nos resultados daquilo que queremos com eles.
0: Vamos ouvir.
2: Se algo também que precisamos ter enquanto atitude para uma relação pais e filhos dialógica seria o olhar. E é interessante que o olhar diz respeito à nossa intuição. Filhos geralmente dizem que mãe é um bicho complicado, né? Ele entra em casa, a mãe pergunta: tudo bem? Faz tudo bem. A mãe olha, parece que é médium. Olha, como é que é, menino? Menino, pare aqui, olha pra mim. Não, mãe, não sei o que, não sei o que. Meu filho, deixa eu olhar pra você. E tem uns que morrem de medo de olhar de mãe, né? Diz: mãe, o que foi? O que é que você já tá vendo o quê? E você sabe que mãe vê mesmo, porque ela vê além do que está estampado, ó. Além do que está posto. Porque é o campo da intuição. Muitas vezes ele ou ela nos apresenta um amiguinho, um colega, e a mãe diz assim: gostei dessa pessoa. E ele, a depender de quem é, diz: lá vem você querendo CPF, identidade, árvore genealógica, do meu amigo, da minha amiga. Mas é porque pai e mãe tem isso mesmo, não é só mãe não, pai também tem. Então, a intuição, às vezes nós não conseguimos perceber com a razão, mas conseguimos perceber pelo campo intuitivo, pela condição emocional, pela vibração espiritual, enfim, a gente consegue fazer essas leituras. Por isso, muitas vezes, as mães dizem assim aos filhos: cuidado com fulaninho. Desde coisa, mãe. Cuidado com cicraninha. Desde coisa, mãe. E daqui a algum tempo: mas mãe, como é que você sabia? E a mãe dirá: eu não sabia, eu senti. Porque é o campo exatamente da intuição. Então, parar, ouvir, olhar. Agora, chegamos ao quarto verbo e à quarta atitude, que é exatamente pensar. Principalmente quando nós somos chamados a opinar, quando nós somos chamados a orientar, quando nós somos chamados a dizer algo aos nossos filhos, é preciso pensar, é preciso estar atento e forte, é preciso refletir sobre o que se vai dizer, porque se há uma coisa que não volta, além do tempo que não volta, é a palavra dita. E naquela hora, muitas vezes, que a gente diz, no fogo da emoção, sem o equilíbrio necessário, a gente diz coisas que jamais serão esquecidas. Através da palavra, nós vamos construindo desde cedo no nosso filho o que os autores chamam de autoconceito. Quando você diz ao filho: você é meu tesouro, eu sou o tesouro. Você é meu anjo, eu sou um anjo. Você é um menino bom, eu sou um menino bom. Ele vai, segundo prezado escritor, autor Bakhtin, internalizando. Os professores aqui sabem perfeitamente o que estão dizendo. Ele vai internalizando a fala. Então a fala ele internaliza e ele vai construindo sobre ele a imagem. A professora Lúcia Moisés, da Universidade Federal Fluminense, hoje aposentada, lidadora do movimento espírita naquela cidade, ela tem um livro chamado Autoestima se Constrói. E ela relata dois curiosos fatos que gostaríamos de ilustrar. Primeiro, de uma mãe, né, que apresenta uma criança e diz assim: esse aqui é Pedrinho, esse é o demo em pessoa. Ninguém aguenta com ele. A senhora pode usar tudo, até tapa na cara, pode dar, porque eu não aguento esse menino. Muito bem. Pedrinho, em compensação, ela vai falar com uma menina que participava de um concurso de Rainha do Milho, e aí ela pergunta à menina: e aí, quais são as outras meninas bonitas da escola? E a menina responde assim: bem, além de mim, e dá a relação. E a Lúcia faz o contraponto dessas duas situações. A menina, ela diz assim: eu sou bonita, por isso eu sou candidata à Rainha do Milho, tá? Com autoconceito e autoestima, né, lá em cima. Mas o Pedrinho, com 3 meses de aula, ninguém suportava. Pedrinho pulava na sala e gritava assim: eu sou Eudemo, ninguém pode comigo, porque internalizou a fala. Então, olha a importância da fala, o que a gente diz. Então, através do autoconceito, que é essa autoimagem que está sendo construída, pais e todos aqueles que estão ali em volta da criança, estão, na verdade, lhe proporcionando definições, estão lhe proporcionando conceitos sobre a criança. E a criança vai, então, internalizando. A partir daí, ela vai desenvolvendo também a autoestima, que é a valoração que fazemos do autoconceito. É verdade que tem uns que têm uma autoestima, mas tão alta, que se subir no ego e pular é suicídio. Mas tem uns não, qualquer problema, qualquer dificuldade, está lá para baixo. E nós todos que temos filhos, adolescentes, sabemos da necessidade de estarmos permanentemente trabalhando o autoconceito. A aceitação do corpo, por exemplo, que é uma coisa tão difícil para muitos adolescentes, pelas exigências dos chamados padrões da moda. Precisamos aprender a falar certo. Não pode falar certo ou não conseguiu falar certo, silencia, porque silenciar também é uma arte.
0: A nossa Sandra Borba, ela é professora, como você anunciou, né, Ivan, e traz esse bate-papo bem gostoso. Os jovens espíritas gostam muito dela. Falando do desafio que é naquela idade da adolescência, né? Que está ali no conflito do corpo, da roupa que veste, o que os outros acham.
1: Pensamentos, sentimentos, hormônios.
0: Tudo à flor da pele.
1: Então, e as reminiscências, né, Diomar?
0: Muito mais do que a gente imagina.
1: As vidas passadas também, que influenciam muito, né?
0: Nesse momento é que o adolescente entra num conflito do que está vivendo e do que já viveu. E aí cabe muito aos pais conversar amorosamente, ter paciência para levar a educação sem agressão.
1: Com amor, né, Diomar? Acho que quando a gente ama, e como a Sandra mesmo nos trouxe, né? É muito importante falar. Mas é importante também ouvir, né? É muito importante se colocar no lugar desse filho, dessa filha. Isso não significa deixar de ter autoridade, porque a sua responsabilidade também civil e legalmente sobre os filhos, né? Mas fazer um movimento de amorosidade. E, sobretudo, Diomar, ser exemplo, porque o exemplo arrasta.
0: Perfeitamente, diz que palavra comove, mas o exemplo faz com que a gente modifique as nossas atitudes.
1: Continuando o nosso tema de hoje, olhando para os nossos filhos, Raul Teixeira chega agora para falar com aquela mamãe que, por algum motivo ou outro, quis a vida que o seu filho desencarnasse e ela ficasse ainda nesse plano. Um dos maiores oradores espíritas vai nos contar uma linda história de reconciliação com Deus.
3: Eu acabava de pregar em Nova York, em Manhattan, e eu falara o tema que me fora pedido a respeito da existência de Deus. Pautei-me na doutrina espírita E quando terminei, havia um momento para que aquela pequena assistência me fizesse perguntas sobre o tema. E as pessoas foram me perguntando, e eu fui respondendo, até que um cavalheiro, aparentando seus 40 anos, ficou de pé, muito alto, enxugou as lágrimas que lhe caíam dos olhos e me disse: eu não acredito em nada do que o senhor falou. O que é um direito o senhor tem? O professor não se escandaliza com nada. O aluno também tem dessas coisas. Professor, para que serve isso? Me mostra. Só que na escola é mais fácil dar um problemão para ele e deixar ele uma semana resolvendo. Mas aí, eu disse: mas o senhor tem todo direito. Só gostaria de saber por que é que o senhor acha que tudo que eu falei é inverídico. Eu não acredito em Deus. E eu disse: mas o problema não é o senhor acreditar em Deus. É Deus poder acreditar no senhor. Tem muita gente que diz que acredita em Deus, mas Deus não acredita nelas, não. Não, é porque eu tinha uma filha que nasceu aqui em Nova York. E quando tinha 3 anos, uma doença que nenhum médico descobriu matou minha filha. Por que é que Deus deixou? A minha mulher não resistiu, voltou para o Brasil. Eu quero ficar aqui para cuidar de minha filha. Eu vou todos os dias ao cemitério. Deixei ele botar para fora o desespero. E quando ele terminou de falar, me deu uma resposta então. Eu digo: vou lhe dar. O senhor é por demais egoísta. E ele levou o primeiro choque. O senhor me aparenta ter 40 anos. É, eu tenho 40. Ao longo de 4 décadas, quantas crianças o senhor já viu morrer? Filhas de amigos seus ou não? E o senhor nunca brigou com Deus. Quando Deus resolve levar a filha dele, que estava emprestada com o senhor faz esse escândalo todo. Aí ele assentou-se e desatou a chorar. Chorou, chorou, chorou. E eu continuei falando. A sua mulher agiu certo, porque sua filha não está aqui em Manhattan. O senhor sepultou o corpo dela, mas ela deve estar acompanhando sua esposa, que ela não é boba de ficar aqui, vendo o senhor chorar todo dia e levar a flor para o cemitério. A sua filha vive, meu senhor, e deve estar dando força à mãe que foi para o Brasil trabalhar, enquanto o senhor está aqui parasitando. E ele chorar. E terminamos a reunião, e ele ficou sentado. Fomos tomar um cafezinho, ele nos acompanhou. E depois que passou aquela emoção mais drástica, ele chegou perto de mim e disse assim: professor, o senhor permite que eu o abrace? Digo: à vontade. O senhor se abaixa um pouquinho. E ele me abraçou filialmente e me disse, para todo mundo ouvir: eu precisava escutar isso que o senhor me falou. Esta semana providenciarei passagem para voltar, para acompanhar minha mulher. Ela tem me chamado sempre, ela está sozinha em Juiz de Fora. Vá, sua filha está lá. O Espírito sopra onde quer. O senhor já deve ter lido isso no Evangelho. E agora ele chorava de emoção. Eu vou voltar. O encontrei numa das palestras que fiz na sua cidade, de braço com a esposa que me foi apresentada, feliz da vida, e me dizendo: professor, eu sei que o senhor já sabe, o povo acha que médium sabe tudo. Aí passou a mão na barriga da mulher: ó, vem outrinho aí. E o Camilo me disse: é a filha que está de volta. Cumpriu o prazo do suicídio antigo e está de volta para amar o pai e colaborar com a mãe. Aí isso eu não falei para ele, senão ele se suicidava de felicidade. A doutrina espírita chamando-nos para a vida nova. Não é uma vida nova depois que a gente morrer. As religiões tradicionais plantaram essa loucura em nossa cabeça. A vida verdadeira é depois que a gente morrer. Não. Depois que a gente morrer são as consequências. A vida verdadeira é a vida que nós vivemos por dentro de nós. Mas não é a vida espiritual. A vida espiritual é a vida do Espírito. Esteja ele onde estiver. No corpo ou fora do corpo.
0: O nosso Raul Teixeira, ele é um trabalhador no Rio de Janeiro, de Niterói. Ele é médium, escritor, espírita, professor aposentado, mestre em física, um estudioso maravilhoso, que conta essa história real, que muitas vezes nós não entendemos por que os filhos partem tão jovens, tão criança, na tenra idade, mas tudo tem um desígnio divino. E depois volta-se o mesmo espírito, mas já num outro corpo, como filha, Ivan. Acontece muito mais do que nós imaginamos. A vida não é só um corpo físico. A vida, ela é em todas as dimensões, ou aqui ou no mundo espiritual. Sempre continuaremos vivendo.
1: Nas redes sociais, uma atriz viralizou trazendo uma frase do Chico Xavier, dizendo: aquilo que é seu vai te encontrar onde quer que você se encontre. E o Raul nos trouxe que o espírito sopra aonde quer. Então, Diomar, a vida nos entrega os nossos presentes, onde quer que estejamos, desde que façamos nós, cada qual, a nossa parte. Caso não façamos agora, em momento oportuno faremos e a entrega será feita. Mas a gente, através do livre-arbítrio, pode escolher fazer agora ou mais tarde. A pergunta é: por que não agora?
0: Muito bem. Nosso programa hoje falando sobre família, filhos, em homenagem ao Dia das Crianças, que na segunda-feira também se comemora o Dia de Nossa Senhora Aparecida, padroeira do Brasil, para os católicos. Enfim, a fé é a coisa mais linda que o ser humano deve ter, né? O nosso querido Divaldo Pereira Franco vem agora com uma linda história resgatada aqui por o nosso Ivan, nessa produção maravilhosa, trazendo esse bate-papo de uma história real, para nos convidar a amar ainda mais os nossos filhos. Vamos ouvir.
4: Eu me recordo que há 2 anos, 2 anos e meio, atendendo em nossa casa em Salvador, fomos colhidos por uma cena constrangedora e dolorosa. Uma amiga trouxe para falar comigo após a reunião uma senhora que estava estraçalhada pela dor. O seu semblante, o seu todo, diziam-me da angústia que se lhe instalara, difícil de ser erradicada. E a minha amiga, que a apoiava, falou-me ligeiramente: ela necessita de uma palavra de conforto, como se existissem palavras para confortos morais. E disse-me mais: Divaldo, o filho dela, um rapaz de 16 anos, estava conversando e despedindo-se à porta da casa, quando para um automóvel e de dentro dele salta um jovem, acerca-se-lhe e aplica-lhe 2 tiros fatais. E ele morre nos braços desta veneranda mulher. Era filho único. Eu gostaria que você a confortasse. E eu olhei para aquela dama, crucificada nas traves invisíveis da angústia, e procurei pensar como eu estaria, porque é tão fácil dizer aos outros o que eles devem fazer, mas é tão difícil fazer quando nós somos o crucificado. Respeitando-lhe a dor profunda, eu, por primeira vez, não tive o que dizer. Ocorreu-me repetir o chavão: eu compreendo, mas eu sabia que eu não compreendia nada. Eu não tive filhos carnais. Eu não posso avaliar o que é ver um filho ser assassinado covardemente, sem qualquer defesa. Estar abraçando o filho, ele derrear nos braços e tombar morto pelos projéteis de um bandido, desconhecido ou não. Olhei para ela e comovi-me e disse: senhora, eu não tenho nada a dizer-lhe. E ante as duas que ficaram ainda mais arrebentadas, eu lhe falei: permita-me ser-lhe solidário. Tudo que eu posso fazer é lhe pedir licença para lhe dar um abraço. Eu não posso avaliar a sua dor. Emoções que tais não podem ser descritas. Elas são vividas por aqueles que as carregam. Permita-me abraçá-la, senhora. A senhora que estava inerme não reagiu e eu abracei-a. Recordei-me da dor de todas as mães. Coloquei a cabeça no meu ombro e me atrevi a acariciar-lhe os cabelos úmidos de suor. Nesse momento, eu vi chegar o Espírito Joana de Ângeles, a benfeitora espiritual que me orienta. E estenda a senhora de costas. Joana estava de frente para mim, falou-me com nitidez: congratule-se com ela, meu filho, parabenize-a. E eu fui tomado de espanto. Parabenizá-la? Congratular-me, minha irmã? Ela disse: sim, é o que você deve fazer. Eu não entendi. Eu disse: mas minha irmã, o filho dessa senhora foi assassinado. Então congratule-se com ela. Ante a conjuntura, eu lhe falei em meio tom: minha irmã, eu a parabenizo, eu me congratulo com a senhora. Ela reagiu, empurrou-me e me perguntou: o senhor se congratula comigo porque mataram o meu filho? Eu disse: exatamente. A senhora é mãe da vítima e agora telementalizado pela benfeitora espiritual. Ele disse: a senhora é a mãe da vítima. A senhora já pensou da mãe do algoz? Eu sinto que foi um colega que o matou, conforme a senhora sabe. Ela disse: sim, eles tiveram uma altercação na escola por causa de uma garota, e à noite o covarde veio e matou meu filho. Eu disse: então pense na mãe que criou esse filho, que lhe deu o sangue da vida e o leite da existência, que eu preparava para ser cidadão. A senhora pode imaginar a dor que a devora. Nesse comínos, Joana de Ângeles apresentava-me ao jovem desencarnado, que deveria ter 2 meses, um pouco mais, um pouco menos. Algo aturdido, com as marcas dos projéteis, um tanto abatido, e ela o acercou de mim, para que ele, em contato com o fluido animal do médium, despertasse. E vendo a mãe, ele deu um grito que eu escutei, e que sem querer eu disse: mamãe. E começou a falar: eu estou vivo. Eu pensei que houvera morrido, mas eu estou vivo, mamãe. As balas não me mataram. E agora ele, inspirado pela benfeitora, continuou a falar à mãe, embora estivesse parcialmente lúcido, com a ternura de um filho que volta de uma longa e erma viagem, e começa a contar a sua experiência de despertar. A senhora, quase sem entender, abriu desmesuradamente os olhos, e ele lhe falava como um canto de ternura, com uma doçura e suavidade comovedoras. Depois de 8, 10, 15 minutos, ele lhe fez algumas perguntas, que ele respondeu com lucidez, sob a direção mental da instrutora desencarnada. E ele então abraçou-me, abraçando o filho, dizia: mas eu creio, é meu filho, pelo amor de Deus, é meu filho. Ele está vivo, meu filho está vivo. Eu fui recobrando a lucidez objetiva e lhe falei: a senhora é uma mulher feliz. Alguns milhões de mães estão tentando encontrar essa realidade através de uma comunicação de viva voz, e não tem logrado, e a senhora o conseguiu na primeira instância. A sua é uma dor infinita, mas o consolo que desce sobre a senhora tem também um caráter infinito. A partir de agora, pense diferente. Eu lhe vou oferecer uma obra para reflexões. Ela me disse: Edivaldo, o senhor dizia que infeliz é a mãe do outro, e não me deixou terminar o pensamento. Sim, senhora, a senhora pode imaginar como se encontra esse coração materno estraçalhado. E ela me retrucou: eu a odiava. Éramos amigas, porque o bandido era amigo de meu filho. Mas agora eu começo a pensar, do drama que ela deve estar vivendo. Eu vou voltar, eu vou voltar. E desprendeu-se, acompanhada agora pela senhora, corri atrás e desapareceram. Eu fiquei algo aturdido também. Mas no sábado seguinte, quando estava no atendimento, eis que aquela dama vinha agora acompanhada de outra senhora, no estado em que ela chegara uma semana antes. A amiga que a trouxera caminhava à frente, e ela amparava uma outra senhora, jovem de 40 e poucos anos. E chegando-se até minhas três, acompanhadas por dois cavalheiros que vinham atrás de semblante severo e amargurado, a senhora me disse: aqui está seu Divaldo, a mãe do amigo do meu filho. E a senhora falou com a voz pastosa do assassino. Ele disse: bem, é verdade que ele interrompeu a vida física, mas ele estava fora da realidade. Aquele que atenta contra a vida pelo suicídio, pelo homicídio, está sob um transtorno de natureza psicológica, está fora da razão. Mas ele é um miserável, meu filho é um monstro. Eu digo: mesmo que o fosse, a senhora tem o dever de o amar agora mais do que antes. Mas eu falhei. Eu digo: ninguém falha quando ama. Talvez o amor não fosse suficiente para dulcificar-lhe o coração e apaziguar-lhe a ardência do desespero. O seu filho está retido, especialmente numa delegacia para menores. A senhora já foi visitá-lo? Não, senhor. Eu disse: mas deve, minha irmã. Imagine se Deus nos abandonasse quando nós erramos, quando cometemos arbitrariedades e assumimos posturas que não se justificam. Seu filho hoje necessita mais da senhora do que antes. Não quer dizer que a senhora esteja de acordo com ele. Eu havia lido em uma revista nacional a entrevista que havia sido dada pelo pai da senhorita Mônica Lewinsky nos dias após o escândalo americano. Seu genitor é oncologista na cidade de Los Angeles. Interrogado pelos repórteres à caça de sensações, alguém lhe perguntou: o que é que o senhor acha da atitude da sua filha? E ele respondeu em uma palavra: abominável. E agora, o que é que o senhor vai fazer? Amparar a minha filha. O fato de ela haver errado não me dá licença para cometer erro equivalente abandonando-a. Será que a minha filha, que era tão complexada por ser gorda, e ao receber galanteios do homem mais poderoso da terra, não se sentiu lisonjeada e não se permitiu fraquejar? Será que ela não é vítima do meu divórcio com sua mãe? Que face às nossas incompreensões, não pensamos nela. Minha filha ficou com a genitora depois do processo de divórcio, e quando se acercou de mim foi apenas há 2 anos, cheia de amarguras e de conflitos. Pois pode colocar na sua revista que, embora eu não concorde com seus atos abomináveis, eu vou apoiá-la para que ela não cometa um ato pior, que é o suicídio. Eu então disse a essa mãe: é necessário evitar uma tragédia maior, porque seu filho é também filho do amor. Não guarde dele ressentimento. Para mim é fácil lhe dizer, porque não estou envolvido emocionalmente no drama. Mas desde que esta senhora abraça na condição de amiga e diz que seu filho ainda hoje é o amigo do filho dela, não o considere monstro, nem o considere filho. Considere alguém que foi infeliz e que se permitiu o direito de cometer um erro grave, pelo qual ele terá que responder à própria consciência, à consciência social e a consciência cósmica, mas ame-o. Essa senhora abraçou-me e me disse: vou amanhã mesmo com um advogado procurar meu filho. Eu posso imaginar o drama que ele está vivendo. E então eu tive a oportunidade de dizer à primeira mãe: quero obsequiá-la com um livro que se chama O Livro dos Espíritos, para que a senhora entenda o drama que se abateu sobre a sua existência atual. Quero doar também a outra senhora a mesma obra, para que a mirífica luz do Espiritismo clareie o insondável dos seus sentimentos e me permita oferecer-lhes o Evangelho, para poder enxugar as lágrimas, para que o Jesus ressuscitado, à luz da interpretação espírita, provendo-lhe a imortalidade e a comunicabilidade, faculte-lhes consolo e esperança, porque nem tudo está perdido. A morte, a tragédia, o desar, os acontecimentos mais graves estão no curso das existências. E como nós estamos debulhando, graças à matéria, pela oportunidade de adquirir conhecimentos e reparar os erros, vemos utilizar-nos do momento para amar e servir, porque Deus já não está mais no cosmo, Ele está íncito em nós.
0: Agradecemos, nós aqui do programa O Lado Bom da Vida, essa linda história vivida por nosso querido Divaldo Pereira Franco.
1: Diomar, hoje é 10 de outubro, hoje é seu aniversário, então em nome da produção do programa O Lado Bom da Vida, desejar a você um sábado cheio de coisas boas, com aquelas pessoas que você ama, rodeado das pessoas que você ama, você que é um cara sensacional, que eu conheci mais profundamente há uma década atrás, né? E fazemos juntos esse trabalho tão especial de levar a doutrina espírita. Começamos na televisão, você também é músico, um poeta sensível, palestrante espírita, alguém que faz da sua vida essa ponte para o conhecimento da vida além da vida. Então, comemoremos hoje a sua vida, nessa data tão, mas tão especial para todos nós. Parabéns.
0: Obrigado, Ivan, obrigado a todos. É uma alegria imensa poder estar juntos uma década levando a doutrina do Consolador. E no dia do aniversário, nada melhor que o dia que eu reencarnei e a minha mãe me recebeu. Até fui visitar ela e ela me contou que eu fiquei muito ruim depois de um ano e meio, mas estou aqui já há 56 anos.
1: Parabéns, meu irmão.
0: Gratidão, um grande abraço a todos, um feliz Dia das Crianças e um bom feriado.

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0: dia, bom dia, bom dia.
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0: Como é que você tá, meu povo? Alô, você, Dona Maria, alô, seu João, como é que tá o seu dia? Tudo bom? Tudo bem? Tudo legal? Tudo 100% do alto astral? É a Sorriso FM, a rádio que é do jeito que a gente gosta. Hoje é sabadão, dia 10 de outubro, já estamos aí, já na... encerrando a primeira fase do mês de outubro. Praticamente já 50% do mês já foi embora. Hoje é sabadeira. É, fim de semana bom demais. Cadê a chuva, hein, Maria Antônia? Bom dia, Maria!
2: Eba, cheguei, Brasil. Bom dia, Alan. Bom dia, meu povo.
0: Tudo bem com você, minha amiga?
2: Tudo bom. Cadê a chuva? Levou pra onde?
0: Rapaz, a chuva não vem, essa chuva não chega. E 31 graus agora a temperatura. 9 horas da manhã, 9 e 5 agora. E já passou dos 30 graus, Maria Antônia. Máxima prevista para hoje, 37 graus. Sabe quantos por cento que tá dizendo aqui que vai chover hoje?
2: Nada.
0: Apenas 1% de probabilidade de chuva. Tá feio o negócio, hein? Tempo tá ensolarado. Tava no trânsito de Sorriso, agora o trânsito tá intenso. Muita gente ouvindo a Sorriso FM pelo carro. E eu agradeço demais a sua companhia aqui na programação da Sorriso FM. Vamos lá. 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
2: não,
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0: Só moto,
2: não,
0: Maria.
2: Não tem capacete, Antônia. Não?
0: Ah, tem capacete. Maria, você
2: eu
0: me
2: lembrou. Capacete.
0: Você me lembrou. Você me lembrou.
2: Ué,
0: que a...
2: E onde tem moto, capacete.
0: É verdade. 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
0: 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Fica ligado aí que daqui a pouco a gente passa mais detalhes.
2: Hoje tá cheio de prêmio, então.
0: Hoje tem a Cesta da Horticultura também.
2: Caraca, hoje tá recheado, meu povo.
0: Hoje tem a Cesta da Horticultura Dois Irmãos. Já, já vou falar mais detalhes dessa cesta que tá recheada de produtos. E o Carlos mandou até a relação dos produtos que vem na cesta hoje pra gente falar aqui. É já, já. Vamos lá, meu povo. 9 horas e 9 minutos.

0: Essa moda é boa demais, é do Leonardo. Aqui na Sorriso FM, Leonardo, te amo demais. Teve Alan e Aladim Dona, Felipe Falcão, 9 e 17. Já quero mandar um abraço aqui para quem tá ouvindo a gente. Alô pro Cleberson Santos, Diosley Miguel de São José, Ana Cláudia. Mandar um alôzão também aqui pra minha amiga, a dona Alcinda. Tá com o rádio ligado na Sorriso, a Juliana, a Cris, Micaela. 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
0: Olha, tá rolando a nossa Blitz lá na frente da Pacaembu. 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Já, já.

0: Rick Renner. É bebedeira, é bebedeira, é só zoeira, é só zoeira. 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Vamos conversar com a Raquel? Ô, Raquel, você me escuta, Raquelzinha? Bom dia!
1: Bom dia, meu amigo Alan Leandro, tudo bem com você?
0: Tudo bom, graças a Deus.
1: Joia. Cadê Maria, que eu não ouvi a voz dela?
0: Maria foi ali na cozinha atender o Carlos Ottoni. O Carlos chegou com a cesta aqui agora.
1: Que delícia, maravilha. Pois é, Alan Leandro, bom dia aos melhores ouvintes do mundo. 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A mamãe e papai traz a criançada, porque tem pula-pula, tem picolé também pra galera. Venha se divertir com a gente, participar da Blitz, tem brindes da Sorriso FM também pra você que participar, pra você que passar por aqui, na verdade, hoje nessa manhã de sabadão, manhã de sabadation, manhã ensolarada, mas aqui a gente tá na sombra, de boa, tranquilo. 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
1: 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Eu quero ir no pula-pula também, Alan Leandro. A gente volta já com você. Valeu, valeu.
0: Valeu, Raquel. Valeu, Mônica. Valeu, galera da Sorriso FM. Tem pula-pula lá para criançada, gente. Ó, e é presente, tá? 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
0: 9h39, bom dia pra você. Muito bom ter você com a gente aqui na Sorriso FM. Quer pedir música também? Fica à vontade, você pode pedir sua moda aqui, pedir sua música, pode ser pop rock, pode ser flashback, sertanejão, sertanejo mais antigo, né? Modão. 996346964.
13: Já é

0: Frejá, Amor Pra Recomeçar. Alô, galera da Blitz, alô, galera que tá aí na Pacaembu, pra mostrar casa modelo pra quem quiser conhecer, financiamento no Minha Casa Minha Vida, entrada subsidiada, entrada facilitada, é a oportunidade pra você conquistar a sua casa própria. E a galera da Sorriso FM, Maria Antônia, tá lá na Avenida Tancredo Neves, esquina com Imigrantes, é bem fácil, Tancredo com Imigrantes. Você que é motorista, passou, buzinou, dá uma paradinha lá pra bater um papo com a galera. Quem sabe também pode ganhar um boné da rádio. Quem sabe também... Ah, você que tá com criança, leva a criança lá, porque tem pula-pula na faixa pra criançada. Quem tá comigo na linha aí? É a Mônica ou é a Raquel? Bom dia. Fala comigo. Quem tá na linha aí? É você... É você que tá subiando, Maria?
1: Sim, pra ver se aparece alguém.
0: Cadê a galera? Quem tá na linha comigo aí? Alô, Raquel!
1: Ei.
0: Tá muito baixo.
2: Oi.
0: Tá muito baixo, Raquel. Quase não dá pra escutar sua voz. Vamos ajustar e daqui a pouco a gente volta com a galera lá na Pacaembu. 996346964. Tem sorteio de capacete. Tem sorteio da cesta da Horticultura Dois Irmãos. Você que quer concorrer ao capacete da Fácil Motos, é só mandar pra cá o seu nome completo e com a palavra Fácil Motos. Nome, o bairro que você mora e a palavra Fácil Motos. Tá concorrendo a um capacete. Falei que eu vou dar um capacete desse de presente pra Maria Antônia. Vamos lá, Maria Antônia. Semana que vem tu vai escolher um capacete lá, tá bom?
1: Quero ver.
0: Beleza? É presente meu pra Maria Antônia.
1: Bora!
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0: Lembrando também que tem sorteio da cesta. O que, que tem na cesta mesmo, Maria Antônia?
1: Rapaz, eu não posso nem dizer. Não sei nem o que dizer, porque lá tem tanta coisa lá.
0: Tomate, mandioca.
1: Tomate, rabanete,
0: pra quem gosta
1: verde,
0: da cebolinha com coentro, tem.
1: Tem com coentro, tem com salsa, tem rúcula, tem alface, tem almeirão. Cara, tem um monte de coisa ali. Tem a tomate, eu vi lá dentro que tem na cesta.
0: Coisa boa. É bom demais, hein?
1: Muito bom.
0: Alô aí pro nosso amigo Carlos Ottoni, que disponibilizou, quase que não saiu agora. Que que deu de presente, que disponibilizou essa cesta da Horticultura Dois Irmãos aqui pra gente fazer o sorteio pra você.
1: Parceiraço da rádio, né, bichinho?
0: É, nosso parceiro. Alô, meu amigo Alves Mudanças, bom dia. Alô, meu amigo Edson Rampanelli, tamo junto. Patrícia Zanata, Vanilsa Bernardino. Eita, daqui a pouco eu vou passar pelo zap só pra mandar alô, tá?

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2: Opa, vamos lá, que a correria hoje tá grande, hein, Maria Antônia?
8: E como tá grande, filho?
2: Vamos lá conversar com a Raquel, que tá lá na Pacaembu, na nossa Blitz da Sorriso. 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

0: Vou mandar alô pra galera, Maria.
1: Bora, alô.
0: Quem que tá na audiência com a gente aí?
1: Mas aqui tem um monte de gente. Eu quero alô, manda alô pra nós.
0: Tem muita gente, Maria?
1: Tem muita gente, não tem não? Abre aí pra gente ver.
0: Vamos lá. Começar pelo começo. Nossa, Maria Antônia, meu
1: tô
0: Deus, tô perdido nas mensagens. Bom dia, Alan Leandro. Bom dia, minha amiga Ana Cláudia. Oi, Alan. Cleberson do Novos Campos tá com a gente também. Ali Coimbra tá ligada. Feliz sábado pra você e pra Maria Antônia. Beijo, minha amiga Ali. Sente o clima do nosso sábado. Levanta a mão pra cima assim, Maria, vai. Ai, quando eu ouço
1: uma
0: essa música.
1: Dessa.
0: Maria, quando eu ouço essa música, me dá um arrepio.
1: Não sei não, irmã Giovana.
0: Me dá um
1: arrepio.
0: Eu fico todo arrepiado.
1: Giovana, tá escutando a sua lá.
0: A Raquel tá aí na linha comigo, hein, Raquel?
1: Olha.
0: Alô, Raquel, fala comigo.
2: Querido, pera aí que eu tô sem retorno, né?
0: Não, pode ficar de boa. Nós estamos ouvindo aqui a música da Maria Madalena. Island B, Maria Madalena. Você tá ouvindo agora, Raquel?
2: Agora estou ouvindo.
0: Que coisa boa.
1: Maria Antônia. E hoje, agora Maria Madalena.
0: É.
2: Agora vai, Leandro.
1: Pra onde,
0: Raquel?
1: Opa, tô aqui.
0: Ô, Raquel, fala, tenta falar um pouquinho mais perto aí pra ver se fica melhor.
2: Mais perto. Então tá bom, cheguei mais perto.
1: Mais perto.
0: Aí, isso aí.
2: Sente aqui comigo no sofá
1: e vamos conversar.
2: É hora de abrir o jogo.
1: Uhup.
0: Eu acho que a Raquel já tomou umas 5 hoje.
1: Será?
3: Tô achando que o picolé dela tava batizado.
1: É,
3: um limonete de picão. Opa, picolé de limão.
1: Patrão tá aí?
3: Lá ele. Alan.
0: Oi.
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4: 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E nós ouvimos o sino já bater aqui, acho que umas duas vezes, hein? E rapidão, né?
3: Rapaz.
4: Tudo muito rápido.
3: Meu Deus, hein?
4: Bom e demais. 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
3: Mônica, você conhece aquele meme? Eu sou o Douglas, você não é o Douglas. 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
3: Aí, garoto! Aí eu dou uma breca com o Douglas. Aí eu dou valor. Fala, Bruno! Bruno, como é que fala seu sobrenome? Que eu nunca acertei, eu acho.
6: Raquel, um ótimo dia pra você e a todos que acompanham a Sorriso FM. É Bruno do Brunei. Mas, Raquel, tenho uma dúvida. Ah. Quem passar por aqui hoje leva esses bonezinhos pra sorteio? O que, que é que eu gostei desse boné, viu?
3: É brinde. Passou, pegou.
6: Ah, eu gostei.
3: Ó, o Bruno já querendo levar
6: tem
3: o boné.
6: Azul.
3: Você não tem ainda, né?
6: Não, eu não tenho. Vou pegar um azul pra mim, então. Pronto.
3: Por que não rosa? Não entendi.
1: Eu já ia
6: não,
1: dizer.
6: É porque, assim, eu acho que o rosa, o pessoal ia tirar onde com a minha cara, né, Raquel?
3: Ah, para!
6: Ainda mais o pessoal que dá sorriso, né?
3: A Raquel criando treta logo cedo. É nada, Raquel. Pode levar, Bruno, pode levar. Escolha a cor que você gosta. 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Começar com a gente, garantir também um picolézinho, cheiradinho. Porque o calor tá demais.
1: Tá demais.
3: E
1: tá
3: tirar
1: demais,
3: a dúvida, né? Venha. De quem é Mônica e de quem é Raquel.
1: Ah,
3: 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A gente volta já, valeu, Alan!
0: Valeu! Daqui a pouco a gente volta para mandar alô também aqui. Segura aí, 10 e 9 agora.

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3: 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Lembrando que tem sorteio do capacete e você pode mandar para cá a palavra Fácil Motos, o seu nome completo, o bairro que você mora, para concorrer a um capacete, que eu vou postar a foto desse capacete já já nas redes sociais.
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3: Muito bem, 10 horas e 18 minutos. Vamos tocar uma música aqui do Zezé. Depois da música do Zezé, eu vou passar pelo zap para ouvir o seu recado, mandar o seu alô. Fica com a gente aqui na Sorriso FM. Aqui tem o sorteio da Horticultura Dois Irmãos, da sexta da Horticultura Dois Irmãos. Tem sorteio do capacete da Fácil Motos também, já.

0: Zezão de Camargo e Luciano. Eba, coisa boa. Agora é no zap, né, Maria Antônia? Vamos lá?
1: Simbora, rapaz.
2: Bom dia, meu amigo. Quero participar do sorteio desse capacete aí, moço.
1: Que nada.
2: Passe moto Ari de Vargas.
1: Olha.
0: É o seguinte, gente. Pra participar do sorteio tem que ser mensagem digitada, tá?
1: É,
0: o áudio é só pra você bater um papo com a gente, pedir música, falar onde é que você tá ouvindo, quiser fazer uma reclamação, enfim, algum conteúdo pra gente poder rodar no ar. Pra participar do sorteio tem que ser mensagem de texto, tá? Alô, Vera Tavares, tudo bem? Bom dia. Alves Mudanças tá com a gente. Samira Aparecida tá com a gente também. O Edson Rampanelli tá com a gente. Tem gente mandando aí no seu zap também, Maria Antônia?
1: Tem, tá recheado, viu?
0: Então manda aí, vai lá.
1: Manda aqui pra família Lodi, seu Nelson, Joaquim, Nelise, Marlice, Anderson e Maria Clara. Tá todo mundo numa viagem, família Buscapela, entre divisa Mato Grosso do Sul e Mato Grosso.
0: E o pessoal já tá ouvindo a gente
1: ouvindo lá, pelo aplicativo.
0: Pelo aplicativo, que legal. Obrigado pela audiência aí, pessoal que tá em viagem ouvindo a gente. Alô, dona Dirce Schwantz, tudo bem, dona Dirce? Um abraço pra você, minha amiga. Obrigado pela audiência. Keila Lima também tá com a gente, o Diosley de São José, a Nilcione Aparecida Silva do Centro Sul. O Odair do Topázio também tá com a gente. Manda um alô aqui pra nós, o Topázio. Você conhece esse bairro, Maria Antônia?
1: Não conheço.
0: O bairro do Topázio? Também não conheço. Alô, galera do Topázio! Valeu, obrigado pela audiência e tudo, irmão! Alô, Inês Jardim Carolina, tudo bem, minha amiga Inês? Alô, minha amiga Regiane.
1: É muita gente.
0: Arielle Fabiola, Ledair do Portal Caiabi, Gustavo Nunes, quer concorrer o capacete. Tá todo mundo querendo ganhar esse capacete. A Maria Antônia se saiu bem porque eu já dei um de presente pra ela. Vou dar de presente semana que vem.
1: Vamos lá. Que eu aguento.
0: Claudenor da Silva tá pedindo a música do Zezé de Camargo e Luciano. Oferece pra todos os ouvintes um maravilhoso fim de semana pra todos nós. A Ana Maria, tudo bem, Ana Maria? Neide do Jardim Tropical.
1: Alan, moço, assim, eu aqui, Dailana. Um beijo também pra Esther Gilson, que tá também na escuta ouvindo a gente.
0: Isso.
1: É muita gente, viu, gente?
0: É, Daniele Nunes da Silva também, do Novo Horizonte 2.
1: Mais?
0: Tem mais aí, Maria Antônia?
1: Por enquanto tá chegando, ainda não chegou não.
0: Eila Patrícia, Évila Patrícia, Evelyn Vitória. Tô aqui na melhor, mandou foto. O José Veras, valeu, Josézão. Oba!
3: Bom dia, Alan, tudo bem? Alan, será que tem como você divulgar pra mim? A minha Rosela fugiu.
0: Sumiu, periquitinha.
3: Aí se alguém encontrar,
0: Um papagaiozinho, gente. É um periquitinho, né?
1: Gente.
0: E o periquitinho dela é vermelho com azul. Eu nunca tinha visto esse.
1: Ai, que bonito.
0: É, estamos à procura de uma ave perdida. Se você encontrou, esse periquitinho aí vermelho com azul, tá? Tem umas cores bem fortes. Você entra em contato com a gente aqui na rádio. Alô, galera! Victor Vezaro, Patrícia Zanata do Santa Clara, Vera Tavares, o Alves Mudanças, a Cícera tá ligada com a gente, a Noeli também, a Lucimar, ouvinte todos os dias. Valeu, minha amiga. Jardim dos Ipês, o André Luiz, a Rosimar. É, tô aqui no Centro Sul ouvindo vocês, Thiago Henrique, a Ana Carolina, o Ademilson também tá ligado. O Doraci mandou foto aqui, ó. Bora que já esquentou, mandou uma foto de uma caipirinha. A Edilene, olha, do Jardim Tropical, a Giselda, a Dona Ivete.
4: Bom dia.
0: Bom dia.
4: Sábado, com a FM, é tudo de bom.
1: Olha.
4: Tem ainda mais, né?
0: É o quê?
4: Ei, deixa eu falar, tem que ir lá conferir essa água aí das meninas lá, hein? Tô achando que essa água aí passarinho não bebe.
0: Lá na Blitz, o pessoal tá tomando
1: água. A Raquel tá escutando, né, Raquel?
5: Saúde da Fronteira, bom dia. Raquel não tá querendo que ouça a voz dela hoje, né?
1: Oxi.
5: Barbaridade, eu transmito bom dia pra Raquel. E coloca eu aí pra ganhar esse capacete, tia.
0: Valeu.
5: Tá bom? Um ótimo sábado pra nós, fica com Deus.
0: Valeu, seu Alaô, um abraço. Manda um abraço pra Maria, o Edson do Mel tá mandando um abraço.
1: Alô,
0: pra você,
1: Edson Antônio. Do Mel! Um cheiro.
6: Olá, bom dia. Meu nome é Alice Maria de Souza, moro no Jardim Bela Vista, na Rua Celeste, 897. Uhum. E quero participar do sorteio do capacete.
0: Pronto, tá bom.
1: Tá bom.
0: Vamos lá. Dona Palmina também, Jandira Pereira do Rota do Sol. Dona Palmina, já tá concorrendo, tá, minha amiga? Quero participar do sorteio. Jandira do Rota do Sol, Cleonice do Jardim Primavera, Dona Líria, o Marcos Souza, o Arilson Efren, tá trabalhando, mandou foto aqui, Silvana Souza. É, Rosana da Lastra.
7: Oi, Alan. Toca uma música aí do Amado Batista.
0: Oba.
7: Eu gosto muito.
0: É mesmo,
7: tá? Toca aí pra mim ouvir, amigo. Tô participando aí do sorteio, eu espero ser sorteada e ganhar esse capacete.
0: Tá bom.
7: Sou Rosana Alves, aqui do São José 2.
0: Um abraço.
7: Mabel.
0: Alô, dona Gilce Casarim. Bom dia, minha amiga. Nilce, Nilza Oliveira, Eliana também tá com a gente.
8: Bom dia, Marinha. Sou Eliana. Motorista de aplicativo, levando vocês comigo, quero ganhar o capacete.
0: Opa, minha amiga. Motorista de aplicativo, tá ligada com a gente também.
9: Bom dia, Maria Antônia. Bom dia, Flávio. Tudo bem?
10: Tudo bom.
9: Tô indo pra Sinops, dando carona pra vocês. Toca uma dama pra me ouvir, tá bom? Beijo. Bom feriado pra vocês também.
0: Beijo, Marta. Dona Pedrolina Maria. Eu, Alan, tô fazendo um churrasco. Olha, rapaz, tá assando uma carne lá e nem convidou a gente. Não acredito no negócio desse.
11: Bom dia, bom dia, bom dia, Alan. Tudo bom? Tudo certo? Como é que tá o senhor? Tudo chique, bacanizado?
10: Eita.
11: Nós aqui no QTH aqui arrumando as coisas, fazendo faxina na casa. Mas
0: o
11: Fernanda,
0: né?
11: Tá com vergonha de mandar um alô pra você aí na rádio aí, ó. Tamaril, João, Marina, Maiara, tudo aqui curtindo a rádio.
0: Alô!
11: Você tá doido?
10: Simbora!
0: Maiara, Diego, toda a galera aí ouvindo a gente. O Diego tá assando uma carne lá,
10: Alan. Que música é essa aí, Alan?
0: Essa é do Jean Giovanni.
10: Achei que era uma batista.
0: Na batida do seu coração. Por falar em batida do seu coração, qual é o tema da frase hoje, Maria?
10: Eu nem olhei pra frase, tanta loucura que tá hoje. É muita coisa pra gente divulgar aqui, meu filho.

0: Na batida do seu coração, com Jean Giovanni, 10h31.
1: Simbora, Alain. Simbora. Alô, Raquel. Raquel Moniquita.
2: Oi, fala comigo. Maria Antônia.
1: Oi.
2: Assumiu a mesa aí, mulher?
1: É, tomei aí de conta aqui que esse Alain aqui, olha, tem que tirar o dedo aqui do nariz. É verdade.
0: Se tiver algum furo aí, Raquel, foi a Maria Antônia que apertou.
1: Mentira,
0: o botão errado.
1: Alain.
2: Foi a Maria que deu o furo?
1: Não, ela para com isso.
2: Olha, e antes de nós começarmos o bate-papo aqui, eu quero criar uma confusão.
1: Eita, lá vem.
2: Que negócio é esse que tá dizendo que eu também tô tomando água batizada aí?
1: Dizendo.
2: Ela, Raquel tá tomando aqui a água batizada. Não tá
3: eu
2: ainda,
3: não
2: né?
3: Tô,
2: tá
3: não.
2: Com vontade.
3: Olha,
2: e eu escutei o áudio de um ouvinte dizendo aí que as meninas estão tomando uma água batizada.
0: Na verdade, não foi isso. Deixa eu defender aqui o ouvinte. Ele não falou água batizada. Ela falou água que passarinho não bebe.
2: Faz diferença.
1: Faz sim. Batizada é quando o padre dá um batismo lá em cima.
2: Tá bom. Vamos ao que interessa, né?
1: É, bora, diga aí, diga
3: Mônica.
1: Aí.
3: A gente tá aqui com os nossos amigos corretores. Já fugiu dali, ó. Rapaz, bem na hora da entrevista. Wilson, que é isso? Eu tô aqui com o Wilson. Você lembra desse filme, Alan Leandro?
0: Wilson! É esse?
3: Acho que ele não lembra, não. Não é bem esse, não, mas tá bom.
0: Qual que é o filme?
3: Wilson, é o do Náufrago.
0: Então, é esse, Wilson! Que ele fica gritando o nome do Wilson.
2: Tá. Deu a impressão que era do Pimentinha, né?
3: É.
0: O Pimentinha é o senhor Wilson.
3: Agora que tu falou, ficou até parecido com a voz do dublador do Tom Hanks. 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
3: 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Para você que está acompanhando a Sorriso FM, presta atenção agora também que o Wilson vai falar o que você precisa trazer aqui para o pessoal já dar sequência ao procedimento ali para saber como que tá aí para você garantir a casa própria.
4: Isso mesmo. É, Raquel, né? Então, Raquel, a documentação é super simples, né? A gente vai precisar do RG, do CPF, comprovante de endereço, certidão de nascimento, carteira de trabalho e o holerite. A gente já faz uma análise, né? E se for da graça de Deus, em primeiro lugar, a gente consegue fazer a aprovação.
3: E tocar o sininho.
4: Isso é importante, isso é importante. Aí todas as condições, é bom que você venha no escritório, né? 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
3: Show, inclusive o Rock passou por aqui agora, ele me mandou mensagem agora, perguntando até que horas que fica aberto aqui hoje para o atendimento, Wilson.
4: Hoje nós vamos ficar mais ou menos até meio-dia, uma hora da tarde. Mas se alguém quiser vir conhecer o nosso escritório durante a semana, nós ficamos aberto até às 18h, né? Até às 18 horas. Ah, Wilson, depois do horário, você consegue me atender? Conseguimos, tá, gente? 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
3: Maravilha, Wilson. Muito obrigado pela sua participação. A galera esperando, todo mundo. 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
4: 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E dar sequência do atendimento. 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
3: Valeu, Wilson. Mônica, eu passo a bola para você, porque a Mônica também vai bater um papo bacana com a Lu. É isso, né? Fala, Mônica.
2: É isso mesmo, Raquel. Tô aqui com a Lu, que também é corretora. Bom dia, Lu. E eu gostaria que você, né, fizesse aí o convite pro pessoal. Algumas pessoas também perguntam para nós qual o tamanho do terreno, o tamanho dos cômodos, né? Para você passar essa informação para a pessoa já vir, já sabendo o que a espera, claro.
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2: Certo, então, Maria, Alan, é com vocês aí.
0: Valeu, um abraço pra vocês, faltam 20 minutos pras 11.
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1: Eita, saindo no ar que tá falando.
3: Foi, Amado Batista aí, rapaz.
1: Vamos lá! 19 minutos pras 11. O que tem agora, Maria Antônia?
3: Agora vai ter um sorteio, ai, meu filho, fresquinho na hora.
1: Ai, é sorteio da sexta.
3: É, Horticultura Dois Irmãos.
1: Atenção, a ganhadora, o ganhador.
3: Tem que vir buscar.
1: Aperta
3: na hora,
1: o botão aí, Maria, aperta o botão.
3: Ei, rapaz, tem que vir buscar aí de imediato, tá?
1: Aperta o botão aqui pro sistema fazer.
3: Boa,
1: o sorteio. Um, dois, três e... Parabéns para Arielle Fabiola. Arielle mora no Jardim Bela Vista. Vamos ligar para ela aqui, Maria Antônia?
3: Bora. Ih,
1: nós está sem o telefone da rádio. Alô, Arielle. Você está ouvindo aí, Arielle?
3: Dá você vem buscar, porque senão não vai passar para outro.
1: Dá um oizinho aí, Arielle, para saber se você está ouvindo. Eu vou te falar, você tem que vir buscar agora. Você tem até as 11h30 da manhã para passar aqui na rádio. Vou te dar uma hora. Agora 10h42, você tem até as 11h42... para passar aqui na rádio e buscar a tua cesta com os produtos da Horticultura Dois Irmãos, tá bom? Arielle e Fabiola, lembrando que tem ainda o sorteio do capacete do oferecimento da Fácil Motos. 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
8: Eita, coisa boa!
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8: Alô, Maria Antônia.
9: Alô, alô, Leandro, por cá estamos.
8: Aonde?
9: Rádio Sorriso.
8: Ah, garota.
9: Ei.
8: E aí, Maria?
9: Nem doce, nem salgado.
8: O que que é nem doce, nem salgado?
9: A frase do dia.
8: Ué, então não tem graça. É igual, você vai beber, você prefere beber água quente ou fria?
9: Fria.
8: Morna, não. Você já viu que você vai beber água morna, é ruim? Ou se, a água quente você usa pra quê? Pra fazer um chimarrão, pra tomar um chimarrão?

0: é doce nem é salgado, ele é sem sal. Minha mãe faz a comida sem sal. Eu já gosto de bastante tempero: alho, cebola, açafrão, tempero baiano, sal.
1: Cheiro verde.
0: Só que o sal demais também estraga,
1: é,
0: né?
1: É, tudo demais estraga, né, filha?
0: Já viu aquele ditado, menos é mais? Pois é. Maria, a gente tem 4 minutos aqui, daqui a pouco começa a propaganda eleitoral gratuita no rádio.
1: Então vamos.
0: Então vai lá.
1: Aqui diz assim, ó, de um jeito meio flor, meio espinho, seguimos. Tentando aprender como é que se faz para crescer. Por dentro, com mais brilho, com mais perfumes e sem perder a cor. Sem ferir ou ser ferido. E quando possível, florindo. Entendeu?
0: Dona Florinda?
1: Florindo, rapaz. Por isso que eu disse, nem doce e nem salgado. E assim mesmo são as flores. Ó, de um meio flor, meio espinho, seguimos. Tentando aprender como é que se faz para crescer por dentro. Com mais brilho, com mais perfume e sem perder a cor. Sem ferir ou ser ferido. E quando possível, florindo.
0: Nossa.
1: Essa é a nossa reflexão de hoje.
0: Uma conclusão bem rápida aí, Maria Antônia.
1: Uai, Alan. Eu acabei de dizer tudo que tu acabou de dizer aí também, cara.
0: Ah, é? Então fechou, ué.
1: Então fechou. Então suave embora. Sábado aí pra todos nós.
0: Maria.
1: Por aqui já me despeço.
0: Você já vai embora?
1: Isso.
0: Eu fico até o meio-dia.
1: Isso mesmo.
0: Tu não quer ficar comigo até o meio-dia,
1: não? Não, eu tenho muita coisa pra fazer.
0: Ai, ocupada. Vai embora, então. Tchau.
1: Tchau.
0: Ai.
1: Tchau, meu povo.
0: A pessoa fica... Ai, vou embora. Então vai. Deixa eu te falar um negócio.
1: Diga.
0: Daqui a pouco tem o sorteio do capacete da Fácil Motos, não é, Maria Antônia? Pede pro povo mandar o WhatsApp aí.
1: Ó, você já mande aí, que daqui a pouco tem um sorteio. Você não vai ficar de fora. Mande sua mensagem de texto falando
0: o
1: que
0: nome.
1: Quer o capacete, o nome, o bairro e dizer Fácil capacete. Moto.
0: Isso. Tem que dizer assim, ó, eu quero o capacete da Fácil Motos junto com o nome completo e o bairro aqui pro nosso WhatsApp. 963-46964. Faltam 2 minutos e meio pra propaganda eleitoral gratuita no rádio.
1: E tchau, meu povo!

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8: 11h14, quem tá na linha comigo aí para falar direto da Pacaembu no Flash da Rádio? Bom dia!
10: Bom dia, Alan Leandro! 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
11: Oi,
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12: Se não trouxer a criançada, vamos ter que comer esses picolé tudo, hein?
10: Será que eu posso ir no pula-pula também? Eu quero.
12: Será? Não vai estragar o pula-pula da criançada?
10: Não.
12: Nesse solzinho delícia? Nada.
10: Ah, eu quero. Eu vou ir no pula-pula.
12: Ela não teve infância, coitada.
10: Depois vocês vão conferir. Aliás, quem está acompanhando pela Sorriso FM pode acompanhar através de imagens, me dê imagens, acompanhando pelo nosso Instagram, @sorrisofm, entretenimento, se você não segue ainda, vai lá e siga. É, a água que o passarinho não bebe tá fazendo efeito. Mentira, eu não tô bebendo, não. Ô, Alan, @sorrisofm, entretenimento, siga lá, tá, tem nos stories, a gente vai postar também nos reels, para você acompanhar tudo que acontece de bastidores, as nossas ações, inclusive a blitz de hoje aqui na Pacaembu. Minha amiga Mônica, vamos finalizar?
12: Bora!
10: Alan Leandro, um abraço para você, toda essa equipe maravilhosa que está aqui na nossa blitz de hoje. Vamos ficar mais alguns minutinhos. 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
8: 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Que agora é 11h21.
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12: 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Até as duas?
10: Se sobrar? 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
8: Que perguntaram aqui no WhatsApp da rádio. Eles perguntaram. Até que hora que vai ter o picolé e o pula-pula?
10: É, deixa eu conversar com a galera aqui.
8: Então vai lá.
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10: 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Quer dar um beijo para a galera aí, Mônica?
12: Beijo para os ouvintes aí da Sorriso FM. Lembrando a galera, né, de participar lá do nosso Instagram. Siga o Instagram, participar do sorteio.
10: Tem sorteio lá no Instagram, verdade.
12: Exatamente. @sorrisofm. Um abraço, Alan Luan, meu Deus do céu.
8: Valeu, um abraço! Tchau!

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Sorriso, a rádio que é do jeito que a gente gosta. 11h55, vamos lá pro sorteio do capacete com oferecimento da Fácil Motos. 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

E agora o ganhador ou a ganhadora, aperta o botão aí, apertou, foi, parabéns, saiu. Vamos lá, o Mylon. Quero participar do sorteio do capacete. Bom final de semana, meu nome é Mylon Aparecido Alves da Silva, moro no Jardim Tropical. Bom final de semana para todos nós, amém, boa sorte no sorteio. Mylon, você ganhou, tá? Ganhou um capacete bonitão da Fácil Motos. O Mylon mora no Jardim Tropical, final do telefone dele é o 7762. Mylon, vou te passar as coordenadas aqui para você retirar seu capacete lá na Fácil Motos a partir de semana que vem, tá bom? Parabéns, o ganhador do capacete. Não deu tempo de ouvir todas as mensagens, de mandar alô para todo mundo, mas eu agradeço demais pela audiência. E segunda-feira, se assim for a vontade de Deus, às 5 da manhã, vou estar em mais uma edição do Café Viola. Tchau! Não!

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7: Meio-dia e 3 minutos.
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0: Prontinhos, vamos embora, né? Eu sou o Fernando, tô aqui pra te fazer companhia com o melhor da música sertaneja, do pop e também aquele som que não sai da nossa cabeça. E olha, não importa onde que você esteja agora, tá? Tá na sua casa aí, tá na estrada, tá no trabalho, tá dando aquela relaxada? O importante é que a gente tá junto aqui nessa, combinado? E ó, a gente separou uma seleção especial entre as mais pedidas, muita música boa, pedido aqui da rapaziada, né? Os recados, os aniversariantes e muita energia positiva, prêmios e promoções também, tá bom? Então fica comigo que a gente já começa com tudo. É o Gustavo Lima entre as mais pedidas. Vagabundo!
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a galera chegando aqui junto com as mensagens, né? A Maite Santana, Sandro Sobrinho também, a Felícia Andrade, Duda Jordão, ligada? Um abraço especial pra cada um de vocês, tá? Que legal, né? Ter a companhia de vocês aqui no nosso playlist. Isso fica melhor ainda com a participação de todo mundo, né? Então, valeu aí demais pelo carinho. De verdade, né? Você que tá sempre ligado aqui, ouvindo. E chegando agora mais uma super sequência pra gente curtir juntos aqui com a Taylor Swift, The Fates of Ophelia.

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3: O nome dela é Flash, hein?

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1: Playlist da semana, próxima música aqui da Gisele Correia, que participou pelo nosso Face e mandou mensagem bem legal pedindo aqui esse som. Você quer participar? Ó, o convite já tá aberto aqui pra você também, tá? Você vai lá na nossa página do Face, tá? E manda também o seu pedido. Pode mandar pra gente que a gente vai tocar aqui na programação. E o pedido dela já tá rolando, ó. Guilherme Benuto, eu duvido. Vai.

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0: Notícia da semana, que legal, hein? Tem gente especial aqui, olha só. Comemorando mais um ano de vida e a gente comemora junto com essa galera. Deixa eu mandar um abraço especial, cheio de carinho aqui pra essa galera toda, ó. Agnes Guerra, Leandro Tavares, Vinícius Maidana, Viviane Valença e também o César Augusto Mendonça. E que a felicidade encontre vocês todos os dias, tá? Que nunca faltem motivos aí pra vocês comemorarem. E claro que esse ano que começa aí na vida de vocês, venha com muita saúde, muita paz e muitas realizações. Parabéns pra todos vocês, gente! Chegando uma super sequência boa aí pra gente curtir, hein?
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2: Existe uma teoria que se chama 90-10, onde uma pessoa tem 90% daquilo que você procura em alguém, só que você foca naqueles 10% que falta. Aí você sai pra rua, se aventura, e realmente você encontra aqueles 10%, mas não se deu conta que perdeu os 90%.

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2: 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Tem o Top 3 Pop Brasil. Três músicas que a gente ouve agora na sequência. As mais cantadas, as

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5: 1 hora e 9 minutos.

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Mandar um alô aqui para nossa ouvinte, a Sheila Moraes, que falou que tá curtindo aqui muito a programação de hoje e sempre deixa sintonizada aqui na indústria que ela trabalha, né? Valeu, Sheila! Obrigado aí pelo carinho de sempre. Tamo junto! E também te mandar um alô aqui pro Carlão Dias, né? E pra Daisy Campos, que também trabalha aí contigo, né? Valeu, viu? Obrigado pelo carinho. É legal saber que vocês estão aí curtindo, né? Ligados aqui na programação. E já tem música boa na sequência, hein? Bruno e Barreto, Texana 37. Saudade.

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0: com as melhores. Próxima música é você que manda aqui na programação, tá? Você vai mandar aqui um áudio no WhatsApp com seu nome, seu bairro e a música que você tá afim de ouvir. Vai ser um prazer, viu, poder te ouvir também aqui. Participa com a gente.
1: Oi, aqui é a Silvana. Eu quero ouvir a música Admita, de Matheus e Cauã.
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0: pra você aqui entre as mais pedidas. Na sequência tem um Top 5 Sertanejo.
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9: 1:37.

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Daniel Castilho, Gabi Fontes, também o Gustavo Silva. Gente, valeu demais pela companhia de vocês, tá? Muito legal, né, saber que tem gente querida aí do outro lado, curtindo aqui com a gente o nosso playlist da semana. Valeu pelo carinho de coração, tá bom? Chegando uma super sequência agora, e claro, tem ela entre as mais pedidas, Lola Young com

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flashback mais pedido aqui no playlist da semana, Jota Quest Fácil. Quer indicar sua música? Pode ser nacional ou internacional. Indica aí o teu flashback, uma música legal, mas capricha, hein? Entre em contato agora com a gente pelo Facebook.

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6: Fala, gente, de volta aqui, que prazerzaço em continuar com vocês por aqui. Já quero agradecer de coração toda a audiência, todo o carinho que vocês mandam aqui pra gente, tá? É muito legal saber que você tá aí curtindo, né, esse momento junto comigo aqui. Então, ó, pode ter certeza que a gente vai continuar com muita música boa, com os pedidos aqui da galera e tudo que faz aqui a programação ser mais que especial, tá bom? Então fica comigo que tem muito mais pela frente. Abrindo essa hora tem a

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11: Playlist da semana, galera ligada aqui na programação. Deixa eu mandar os alôs, né? Alícia Machado, Raul Rocha, Gabriel Borges, quem mais? A Rebeca Soares também. Gente, valeu demais pela companhia de vocês. É muito legal ter essa galera toda aí participando, tá? Chegando mais uma super sequência pra gente curtir aqui. Olivia Dean, entre as mais pedidas.

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1: Próximo pedido aqui com o nosso playlist da semana é da Janaína Silva, que participou pelo nosso Face, né? E mandou uma mensagem bem legal. Valeu demais, ô Janaína. Fica o convite pra você que também tá ouvindo, ó. Você quer mandar seu pedido? Participa pelo Facebook ou pelo WhatsApp. Manda um áudio aí pra gente. Fica à vontade, tá bom? Vamos ouvir aqui o que a Janaína escolheu? Bora! Chegando o Gustavo Mioto. Novo sozinho.

0: Playlist da Semana com o som do Henrique e Juliano, Seja Ex.
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0: 2 horas e 40 minutos.
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0: Esse é o nosso playlist da semana, parte que a gente adora agora, ó. Hora de celebrar aqui quem tá de aniversário, né? Então vamos mandar aqui todo o carinho do mundo, vamos lá, em nome de toda a galera da rádio aqui, ó, pra Daniele Ramires, Arthur Roque, Rafael Lima, Evelyn Trindade, Juliana Garcia e também o Wagner Rios. Que vocês recebam todo o carinho do mundo com esse novo ciclo, que seja repleto de saúde, de paz, de alegria e muitas conquistas. Até porque a vida sempre merece ser celebrada. Então parabéns aí pra todos vocês. Na sequência, mais música boa chegando.
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1: Essa música toca daqui 3 minutos.
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0: Muito boa tarde, são 3:04 agora.
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0: Vamos lá, meu melhor, com certeza, do sábado. O meu melhor do sábado está aqui, o nosso Baú da Sorriso. Vamos que vamos, muito som pra você aqui na Super 99. Eu, você, muita música do passado, flashback, com certeza. Muita música gostosa, muita música pra gente recordar. Você gosta de flashback? Você gosta de música do passado? Vamos ter aí na primeira hora músicas mais dançantes, internacionais. Pode ser nacional também, aquele rock legal. Pode ser também, se você pedir, a gente toca. Mas a preferência é pra internacional, tá bom? A primeira hora, sempre internacional, aquelas músicas mais dançantes. Segunda hora, música nacional também, bom demais. Aquelas músicas que fizeram muito sucesso, década de 80, 90, 2000. É. E o que mais, Branca? Segunda hora, temos também música nacional. Só que...
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0: É aquela música mais antiga, década de 70. Pra todo mundo ficar de boa aqui, pra agradar todas as tribos. Finalzinho de tudo que teremos. Música internacional romântica. Pra embalar o coraçãozinho, aquecer bonitinho esse coração apaixonado. Então vem comigo. Ah, e tem mais, viu? Sua participação aqui através também do nosso WhatsApp. 996346964. Muito prazer, eu sou Branca Moraes. Até às 7 tem sucesso do nosso Baú da Sorriso.
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0: E não esqueça, nossa live tá aí, ó. Já tá bombando no TikTok. Vem comigo, vamos pra nossa primeira. O que eu vou trazer pra você aqui? O que eu vou trazer? A nossa primeiríssima. Take on me. Ahá. Muito bom, muito bom. O Martin, que é o vocalista do Ahá, ele já anunciou aposentadoria. Será? Será que vai aposentar?

0: Música, música bonita, Morning Talk, pra você, you're my heart, you're my soul, linda demais. Vamos mandar aqui uma música pras menininhas que são patricinhas, que são todas femininas, todas bonitinhas, todas, como é que é, princesinhas, né? Essa é a palavra, vamos lá!
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Bom, gente, eu fui muito a fundo aqui no comentário de uma pessoa que chegou no WhatsApp, que até esqueci de entrar no ar. Pode um trem desse? Pode! Sorriso FM. Seguinte, Eduardo, é assim, a música que eu toquei foi uma seleção pequena, né, de músicas caribenhas. Teve Despacito, teve Lento, teve Non Letrate. Qual delas? Aí fica difícil pra eu saber qual foi que você gostou, qual que você tá pedindo. Então me clareia aí o horizonte pra que eu possa tocar a música pra você. Se for Daniel Santa Cruz, essa aqui, ó, Lento... Será que é essa, gente? Essa música é maravilhosa. Vamos curtir? Tomara que seja essa, Eduardo! Será que é essa, gente? Eu tô com medo de tocar e não sei a música. Ah, mas vamos lá!

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7: Muito bem, estamos de volta, vamos de hora certa. São 3h41 agora, vamos que vamos, porque tem música com Backstreet Boys.

Que tal, que tal, que tal? Música pra você com Britney Spears, Till the World Ends. Vocês lembram dessa música? Se eu não me engano, 2012, por aí. Till the World Ends. Vamos ouvir.

nossa rainha, nossa princesinha do pop, né? Porque dizem que rainha do pop é a Madonna. Então, vamos nessa! Essa aqui eu quero oferecer pro Jonatas, lá na Bahia. Ele é da Rádio FM Cidade. Alô, Jonatas Silva! Essa aqui é pra você, menino!

Sonsaço demais, né? Esse som é demais, demais, demais. Tem pedido por aqui. Foi o Silveira que pediu. Alô, Silveira, menino! Sultan Swing, Dynasty Streets. Esse som é demais.

Vocês sabiam que essa música, quem canta junto com o Dire Straits, sabe quem? Sabe quem? Duvido, um doce vocês adivinharem quem faz participação especial nessa música. E a voz dele tá bem. Se quiser avisar o que tá acontecendo no Ivete, é um simulado de sinistro. Sério? Ô Silveira, pode ser. Deixa eu avisar aqui o pessoal. Você tem como me dar uns dados melhores aí, mais detalhes pra gente falar aqui bonitinho? Ah, agora já foi, né, Vi? Ó, ó, ó.

0: Ó, a voz dele já tá aí. Vocês conhecem essa voz? Essa voz é do Sting. É, do Sting. Essa voz é do Sting. É, fez participação especial dessa música Morning for Nothing, do Dire Straits. E tem um vídeo muito legal, um clipe legal dessa música. Procura aí no YouTube, vocês vão gostar. Tô falando pra você, tô falando pra você. E eu acho Dire Straits, assim, eu sou muito fã dessa banda porque... É uma das bandas que tem assim, a mixagem mais perfeita que eu já ouvi. E eu já ouvi. Uma das melhores mixagens de todos os tempos está nessa banda, nos trabalhos dessa banda, Dire Straits. Por isso que eu sou fã. Vi. Vambora pro intervalo? Já deu, né, Branquita? Vambora, porque a próxima hora é músicas nacionais pra você.
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0: Muito bem, já voltei, já voltei. Vamos para o nosso baú.
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0: Vamos lá, gente, o nosso baú. Sorriso FM. No nosso baú é assim, músicas e mais músicas para você. A nossa segunda hora, música nacional para você. E eu vou falar uma coisa aqui para ti. Tem umas músicas legais aqui, hein? Nossa! Chique demais. Bom, fui eu que selecionei as músicas, mas ainda estou aqui impactada. Vamos começar? Vamos começar com o quê, Branca? Com o quê? Vamos começar assim, ó.

0: aí como dói.
1: Que rádio é essa? Que rádio é essa? Pera aí que eu vou colocar aqui a nossa identificação.
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1: É isso aí!

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1: E já estamos de volta. Vamos lá, que já são 4h19. Tem música pra você, música, essa hora é nacional, tá? Nacional.

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8: Vamos lá, são 4h43 agora, vem que tem baú.
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0: que música bonita! Gente, seguinte, deixa eu mandar aqui o recadinho do nosso querido Eloy. Ele tá lá no Rio de Janeiro, mas sempre aqui na nossa live. Alô, Eloy, boa tarde, menino. Aliás, pra ele lá já é boa noite, né?
1: Olá, galera da Sorriso FM. Eloy, socorrista, Rio de Janeiro. Quero desejar a todos um bom descanso, um excelente feriadão. Um grande abraço.
0: É isso aí, vou deixar essa música pra ele, ó. Eu acho que ele vai gostar dessa música. Marcos Sabino, Reluz, especialmente pro Eloy, socorrista, lá no Rio de Janeiro.

Ao som de Marcos Sabino, Reluz, que foi para o nosso querido Eloy, socorrista lá em lá no Rio de Janeiro. Essa aqui todo mundo já sabe, né? Tá careca de saber que essa música é pro meu, o meu postiço! Lá em Floripa, ele, DJ Hounds.

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9: Vamos lá, gente, são 5 horas pontualmente, já.

Como é que a gente vai fazer isso? Eu vou falar para você o seguinte. Temos músicas muito gostosas, bonitas de se ouvir aqui. E uma delas, eu vou tocar agora para você. E essa aqui, ó. Zizi Posse, Perigo. Essa aqui ali, ó, comecinho da década de 80, trilha sonora de novela e coisa e tal e coisa. Vamos ouvir.

Todos estão surdos. Realmente, viu? Realmente. Essa aqui, ó, lindíssima, lindíssima, lindíssima. Fala, comandante Hamilton. Vamos ouvir? Essa aqui vai pra ele, ó.

quem não sabe, essa música, Chuva de Prata, ela é uma produção toda especial nos estúdios do Roupa Nova. É. E esse back vocal também, esse acompanhamento, essa coisa linda que vocês escutam aí, né? O back vocal dessa música é, com certeza, todos os integrantes do Roupa Nova. Que legal, né? Fica lindo. Por isso que é rica, linda, maravilhosa. Você, com certeza, deve se lembrar de músicas do passado que, hoje em dia, é difícil de se ouvir. Mas aqui no nosso baú... No nosso baú... É diferenciado. TT Espíndola, escrito nas estrelas. Foi indicação do DJ lá de Floripa, DJ House. E o postiço...

indicação do DJ House lá de Floripa. E ele entende de música, viu, gente? Olha que coisa, que preciosidade essa música aqui, ó. É década de 80, tá? Maravilhosa! Rádio Tax! Eva!

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3: É isso aí, vamos de hora certa. Vamos lá, vamos lá. São 5h27 agora. 5h27. Tem pedido por aqui, vamos ouvir?
4: Boa tarde, aqui é o Gringo. Toca pra nós com Zé Ramário, Cidadão. E oferece pra todos os nordestinos que trabalham nesse mundão aí. E pra aqueles que não trabalham também.
3: Meu amigo, tá aí, música com Zé Ramalho. Ai, Gringo, você é demais, cara. 5h27, tem Zé Ramalho, Cidadão.

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Zé Ramalho, Cidadão. Vou tocar uma música da década de 70 aqui, ó. Irmã do meu melhor amigo. Sabe quem vai cantar? Renata e seus Blue Caps.

Vambora, porque o Newton César, ele diz assim: boa tarde, Branquela. Nós de Ipiranga somos seu fã. Manda uma pra nós aí. Aqui assim, ó. Vamos mandar? Vou mandar uma das músicas mais bonitas de Nelson Ned. Se as flores pudessem falar. Pra você que tá no campo agora, trabalhando juntinho com a Sorriso FM pra esse mundão de meu Deus. Tá aí, ó, nas monstras, nas pesadonas. Você que tá no campo, muito obrigado. Aí, fechadinho na cabine, mas tá curtindo a Sorriso. Fico muito feliz por isso. Igual o Brendo, né? O Brendo, um abraço pra você, Brendo, e pra Isabela também, a sua filhota. Ele diz que os cabelos dela são iguais os meus. Eu fico tão feliz desses, sabe, esses pequenos detalhes que vocês contam, assim. Faz com que a gente fique, que vocês compartilham pequenos detalhes da vida de vocês comigo. É muito, muito bom, muito gratificante. Eu fico muito feliz. Vamos ouvir a música?

Linda, linda, linda demais, hein? Você tá doido? Que música é essa? Agora vamos ouvir uma música que é uma das recordistas de interpretação em Festival da Canção por esse Brasil afora. Vanusa, Manhãs de Setembro.

Lindíssima música, saudosa Vanusa, Manhãs de Setembro. E é claro, a música da Dona Terezinha, lá do Parque Universitário. E também pra Raquel Olsen. Elas duas amam essa música. Vou tocar ela pra todos também, lá em Ipiranga do Norte. Alô, pessoal de Ipiranga, um abraço!

0: música linda, Júlio César, tu! Também nosso saudoso Júlio César, né? Há pouco tempo atrás.
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0: Maravilha, eu quero tocar uma música para vocês aqui, do Beto Barbosa. Não sei se vocês conhecem ela, mas ela é uma música romântica. Ela foi trilha sonora de novela. Agora eu fico aqui na dúvida, eu não sou muito ligada em novelas, mas eu tô na dúvida que eu não sei se é a música da novela Tieta ou se é daquela outra novela do Porto dos Milagres. Eu não tenho certeza, mas... é uma dessas duas músicas, uma dessas duas novelas aí. Ela é linda. Na verdade, é uma das minhas preferidas. Canções, assim, sabe, diferentonas, assim. Ela é linda demais. Ela é linda demais. Ouça com muita atenção.

Música linda, Beto Barbosa, é da novela Tropicaliente. Ah, que coisa linda. Branca, manda um abraço para Letícia e Alessandra na Fazenda Nativa, em Ipiranga do Norte. Um abraço para todos. Alô, Ed, um abraço para você também, querido. E o Jonathan tá por aqui. Jonathan, vou mandar uma música para ti, tá? Essa aqui, ó.

som de Calcinha Preta. Agora estou sofrendo. Isso aqui é uma homenagem que eu tô fazendo para um amigo de longa data que tá aqui na nossa live do TikTok. É o nosso querido Jonathan. Para mim, que sou amiga há muito tempo, é o meu querido gordinho, né? Música de 1982, se eu não me engano, da novela Sol de Verão. Muito estranho. Mas é um muito estranho, bem romântico, tá? Vamos ouvir?

0: Música bonita, hein? Lindíssima! E aí, o nosso querido aqui confirmou pra mim. É de 1982, sim, viu? E também da novela Sol de Verão. Vou mandar um abraço todo especial para o pessoal lá do Maranhão, né? Que tá curtindo o programa. O Antônio Laumir. Ele pediu pra tocar música pra ele. Vamos tocar no próximo bloco. E... esse ano tá osso, minha família. Foram três... dias de março até ontem. Eita, eita. Alô, Ronácio, um abraço pra você, boa noite. Tamo na sintonia, ótima. Só música boa, com certeza. Vamos pro intervalo, eu volto já já. Música internacional romântica. Somente isso. Prepara o coração aí, que eu já tô voltando.
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6: Vamos nessa, Thaís. São 6:07 agora. Tem música internacional romântica pra você.
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6: Sim, música bonita.
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6: E já vou começar com um pedido. É, me pediram aqui o Moraes Safras, né? Pediu Branca, boa noite. Gostaria de pedir a música Love Why com Century. É o gaúcho do Rota do Sol. Alô, pessoal do Rota do Sol. Alô, Moraes Safras. O pessoal do Moraes Safras, que é o gaúcho, né? Que pediu. Então vamos ouvir Century e a música Love Why.

Música bonita de Century. Mas olha, deixa eu falar uma coisa aqui pra vocês. Ela é muito linda, mas a minha preferida do Century é essa aqui, ó.

Song de Century, Gone with the Winner. Linda demais. Música pro meu compadre que tá ouvindo a gente lá em São Paulo. É o mineirinho paulistano ele. Mas vamos curtir, essa aqui é pra você, meu compadre.

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13: Muito bem, muito bem, muito bem. 6h26 agora, vamos de música.
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13: Ah, eu vou tocar a música que fez com que eu, né, aceitasse trabalhar em rádio. É, Branco, vamos aperfeiçoar, vamos trabalhar, vamos estudar e tal, essa questão, vamos. E aí eu entrei no rádio por causa dessa bendita música aqui, ó.

Ao som de Chris de Burgh, The Lady in Red. Essa música é chique demais, uma das minhas preferidas e também responsáveis, uma das responsáveis, assim, por... Na verdade, ela é a própria, né? É a responsável por hoje eu estar no rádio até agora com vocês, viu? Música com YouTube, indicação do DJ, do postiço, ele, House, lá em Floripa. Without a Doubt You, com o YouTube pra você aqui na Super 99. O nosso baú da sorriso é pra isso, pra você recordar.

muito bom, muito bom. E aí, você tá gostando? Que pena, ó, já são 6h44. Gente, quando chega nessa hora, me dá até um trimelique nas canelas, viu? Sabe por quê? Porque eu sei que tá chegando a hora de sair, né? Tá chegando a hora de ir embora. Música com Air Supply, Making Love. Essa música, ela é linda, uma declaração de amor maravilhosa. Ele fala, assim, que quando encontra com ela, o sol bate nos seus cabelos e vira uma coisa toda. E é lindo demais. É uma declaração mais do que linda. Chique, né? Vamos lá? Air Supply, Making Love.

som de Air Supply, Back in Love. Chique demais, né? E essa aqui, o que vocês me dizem dessa música, hã? Linda, né? Maravilhosa. Vocês prestaram atenção que hoje eu tô tocando músicas que eu não tocava antes? Sim. Gostoso demais, né? A gente redescobrir a emoção das músicas. Isso tá acontecendo agora, aqui, pra você, no nosso Baú da Sorriso.

Chique demais, né? I wanna know I love is. Neide tá falando aqui, boa noite, Branca. Esse baú de hoje tá demais. Só o melhor do melhor. Amando, obrigada, Neide Góes. Alzirene Fátima tá dizendo aqui, hoje só tá tocando música top. Meninas, essa aqui é pra vocês.

que ir embora. Que peninha que o nosso baú já tá passando dessa aqui. Essa hora é uma hora maravilhosa, né? A última hora do nosso Baú da Sorriso. É uma das minhas horas, assim, do baú que eu mais gosto de fazer. Porque é só música linda. E é claro... Como sempre, a gente se despede com ela. Berlin, Take My Breath Away. E é claro... Que eu, olha, eu desejo a você um final de semana chique demais, maravilhoso, cheio de muitas coisas boas e felizes para vocês. E se Deus quiser, nos encontraremos aí em outros baús da Sorriso. Com certeza, com muita música bonita, se Deus permitir. Um fim de semana abençoado a todos nós. Muito obrigada. E a última sempre com ela, Take My Breath Away. Vamos nessa! Até o próximo baú!

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3: Salve, salve. Tá começando mais uma edição do programa de fim de semana. Um ótimo fim de semana pra você que tá ligado por aqui. Eu sou o Wagner Torres e vamos juntos a partir de agora aqui na programação do seu fim de semana, deixando o seu fim de semana cada vez mais animado, né? E pra começar tem Harry Styles, As It Was. Começando muito bem o programa de hoje. Aumenta o som. Seja muito bem-vindo.

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0: Expor notebook à luz do sol pode causar problemas? Sim, e o primeiro deles é sobretudo o calor. A exposição prolongada pode danificar a tela do aparelho e, em casos extremos, causar danos físicos ao exterior do computador, alterando a cor dos materiais do acabamento e até entortando plásticos. Outro problema é a condensação. Se o notebook está sobre o sol e depois é movido logo em seguida para uma área fria, é possível que ocorra condensação no interior da máquina.
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1: Som do Henry Freitas, me fala qual a necessidade aqui no programa de fim de semana. Deixa eu mandar aquele abraço especial pra você que tá aí ligado com a gente. Você que me acompanha aqui no programa de fim de semana. A Janaína Rossi tá por aqui, o Sandro Guerra, a Elisa Silva e a Débora Nascimento. Muito obrigado pelo carinho de vocês. Obrigado aí sempre pela audiência.
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Fred Fabrício aqui no programa de fim de semana. Te amar é meu talento. Agora aquele abraço especial para os aniversariantes da semana, né? O André Batista, a Nayara Gomes, o Geraldo Souza, a Fernanda Mantinelli, a Joyce Lopes, o Felipe Bueno e o Carlos de Jesus. Muito obrigado aí pelo carinho de vocês. Parabéns para vocês. Muitos anos de vida.

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